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8: Olá, olá! Você ligado comigo, um grande abraço, Alexandre Garcia. Jaqueline Amazona, nossa querida locutora, ela mandou aqui, ó. Dois sangue, salve vidas, nessa sexta-feira, 5 de junho, ponto facultativo. A Harmonia estará, o Hemoraima estará aberto para amanhã e tarde para doação de sangue. Estoque está baixo, gente. Sua doação faz toda a diferença. Hemoraima, é, Avenida Brigadeiro Eduardo Gomes, 3418, Boa Vista. Horário de atendimento de manhã e de tarde. Um pequeno gesto para uma vida inteira para alguém. Então, um pequeno gesto para você, uma vida inteira para alguém. Seja um doador, doe sangue, salve vidas. Tá falado já aqui. Bartolomeu, um grande abraço. Creuza do Carmo, tudo de bom. Girlan, um grande abraço. Amarildo Brasil, boa noite, Fábio. É, meu querido, toca para nós a música Canto das Três Raças, da nossa saudosa Clara Nunes, né? Vamos procurar aqui a Clara Nunes, Canto das Três Raças, né? Procurar só o Canto das Três Raças. Clara Nunes, vem no bloco aí, meu irmão, tudo de bom para você. Aí ele fala o seguinte: beijos do seu coração, meu rei, Amarildo Brasil, do bairro Jardim Primavera. Fala, meu amigo, Amarildo Jardim, bairro Jardim Primavera. Um grande abraço para você que está ligado aí na nossa programação. Canto das Três Raças, Clara Nunes, é a segunda do bloco. Mano, alusão super especial, a dona Irene, ligada com a gente lá no seu churrasquinho. O Edmar, minha joia, boa noite, querido. Alô, Manuel Santana, um grande abraço para você também. sintonizado na 100.3, nesse TBT musical.
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9: Por aqui mesmo eu, Fábio Tarcísio, comandando a sua noite. E aí, tudo bom, né? Adailza, querida, fala aí.
10: Boa noite, Fábio Tarcísio. Aqui é a Aldaísa, estou aqui no Sítio Bom Viver, ouvindo o teu programa. Eu, minha mãe Clotilde e meu amigo Chimac. Boa noite.
9: Alô, alô, boa noite. Gente, você sabia que o terror da capital morre em confronto com a polícia lá no Amazonas? É. Daniel Góes de Moraes foi alvo de um ataque que vitimou a madraça dele, a Deise Nara Fernandes Gonçalves, em dezembro do ano passado. Maior informação, acessa aí www.folhabv.com.br. Alô, Dirlene! Alô, Dirlene! Alô, Dirlene! Boa noite! Tá ligada? Ramos Cardoso lá em João Pessoa, um grande abraço. Afonso de Jesus ligado no MP Boa. Alusão super esperta aí, meu nosso grande amigo Afonso de Jesus, curtindo aí a nossa programação. Valeu, valeu. E você aí do outro lado, tá comigo? Tá na Folha. 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

0: Por aqui o mesmo, Fábio Tassis, antes de ir embora, mandar um abraço super legal aí a José Carlos Amarildo Brasil, né? Boa noite, Fábio, voltando pra dizer que hoje você se superou, que maravilha de música, estou curtindo, cantando e às vezes dançando. É, Marildo, brigadão aí no Jardim Primavera, parabéns, cara, espero que tenha gostado dessa super sequência, encerrando aí com o nosso querido Alceu Valença, Anunciação, né? 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Programa da Hora, amanhã comigo, Fábio Tassis, a partir das 14 horas e aí a gente dá de sequência ao MP Boa, vem aí, né, o Programa da Hora, depois vem o Zoada FM, o nosso resumo da Folha e eu volto com o MP Boa, então, tá? Então amanhã a gente tem um dia bem longo para fazer a alegria de você a partir das 14 horas com a programação do Programa da Hora. Valeu, valeu, tchau, tchau, fiquem todos na Santa Paz de Deus. Estamos por aqui o nosso programa nesse dia de Corpus Christi. Que Deus esteja presente com você, iluminando você e toda a sua família. Um grande beijo, tchau, tchau e até amanhã, se Deus quiser.
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2: Diretamente de Belo Horizonte, Luan Cine 2.0. Pãozinho no céu, vai.

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1: Isso é mais um sucesso do Natanzinho. Só falando de amor.

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7: Prazer imenso. E aqui comigo, meu irmão Raí.

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0: Bruno Marrone e Diego Vitor Hugo.

0: Agora é com vocês, Bruno e Marrone.
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1: Às vezes no relacionamento entre você e alguém, a sua pessoa, nesse caso, é a melhor pessoa, certo?

0: se amar primeiro antes de qualquer outra coisa, não é?
1: Com certeza.
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1: Bruno Rosa, Lady Romário.
2: Cerveja de socorro, meu amigo. Essa é pra sofrer, viu?

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1: Fred Fabrício, Cleiton Romário, etapa no volante agora.
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0: belíssimas.
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1: Eu acho que você tem que mandar aquela mensagem. Mas manda o que está no seu coração.
2: Porque se fosse eu falaria mais ou menos assim.
3: Ei, boa noite. Antes de te bloquear, eu só vim te dizer que a partir de hoje pode tocar o terror, fazer o que quiser fazer. 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
1: Não, apaga.
3: Oi, boa noite. Salve.

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0: Fortaleza!
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0: Lícia Galícia!
1: Lucia Alves!
0: Obrigada, gente! Prazer estar aqui com vocês.
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0: Charlie Lima, Paredinha no 12.
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0: Zanato e Cristiano, o Ale Salvador.
2: Safadão, Zé Neto e Cristiano, acústico.
3: Opa!
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0: Eu acho que você tem que mandar aquela mensagem. Mas manda o que está no seu coração.
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0: Vocês podem fazer barulho pra Solange Almeida?
1: Uhul! Que bom estar de volta, safadão. Obrigada pelo convite.
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5:02, bom dia. Olá, com licença, posso entrar em sua residência? Muito bom dia a você, que com certeza já estava aguardando a chegada de Geisa Matos aqui na 100.3 FM, a Rádio das Pessoas, que amam Roraima. Bom dia, amigos e amigas de Alto Alegre, Majari, Bonfim, Caracaraí, Cantar, Caroé, Biracema, Normandia, Mucajaí, São João da Baliza, São Luís, Donauá, Rorainópolis, Pacaraima, Uiramutã e Capital Boa Vista. Amigos e amigas do estado vizinho no Amazonas, Presidente Figueiredo, aos amigos dos países vizinhos, República Bolivariana da Venezuela, República Cooperativa da Guiana, você que nos ouve também através dos nossos aplicativos, Rádio Folha BV, Rádios Net, também aí você que está na sua Alexa, né? Seu radinho de pilha, onde quer que você esteja, nos Estados Unidos, Japão, Portugal, França, Cuba, Argentina, Itália. Bom dia, Brasil! Bom dia, mundo! Brasil! Você está sintonizado na 100.3, na retransmissão do Manhã Sertaneja, na 94.7, Folha FM Bonfim, a nossa co-irmã, um forte abraço, já estamos conectados em rede. Na direção, produção e cooperação do Manhã Sertaneja, sua amiga Geisa Matos, muito prazer. A partir de agora, vamos juntos até as 7 horas da matina, com muita música sertaneja raiz no seu rádio, dados históricos da previsão do tempo, a hora do trovador, as manchetes direto do portal folhabv.com.br, dia de hoje na história, momento pronto, falei claro, a hora do bolo para você aniversariante dessa sexta-feira, 5 de junho de 2026, hoje, aniversário da minha irmã de número 6. A Lília Matos hoje está de nível. Parabéns, Lília, felicidades pra você, maninha. Olha, o programa todinho pra Lília Matos hoje, hein, gente? Que maravilha. 5:05 na capital, mensagem 91-15-21-55. Oi, Geizinha, bom dia. Estou ligado nesse programa gostoso demais. Toca uma de Flávio José. Opa, o pessoal já começaram aqui pedindo forró, viu? Tá bom? De boa. Quem está lá em Brasília, minha amiga Telina Coelho. Um beijo, Telina. Já já vou tocar uma aqui de Flávio José pra você também, tá? Mas quem pediu aqui foi o Marcos. Marcos do 13. Tá na sintonia. Valeu, querido. Bom dia, Lourão. Tô na paquera do Manhã Sertaneja. Seu Antônio, obrigada pelo seu carinho, por sua audiência aqui conosco no nosso Manhã Sertaneja. Seu Antônio pediu Grito de Liberdade com Goiano e Paranaense. Tá curtindo a gente, muito obrigada pelo seu carinho. Mandar um beijo aqui pra minha amiga Shirley, tá curtindo a gente, e também a dona mocinha lá no município de Alto Alegre. Também conosco, nos dando carona, tá indo pro Bonfim, meu amigo Pedrão, obrigada pelo seu carinho, pela sua audiência. Tá dizendo, Geisa, já estou te dando carona. Aproveitar e fazer umas compras, eu e minha esposa, um abraço. Abraço, não esqueça, viu? Muita atenção na estrada. Beijo no coração. Boa viagem. Tem mais aqui? Bom dia, Geisa. Estou na sintonia do Manhã Sertaneja. Obrigado, Geisa, por você ter vindo tomar café conosco. Foi top. Opa, maravilha. Estamos por cá, viu? Bom dia, Lourão. Estou na sintonia. Já estou te mandando o link para a Hora do Trovador, ok? Ok. De boa. Parabéns, Geisa, pelo seu programa maravilhoso. Eu não pude. Ah, se eu não puder te esquecer, é o pedido de hoje. Entendi. Aí repetiu duas vezes aqui o mesmo texto, tá de boa, tranquilo demais, viu? 5:07.

0: 5 horas e 14 minutos na capital, rapaz. Pessoal, não é tão aí amanhecendo pedindo modão, viu? Top. Já já vamos trazer a previsão do tempo. Mensagem, bom dia, Geisa. Estou na sintonia do Manhã Sertaneja, não era amor. O Alexandre Hankel. Hoje meu pedido, tá? Sextou pra ti, sextou pra mim. Daqui a pouco vou estar lá na festa de Alto Alegre, você é o nosso convidado, tá? Um abraço, Geisa. Um abraço. É o Lucas. Você vai, Lucas? De boa, né? Se você não for... Hã? Como é que é lá? Se você não for, perde, é? É hoje, minha gente. Começa lá a festa do Lanche da Ju, lá no município de Alto Alegre. E vai ser top demais. Você é o nosso convidado especial, beleza?
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0: 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Porque hoje tem Arraial Lanche da Ju. Começa às 7 da noite, viu, gente? Olha, muita comida típica, tá? Pra você. E ó, você é o nosso convidado especial. Leva a família, leva seu filho, sua esposa, sua namorada, né? Chama os amigos, todo mundo pra curtir essa festa gostosa. É hoje, amanhã, lá no Lanche da Ju, já é tradição, tá? Mandar um abraço pro Petelongo do Milho, toda a sua família, sua esposa, Pet, um abraço pra ela, tá? Muito obrigada pelo carinho, pela sua audiência aqui conosco, nosso Manhã Sertanejo. 5h15 na capital, está conosco nosso amigo Jessé Taxista. Sextou, Jezinha, toca aí Vida pelo Avesso com Eduardo Costa. Opa, toco já já, tá, meu bem? Quem mais aqui? Inês Braba tá conosco. Bom dia, Geis. Bom dia, Inês. Nosso amigo Totô, um beijão pra você. O Rafinha, tô ligado na melhor, na 100.3. Hoje eu quero ouvir uma música sua, Forrozeira do Norte. Bom dia. Valeu, Rafinha. Tem dia que ele pede do Mário César, tem dia que ele pede do Neto Andrade. Aí hoje ele pediu do Jezinha, tá? Rafinha, ó, um beijo tamanho do estado de Roraima pra você, tá? Carlinho de São Bento, quero ouvir. Bruno Marrone, onde você está? Tô por cá, viu? É o nome da música, viu, produção? Já já, meu bem, toco pra ti, tá?
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0: 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Vamos saber como vai estar a nossa capital do Extremo Norte hoje, nessa sexta-feira, 5 de junho de 2026.

com a mínima de 24, a máxima de 29, sol com algumas nuvens, chove rápido durante o dia e a noite. No momento não está chovendo, deu uma estiada, né? Mas deve chover hoje, a chance de 5,5 milímetros. O vento está a 2 km por hora, praticamente parado o vento aqui na nossa capital. Umidade relativa do ar 73% para 95%, o sol brilha às 5h52. Bom dia! Alto Alegre, cidade oeste do estado, sol com algumas nuvens, chove rápido durante o dia e a noite, a mínima de 23, a máxima de 29, com o vento está a 2 km por hora, umidade relativa do ar 77% para 98% e o sol brilha às 5h55 em Alto Alegre. Pacaraí, na região norte do estado, sol com algumas nuvens, chove rápido durante o dia e a noite, a mínima de 20, a máxima de 25, umidade relativa do ar 76% para 100%, o vento está a 4 km por hora aqui em Pacaraima, o sol brilha às 5h51. Sul do estado, São João da Baliza, sol com algumas nuvens, chove rápido durante o dia e a noite, a mínima de 22, a máxima de 28, vai ser bom clima aí em Baliza, hein? Alô, Baliza, Joãozinho dos Teclados, bom dia! Umidade relativa do ar 76% para 98%, o vento está a 3 km por hora, o sol brilha às 5h55. Finalizando na cidade leste, Bonfim, sol com algumas nuvens, chove rápido durante o dia e a noite, a mínima de 23, a máxima de 28. Eita, Catiane, tá bom aí o clima, hein, prima? Umidade relativa do ar 76% para 98%, o vento está a 17 km por hora, o sol brilha às 5h48. 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Agora 5 horas e 19 minutos na capital. Alô, Carlinhos de São Bento, bom dia!

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2: Esse Eduardo Costa é demais. Eduardo, você tá solteiro ainda?
3: Tô, cara, você acredita? Mas eu pretendo casar, em nome de Jesus eu vou arrumar uma mulher pra mim, nem que seja uma desesperada dessas que estão aí, meu amigo.
2: Será? Será que eu acho que você consegue? Você tá bonita ainda, bicho. Oh, tá,
3: graças a Deus.
2: Cara rico, sucesso, não é possível. Nem eu acredito que você tá solteira. Até eu tô casando com você já, ué.
3: Eu caso com você na hora com essa voz.
2: Esse Eduardo Costa é esperto demais. Aonde o rato não passa...
4: Por quê?
2: Passa
3: na geladeira, amor. Eu bebo cachaça, bebo cerveja, não é por vício, não é por nada, companheiro. Eu bebo porque eu vejo
5: o
3: rosto da mulher amada. E vamos beber depressa, que é pra ela não morrer afogada.
4: Vai não, ele não vai não.
3: Vamos cantar uma? Vamos cantar
2: uma. Meu.
3: Você é o cara.
2: Nós, é
3: te
2: nós.
3: Amo. Te amo.
2: Eu também te amo. Obrigado pelo convite.

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2: 5h32.
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2: Comigo mesmo, até as 7 horas da matina. 5 horas e 38 minutos da capital, fiquei devendo música do bloco passado. Já já a gente toca. Temos mais mensagem aqui, inclusive de áudio. Oiê, bom dia, Totô, querido.
3: Geisa Matos, minha querida, bom dia. Gostaria de ouvir o Marília Mendonça Estrelinha.
2: Ok.
3: É mesmo ofereço para... Ofereço para o Mangolão, para o Mundique, nessa mão, para o Goiânia, para a Ralinha, para Caraima, para o Tiririca, que é o índio aí da Satélite, para o compadre Antônio Teixeira, e o Amarelo e o Valmir, em Nova Alvorada, e para toda essa turma que assiste a Rádio Folha, tá?
2: Dá um abraço.
3: Dá um abraço.
2: Obrigada por sua participação, querido. Opa, de boa, tranquilo, tá? 5 horas e 39 minutos na capital. Oi, Geisa, bom dia. Estou sempre ligado nesse programa que é a nossa alegria diária. Um abraço. João Eudes Nogueira, Geisa Matos, sextou. Sextou, querido. Um abraço para você, tá? Meu amigo Andrade está conosco. Bom dia, Geizinha. Berenice Barbosa, bom dia, Geisa. Silvinho Pantoja, bom dia, Geizinha. Tô na sintonia. Ramos Cardoso mandou aqui a mensagem dele aqui. Bom dia, que Deus abençoe e cuide de cada detalhe do seu dia. Amém. Você e sua família também, tá, meu bem? Mandar um abraço aqui pro Elivelto, na sintonia do Manhã Sertaneja. Obrigada, Elivelto. Beijo no coração, querido. Olha, o nosso amigo Gelbezinho também tá por cá. Oiê, bom dia.
4: Bom dia, minha amiga Geisa Matos, bom dia. Aqui é o Geo Doraceli, mandar um alô pro seu Genário, Dona Maria do Carmo, Dona Maria Luísa, Dona Marilu, e Diniz lá no Garapé do Paca.
2: Opa!
4: Quero ouvir uma música com Léo Magalhães. Amigo locutor, viu? Bom dia e um bom trabalho.
2: Ok. Toco já, tá bom? É, ele eu acho que ele tá um pouco chonado, viu? O Jabizinho, ultimamente, eu acho que ele tá chonado. Né, Jabizinho? Cadê a vovó Melry, gente? Vovó Melry, um bom dia. Obrigada pelo seu carinho, por sua audiência conosco, tá? Bom dia, Geizinha, na paquera do programa. Não esquece meu alô. Tá bom, deixa comigo. Bom dia, Geisa. Sempre na sintonia. Ótima sexta-feira, ótimo final de semana. Não esquece de passar aqui em casa, o café já tá no jeito. Ah, eu prefiro tapioca, viu? O pessoal tá perguntando aqui, você quer tapioca ou cuscuz? Eu prefiro tapioca, viu, produção? Tá vendo aí, Leonel? Vou levar o Leonel aí com você, viu? Qualquer hora dessa. Inclusive, o Leonel dá uma passada na sua loja aí, uma das suas lojas, tá bom? Pra ele falar aqui no programa dele, né, gente? De boa? Chegou a hora do trovador.
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2: Hora do trovador de hoje. Vamos trazer pra você aqui Moacir Laurentino Sebastião da Silva. 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
1: Hoje com eles, essa dupla maravilhosa, Moacir Laurentino e Sebastião da Silva. Saudades da minha terra. 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Bom dia, Geisa. Gostaria que você tocasse Roberta Miranda. Eu te amo, te amo, te amo. Um abraço. Um abraço pra você, meu bem. Obrigada pelo seu carinho. João Eudes Nogueira também tá conosco. O Leonel Pereira tá mandando um abraço pro Gelbizinho do Araceles. Valeu, querido. Obrigada, viu, pelo seu carinho, pela sua audiência aqui conosco. Beijo no coração.

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0: coisa boa, como fala o cearense, hein? Vozinho desse, gente do céu, hein? É, o Neto Andrade. Devolva meu São João. Cantor e compositor. Manda um abraço pro Neto Andrade, toda a sua equipe, sua banda linda, maravilhosa. O Neto vai estar no sábado lá no Lanche da Ju, município de Alto Alegre. Gente, olha, tá caindo um toró, que fala, né? Um toró de água, tá com 5 minutos, começou. Chuva forte, tá? Então você que tá nos dando carona aí, muito cuidado, viu? A chuva chegou, seu Manel. A chuva chegou, seu João. Seu Raimundo, seu Francisco. Opa! Vamos sair pro comercial? E na volta vamos trazer para você as informações direto do portal folhabv.com.br. Ó, lembrando que hoje, daqui a pouquinho, né, vai ter aí o horário eleitoral gratuito no rádio, na TV. Então, daqui a pouquinho, logo mais às 6h15, nós vamos estar fazendo aqui, abrindo espaço, né, para o horário eleitoral gratuito. E aí você, para não ter surpresa, né, você, poxa, cadê a Jeizinha, né? E às 6h25, Jeizinha volta, né? Mas enquanto isso, um comercial, voltamos já já com as informações do portal.
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3: 6 horas.
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0: Muito bem, estamos de volta aqui na 100.3 FM, Rádio das Pessoas que Amam Roraima. Já já, as notícias atualizadas para você, amigo 6:07 na capital. Muitas mensagens chegando aqui, 91 15 21 55. Oi, Geisa, bom dia, te vi na igreja ontem, um abraço, Geizinha. Você sempre simpática com todos. É a Flávia, valeu Flavinha, beijo pra ti, tá? Mandar um beijo aqui também pra nossa amiga Elvira Mota. Vou falar em igreja, né? Você foi na igreja ontem? Ontem foi, né? Dia de Corpus Christi, né? Dia de dobrar os joelhos e, né? Realmente, uma festa linda da Igreja Católica, foi em todo o Brasil, né? Então, você viu a igreja ali? A igreja do centro também, lá onde nós estivemos? Gente, muito linda, muito linda. Nossa Senhora, chega. É um momento assim mágico que toca no coração das pessoas. Nós que somos católicos, é um momento muito, muito. É único, né? Nossa Senhora, muito lindo mesmo. É espírito. É cada um sentindo uma emoção diferente, né? É ímpar, dissemos, né? Então, parabéns a todos os organizadores da igreja, né? Inclusive aqui da São Francisco também, muito linda, tá? Da catedral, gente, todos. Tava muito show mesmo, tá? Parabéns. E vocês aí que de repente me viram por lá, né? Obrigada, viu? Um abraço. 6:08 na capital. Bom dia, Geisa Matos. Não era amor com Alexandre Rangel. Rankel. Toca pra mim? Toca sim, meu bem, já já, tá? As notícias do portal folhabv.com.br. Alô, Dona Maria, bom dia pra senhora, tá? Dona Maria Helena, no Residencial Vila Jardim, também tá conosco. Pessoal do sítio. Pois é, né, Dona Maria? Choveu muito aí. Tô com medinho de passar nessa ponte aí, viu? Tô com medinho. Mas qualquer hora dessa, vou aí com a senhora, tá bom? Dona Maria Queiroz, no sítio Nova Morada. Todos os seus filhos aí curtindo o programa. Também o nosso amigo Chico Papagaio. Beijo grande.
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0: As manchetes, notícias atualizadas para você, 6:09 na capital. Jorge Teixeira, abre aspas, terror da capital, fecha aspas, morre em confronto com a polícia no Amazonas. Daniel Góes de Moraes foi alvo de um ataque que vitimou a madrasta dele, Deizinara Fernandes Gonçalves, em dezembro do ano passado. Chuva em Roraima, operação resgata 6 moradores isolados por cheia em comunidade de Uiramutã. Na educação, sabores que transformam. Merendeiras de Boa Vista conquista o Brasil com receitas cheias de afeto. Dança de luto. Morre professora pioneira da dança de salão em Roraima, Isabel Santos. Os nossos sentimentos aos familiares. 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E claro, não deixe de dar uma passada na parabólica de hoje, que está imperdível. Agora 6:10 na capital. Bom dia.

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0: 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Confere aí.

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5: Muito bem, estamos de volta às 6 horas 25 minutos na capital. Aí você ouviu o horário eleitoral gratuito sobre a lei 9504/97. 6h25 na capital. Mensagens aqui pra gente. Oi, Geizinha, bom dia. Tô ligado no programa. Hoje é aniversário de Lília. Parabéns. Parabéns pra Lília, minha irmã, que hoje tá de nível. Quem foi que parabenizou ela aqui? Tá lá digitando, hein? Ok. Ah, Lena, minha irmã. Valeu, Lena. Anísia Ferreira, bom dia, Geisa. Sou Anísia do bairro Aeroporto. Passando para desejar um ótimo dia para você, para o meu esposo João e para o doutor Nilo na Fazenda São Francisco e para todos que estão na escuta desse maravilhoso programa. Cheiro, minha linda. Cheiro para você, Anísia, querida. Divina, bom dia, Geisa. Mandou alô para o Sinésio na Vicinal 8 do Apiaú. Tá mandado, tá bom, Divina? Beijo, beijo. Amarildo Brasil, minha querida Geisa Matos, estou tomando banho de bica. Show de bola. E ouvindo você, Maria do Brasil, do bairro Jardim Primavera. Eita, Maria, não vou te falar, viu? Tá fazendo inveja, viu? Pá, vou te falar, viu? Você fez eu voltar anos atrás, viu? Formava um temporal, procurava a Geizinha, tava tomando banho de bica, gente. Hã? Eita. Como é que é o ralho? Ó, oh, depois você estiver aí, ó, chorando com gripe, vai levar peia. Hã? Também amo você. Luiz Gomes tá conosco. Bom dia, Geizinha. Tô aqui. Vou soltar teu áudio agora, viu, Luiz?
6: Bom dia, minha amiga Geisa Mato. Tudo bem? Espero que tudo. Sim. Uma ótima programação. Geisa, eu quero parabenizar a neta do Sargento Araújo, Maria Alice, que é a filha do Dadá, que mora com ele, está completando 13 aninhos hoje, e que Deus possa continuar abençoando ela, o Sargento Araújo, Dadá, todos os seus familiares, né? O Sargento ainda está sem poder fazer ligação,
5: uhum.
6: Mas ele está dando um jeito no telefone e vai, essa semana sai, né?
5: Uhum.
6: Aliás, essa semana já acabou, né, gente?
5: Pois é.
6: Eu creio que a partir de segunda-feira já vai estar no ar aí, né?
5: Uhum.
6: Mas desejo tudo de bom para você, para toda a sua equipe aí da programação aí do Manhã.
5: Ok.
6: Sertanejo, né?
5: Sim.
6: Todos os ouvintes da Rádio Folha, Sargento Araújo. Tudo de bom aí, Sargento Araújo. Parabéns aí para Maria Alice. Que Deus continue abençoando. Felicidade aí, um feliz aniversário.
5: Eita.
6: Obrigado. Geisa, parabéns aí pela programação. E um bom final de semana para todos. Luiz Gomes.
5: Luiz Gomes.
6: Bela Vista.
5: Bela
6: obrigado,
5: Vista.
6: Geisa.
5: Beijão, obrigada por sua participação conosco aqui no nosso Manhã Sertaneja. Parabéns a Maria Alice, neta do Araújo, filha do Dadal. Felicidades mil. Já, vamos cantar os parabéns. Cadê o Raimundo? Já acordou? Olha, seu Sinés, vou lhe falar, viu? Raimundo tá dormindo demais, viu? Cadê a Lidiane? Ah, não pode? Diz que o pessoal da produção tá dizendo aqui, deixa o Raimundo dormir, rapaz. Tá.
7: Bom dia, Geizinha. E aí, tudo bem? Bora tirar o leite da mimosa. Estamos aqui tomando um café.
5: Bora, com cara dessa você vai ver que eu sei lidar com essas trem aí, viu? É mesmo. É verdade, viu, marido? Eita, menino. Era o cabo da goiabeira, né? E estava sempre disponível depois. Mas eu me escondia, né? Me escondia. Eu era daquelas que me escondia, só aparecia depois, né? Como eu era bem magrinha, a mamãe tinha até pena de me bater. Quando... Depois, tô falando aqui, né? O Amarildo soltou aqui o vídeo, tá tomando banho na bica. Quando dava uma chuva dessa aí, gente do céu. A bichinha é maguinha, mas é danadinha que só, né? Aí tinha nem como bater na pessoa, que a pessoa é maguinha. Não passava fome não, porque era o calibre, né? O calibre da pessoa que é magrinha. E eu sempre fui carinhosa, viu, mãezinha? Eu fui tomar banho ali, mãezinha. Mas não me bata não, que eu tô, já fui tomar banho, já tô de boa. Deixa quieto, o Araújo tá lá rindo, hein? Bom dia, meu amor, tô na sintonia... Ah, eu também, gente, eu tomei muito banho... Eita, agora vai começar os comentários aqui, né, do pessoal do Mato Bom de Bica. Vamos pro comercial? Na volta tem Dia de Hoje na História, tem bolo, tem tudo isso muito mais aqui no nosso Manhã Sertaneja. Já, já.
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3: 6:31.
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5: Muito bem, estamos de volta aqui na 100.3 FM, a Rádio das Pessoas, que é Roraima. 6 horas 37 minutos na capital, as notícias jurídicas do nosso país. Mas antes, vamos passar aqui no Grupo Manhã Sertaneja para a gente mandar alô pro pessoal. Tem muita gente bonita aqui já participando conosco no nosso grupo. Oi, Geisa, bom dia! Um abraço para você, Luiz Gomes, querido. Deixa eu ver aqui. Gessé Taxista dando um bom dia para a gente. Bom dia, obrigada pelo seu carinho, por sua audiência. Oi, Geizinha, bom dia. Estou na sintonia. Carmelita? Carmelúcia? Carmelita, né? Obrigada, Carmelita, por seu carinho, por sua audiência aqui conosco. Deixa eu ver quem mais aqui. Gilvancy, de Alto Alegre. Dionilton, valeu, Dionilton, querido. Saudade de você, apareceu, hein? Cauandil, obrigada. Adalissa Uchoa, Eliane Uchoa, Adriana Tereza, Aglaide e Juscelino também conosco. Obrigada. Quem mais aqui? Carmen Oliveira postou aqui uma refeição bacana, obrigada, bom dia pra você. Marcinha Peixoto, do 13 de setembro, Rodrigues, bom dia a todos, bom dia Dona Geisa Matos, bom dia querido, obrigada pelo seu carinho, por sua audiência. Sargento Pena, meu amigo Sargento Lopes, Maria Omar, bom dia. Dudu e Dona Morena, Gessé Taxista, o Armando aqui conosco, Regina Torescato. Meu amigo Tabita, um beijo pro Tabita. Ele diz, gente, você fica

Mandando só alô pro Jessé, não manda pra mim. Ele tá com ciúmes, viu? Não tenha ciúme. Valde Matheus Samaúma, eu quero, viu, Carmen? Pois é. Obrigada, meu bem, pro seu carinho, pro sua audiência. Olha, melhoras, viu, pro Raisson, tá? A Meire postou aqui, disse que ele tá melhor, graças a Deus, né? A notícia aí pro pessoal que estão aí querendo saber da notícia da saúde do Raisson. Saiu um novo boletim, tá? Foi transferido, saiu da UTI, daquela parte mais perigosa, né? Tá uma parte agora de repouso, mas tá, continua internado ainda, tá bom? O Amor mandou um beijo, Armando, obrigada. O João Eudes Nogueira e também aqui quem tá mandando beijos e... Beijos, café e cuscuz, é a Carmen, né, gente? Obrigada, meu bem, pro seu carinho, pra sua audiência aqui conosco, tá bom? Marlúcia, bom dia, Geisa. Valeu, querida. Um beijo pra você também, tá? Muito bem, 6:40 na capital. As notícias jurídicas do nosso país pra você ficar aqui bem informado. 6:40 na capital. STF começa a analisar a inclusão de expurgos inflamatórios na correção monetária de depósitos judiciais. O plenário viu manifestações das partes de terceiros admitidos no processo. Agora 6:40 na capital.

0: Felicidades mil para Lília Matos, minha irmã, que hoje está de Nívea. Parabéns, felicidades, receba o nosso abraço, todo carinho aqui do programa Manhã Sertaneja, porque hoje não é um dia qualquer, hoje é o dia do seu aniversário. E vamos comemorar juntinhos com a família, todo mundo, hein, Lília? Beijo, beijo, feliz aniversário.
1: E todos querem muito te abraçar, que seja mais um dia.
0: Abrilhantando aqui também o calendário do Manhã Sertaneja, está ela, Maria Alice, neta do meu príncipe Sargento Araújo. Hoje, Maria Alice completando aí os seus 13 aninhos. Parabéns, querida. Felicidades, muitos anos de vida para você. Receba o nosso abraço e toda a equipe aqui do programa Manhã Sertaneja.
1: Muito amor, parabéns.
0: E você que está aí do outro lado do rádio, sendo abraçado e beijado, porque hoje é o seu dia!

100.3 FM, Rádio das Pessoas, que amo Roraima. Olha só quem está conosco. Oi, Jaizinha, bom dia. Tô ligado nesse programa gostoso de ouvir. Já te dando carona. Pode ser ou tá difícil? Pode ser, meu bem. Já vou tocar tua música agora, tá?

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2: Muito bem, gente, muita chuva, viu? Principalmente aqui no pátio, nossa senhora, a água é a água, Titica. Você que tá aí, ó, tenha muito cuidado, tá bom? Na pista, a pista molhada é sinônimo de perigo, então, por favor, tá? Tenha muito cuidado, amores. Vamos te chamar aqui, dia de hoje na história.
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2: Sexta-feira, 5 de junho de 2026, uma sexta-feira maravilhosa de chuva, né? Mas, ó, hoje é o Dia Mundial do Meio Ambiente, tá, gente? Você tá cuidando muito bem do meio ambiente? Hã? Pois é. Cuida do meio ambiente, cuida de você mesmo, né? Dia Nacional da Reciclagem, também é o Dia da Ecologia. Dia do Engenheiro Mecânico, Dia Internacional de Luta contra a Pesca Ilegal, não declarada e não regulamentada ainda, né? Ponto facultativo, dia seguinte do Corpus Christi, né? Para você, da religião, para você católico, é o dia de São Bonifácio. Ai, meu São Bonifácio, lembro da minha tia, né? Tia Vandinha, ela fala de vez em quando, ai, meu São Bonifácio, conhecido como o apóstolo de Germanos, padroeiro da Alemanha. Ele foi um bispo de Martim inglês do século 8, que dedicou a sua vida a evangelizar, a organizar a igreja na Europa. Agora, 6 horas e 53 minutos na capital, momento da seresta para você. Hoje não vai ter a produção? A agenda cultural? Não? Então verifica já, viu? Não vai ter agenda cultural, é? Vai ter? Então aperta o play aí, rapidão, hein? Cinco e seis, no município de Alto Alegre, venha dançar com muito forró, shot, pé de serra, com artistas locais, inclusive Neto Andrade vai estar por lá, Delta dos Teclados hoje, se apresenta amanhã Neto Andrade, viu gente? Também, olha, nessa mesma pisada aqui, né, você vai degustar comidas típicas do nosso município e, claro, né, do período que estamos aí, ó, pamonha, paçoca com banana, bolo de milho, bolo de fubá, gente do céu, é uma delícia, bebê. Então vem pra cá. Gira Cultural pra você em Alto Alegre, hein? Acontece hoje, amanhã, aí no Lancho da Ju, Arraial da Ju, tá? 6 horas e 54 minutos na capital, momento da seresta.
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0: Mas dá um abraço pra essa turma bonita que curte aqui o nosso Manhã Sertanejo. Gente, muita gente já acordada aqui, ó. Geisa, tô curtindo o programa aqui no sítio São Pedro, perto da Vila Serra Grande 1, ligadinho na Rádio Folha. Gilberto e a esposa Márcia, valeu, um abraço pra vocês, tá bom? É, bom dia, Geisa. Tô ligado no Manhã Sertanejo aqui no sítio Santo Antônio. É o Glemerson. Valeu, Glemerson. Melrizinha, um beijo pra você. Ximenes no Urubuzinho. Obrigado, pessoal do Urubuzinho aí. Obrigado pelo carinho, pela sua audiência. Olha, pessoal, por falar, né, de repente, assim, veio aqui. A gente tá vendo aí nos sites, né? Principalmente aqui, você for procurar aqui no site da Folha, tem muitos pilantras por aí. Já no final do programa a gente fala de coisa ruim, mas não era assim pra gente terminar o programa. Obrigada, viu, produção, por lembrar. Tenha muito cuidado quando alguém chegar na sua casa, né, com propostas de, ó, estamos fazendo detetização porque tal, né, vai cobrar um preço absurdo. Não fecha negócio, liga pra polícia logo. Já liga pra polícia porque, ó, tem uns indolentes aí. Inclusive, já foram presos, já foram soltos, né? E se foi solto, né? Fazer o quê? Se a cultura é fazer coisa ruim, vai continuar fazendo coisa ruim, entendeu? E a polícia vai botar a mão de novo, né? Ah, precisava ter uma lei mais arrochada para esse tipo de situação, porque, olha, negócio não é fácil não, né? Porque, ó, mexe com o financeiro. De repente você tá aí, né? Vai investir numa coisa que não vai nem te favorecer. Né? Por que eu estou falando? Estou falando desses indolentes que estão enganando pessoas, dizendo que vão detetizar suas casas, cobrar um preço absurdo. Estão indo, inclusive, de fardas, né? Mas essas fardas deles não significa segurança para quem está recebendo o devido serviço de tal empresa, que é uma empresa clandestina, né? Então a polícia está de olho. Se chegar alguém aí na sua casa dizendo que faz detetização, não aceite de jeito nenhum. Procure uma empresa segura, procure uma empresa que realmente possa te dar segurança e que você possa ficar alegre, né? Feliz, satisfeito com os trabalhos, tá bom? Dito isso, acabou o milho, acabou a pipoca, produção. É todo mundo convidado para domingo, se Deus quiser, a partir das 5 horas da matina, eu bato na tua porta, pedi licença para entrar, um beijo no coração, agradecendo ao Grupo Folha BV de Comunicação, 42 anos trabalhando com credibilidade. 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Um abraço para a Vânia, para o Neto, Felipe Miguel, toda a equipe. 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Alô, Maico Ernesto, bom dia! 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Um beijo no coração, na sequência você vai ficar com o Jornal Primeira Hora, direto em cadeia com a Rádio Bandeirantes. Se você for dirigir, não beba, se for beber, não dirija, pra você depois não virar notícia ruim aqui. Dá um beijo aqui. Parabéns, Lília. Hoje vai pagar o café da manhã, hein? Na sequência, você vai ficar com o Jornal Primeira Hora. Beijão, ótimo final de semana. Até domingo.
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3: Hora Oficial do Brasil, 7 horas.
4: Sexta-feira, 5 de junho de 2026.
3: Começa a valer hoje a classificação do PCC e do Comando Vermelho como organizações terroristas pelos Estados Unidos.
4: O governo federal diz que vê espaço para negociar com americanos e evitar novas tarifas sobre produtos brasileiros.
3: Estudantes interessados em fazer o Enem têm até o final do dia para se inscrever para a prova.
4: Após Zelensky propor reunião com Putin, Rússia bombardeia Kiev e mata 4 pessoas.
3: Rayan é testado como titular na seleção e Carlo Ancelotti segue fazendo mistério sobre a escalação para o amistoso de amanhã contra o Egito. Tempo.
5: O final de semana será marcado por manhãs geladas e tardes agradáveis no estado. No sábado, o dia começa com chance de nevoeiros e até geadas isoladas em pontos mais altos da serra. Ao longo do dia, o sol aparece e favorece o tempo mais agradável à tarde. Na capital paulista, a máxima alcança os 24 graus. E no domingo, amanhã começa com nevoeiros. Mas ao longo do dia, o sol ganha força e as temperaturas continuam agradáveis à tarde. Na capital, a máxima alcança os 23 graus.
4: Bandeirantes, 7 horas e 2 minutos.
3: A classificação do PCC e do Comando Vermelho como organizações terroristas pelos Estados Unidos começa a valer hoje.
4: Ao anunciar a medida na semana passada, o governo americano afirmou que as facções estão entre as organizações criminosas mais violentas do Brasil.
3: No comunicado, os Estados Unidos determinaram as classificações de terroristas globais especialmente designados e organizações terroristas estrangeiras.
4: Enquanto a primeira designação tem efeito imediato, a inclusão na lista de terroristas estrangeiros estava prevista para ocorrer nesta sexta-feira.
3: O governo federal ainda avalia os efeitos da decisão e, por enquanto, uma nova conversa entre o presidente Lula e Donald Trump está descartada.
4: A ideia inicial é avaliar quais áreas podem ser afetadas diretamente pela medida.
3: Bandeirantes 7 e 3.
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6: Começa a valer nesta sexta-feira a classificação do PCC e do Comando Vermelho como terrorismo, decidida pelos Estados Unidos contra a posição do governo brasileiro, que vem esboçando algum esforço para tentar reverter isso, mas praticamente sem chance. E o governo se preocupa também com o tom da contestação a essa decisão americana, sem parecer que esteja sendo leniente com o crime organizado, que é um ponto forte da retórica da oposição. E essa é uma questão que cai com tudo na campanha eleitoral. Flávio Bolsonaro defendeu essa classificação como ponto prioritário no encontro com Trump e comemorou a decisão americana como vitória de sua pré-candidatura. Ali se viu um ambiente favorável para ele, que depois se reverteu quando veio a ameaça americana da taxação afetando o Brasil. Aí Lula é que vai em cima, ligando isso à família Bolsonaro e ao encontro e à foto de Trump com o pré-candidato Flávio. Embora ele, Flávio, diga que tentou evitar esse tarifaço. Há 4 meses da eleição, esses discursos estão sendo calibrados. De olho nas novas pesquisas a caminho.
4: Bandeirantes 7 e 4.
3: O ministro das Relações Exteriores, Mauro Vieira, afirma que há espaço para negociar e tentar evitar novas tarifas dos Estados Unidos sobre produtos brasileiros.
4: A declaração foi feita ontem após uma conversa com o representante comercial americano, Jenelson Greer.
3: Em Paris, durante reunião da OCDE, Mauro Vieira reforçou que o Brasil considera ilegítimas as justificativas apresentadas pelos Estados Unidos.
4: O chanceler também afirmou que a diplomacia brasileira busca diálogo com representantes técnicos da área comercial.
7: Mas ele disse que estava pronto a continuar essas conversas e que sempre o diálogo tinha sido muito bom. Falei, pois é, que ótimo, então vamos continuar assim conversando e acertando. Vamos negociar.
3: Segundo Mauro Vieira, a publicação da chamada Sessão 301 ocorreu antes do prazo discutido entre Lula e Trump.
4: O documento é resultado de uma investigação aberta pelo governo americano há quase um ano.
3: O relatório aponta áreas em que o Brasil estaria adotando práticas consideradas desleais.
4: Entre os exemplos citados estão o PIX, o etanol americano e produtos agropecuários brasileiros.
3: Como resposta, o governo dos Estados Unidos propõe uma tarifa adicional de 25% sobre produtos exportados pelo Brasil.
4: A lista de itens isentos inclui petróleo, café, carne bovina e peças de aviação.
3: Até 15 de julho, o governo, empresas e setores afetados poderão apresentar argumentos contra as sobretaxas.
4: A expectativa é tentar reverter ou reduzir o impacto das medidas sobre as exportações brasileiras.
3: Bandeirantes 7 e 6.
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6: Bandeirantes, 7:10.
7: O balanço da Marcha para Jesus, que aconteceu ontem em São Paulo.
6: Com a repórter Maju Arruda Leite. Bom dia, Maju.
8: Oi, Silvânia, Lupato, um bom dia a vocês, bom dia a todos. O senador e pré-candidato à presidência da República, Flávio Bolsonaro, participa pela primeira vez, né, de um evento desde as revelações do escândalo de financiamento do filme sobre o pai dele, com recursos do dono do Banco Master, Daniel Vorcaro. O parlamentar participou da Marcha para Jesus ontem aqui em São Paulo, que é o maior evento evangélico do Brasil e que leva milhares de fiéis às ruas anualmente aqui em São Paulo. Estiveram presentes, além de Flávio, governador de São Paulo e pré-candidato à reeleição Tarcísio de Freitas, e o prefeito de São Paulo, Ricardo Nunes, além também dos pré-candidatos apoiados pela família Bolsonaro ao Senado no Estado, Guilherme Derriti e André do Prado. Flávio Bolsonaro disse que não estava em um evento político, mas sim um evento de fé, e ainda assim fez crítica ao atual governo.
9: Eu não estou aqui por um ato político, eu sou cristão, sou evangélico, então é muito bom vir aqui cantar, louvar, orar pelas famílias brasileiras.
10: Vamos orar pelo nosso Brasil, essa guerra é espiritual, e hoje é a maior resposta que nós podemos dar ao mundo do mal, que vai ser expulso do governo desse Brasil esse ano.
8: O presidente Lula não participou do evento e foi representado pelo advogado-geral da União, Jorge Messias, e pelo celular, Lula justificou a ausência para o apóstolo Estevão Hernandes, organizador do ato.
11: Eu olho contar porque eu não vou, viu? Eu não participo de nada religioso em época de eleição, porque eu não quero passar ideia de que estou tentando tirar proveito político de uma coisa sagrada.
8: O pré-candidato do PSD, Ronaldo Caiado, chegou ao evento em São Paulo no final da tarde e, ao lado do presidente do partido, Gilberto Kassab, Caiado fez um rápido discurso.
12: Esse povo que foi escolhido para ser o povo de Deus tem que ser governado por alguém que tem integridade moral, dignidade, capacidade de poder dizer aos jovens que eles não serão subordinados ao narcotráfico, não vão viver diante um governo de corrupção, mas vão viver diante um governo de esperança, com realizações, para que esse Brasil tenha a relevância que ele merece no cenário internacional.
8: O pré-candidato Romeu Zema, do Partido Novo, não participou da Marcha para Jesus. Ontem ele deu uma entrevista para uma revista e só retoma a agenda oficial na próxima segunda-feira. Volto com vocês.
6: Obrigada, Maju. Bandeirantes, 7 horas e 14 minutos.
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13: 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Hoje eu fico por aqui, mas na segunda-feira a gente se vê novamente no É da Sua Conta.
7: É da Sua Conta, aqui na Bandeirantes. A Renata volta na segunda. Bom fim de semana, Renata. São 7 horas e 16 minutos. Três partidos vão concentrar cerca de 40% dos quase 5 bilhões de reais do fundo eleitoral deste ano.
6: A divisão dos recursos foi divulgada pelo Tribunal Superior Eleitoral nesta quinta-feira.
7: O PL, partido com a maior representação no Congresso, ficará com a maior fatia.
6: A legenda receberá mais de 881 milhões de reais para as campanhas eleitorais.
7: Em segundo lugar, aparece o PT, com aproximadamente 615 milhões de reais.
6: União Brasil receberá mais de 562 milhões de reais e terá a terceira maior parcela do fundo.
7: O fundo eleitoral foi criado em 2017, após o Supremo Tribunal Federal barrar o financiamento empresarial de campanhas.
6: A distribuição dos recursos segue critérios previstos na Lei das Eleições.
7: Do total, 2% são divididos igualmente entre todos os partidos.
6: Outros 35% são distribuídos conforme a votação obtida pelas legendas na Câmara dos Deputados.
7: Já 48% levam em conta o tamanho das bancadas na Câmara.
6: Os 15% restantes são repartidos de acordo com a representação dos partidos no Senado.
7: O cientista político André César analisa a disponibilidade dos valores.
14: E ele é muito importante para os partidos, para a campanha, para essas campanhas eleitorais que são caras. Isso é inevitável dizer, são caras. Não é simples você botar uma estrutura em campo para você colocar seu candidato, seja a qualquer cargo. E aí, a partir disso, o fundo eleitoral entra como um elemento substancioso, fundamental para se avançar nesse debate, né? É uma coisa inevitável na política brasileira, na política, no cenário político brasileiro, inclusive pensando num país de dimensões continentais.
6: A verba só é liberada após a apresentação de um plano com os critérios de uso dos recursos e deve ser utilizada exclusivamente nas campanhas eleitorais.
7: Em caso de sobra, os valores retornam ao Tesouro Nacional.
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7: A decisão do Supremo Tribunal Federal de derrubar a idade mínima na aposentadoria especial do INSS pode liberar benefícios que foram negados.
6: Em julgamento na quarta-feira, a Corte considerou por maioria inconstitucional o artigo 19 da reforma da Previdência de 2019.
7: O texto impunha uma idade mínima no benefício especial para segurados que ingressaram no mercado de trabalho depois de novembro de 2019.
6: Além de uma pontuação mínima para quem se aposenta na regra de transição.
7: A aposentadoria especial é um benefício para trabalhadores que atuam em atividades insalubres.
6: Os ministros entenderam que a exigência de uma idade mínima contraria a própria finalidade do auxílio.
7: Com a decisão do Supremo, os segurados que tiveram o benefício negado pela Previdência Social podem ter a decisão revertida.
6: No entanto, os magistrados mantiveram cálculo da aposentadoria especial, que reduz a renda final do benefício em comparação com a regra anterior à reforma da Previdência.
7: E confirmou que os trabalhos em atividades com risco à saúde realizados depois do dia 13 de novembro de 2019 não podem ser convertidos para antecipar a aposentadoria comum.
6: Ainda cabem recursos no julgamento.
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4: Copa do Mundo chegando. E aí, vai apostar em quem? A seleção japonesa aposta em Takefusa Kubo. É a principal referência técnica do Japão. Chamado de Messi japonês, aos 24 anos, tem muita habilidade e movimentação. Se destacou recentemente

0: será o cara da Copa 2026. Olho no Japão, hein?
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9: Uma ótima manhã para todos. Vamos com informações do trânsito. Lembrando você que o rodízio segue suspenso para veículos de passeios, mas continuam valendo as demais restrições aqui na capital nesta sexta-feira. Cuidado com a Tietê, teve acidente embaixo da ponte da Vila Maria na Expressa, sentido Castelo, e embaixo da ponte do Limão também teve ocorrência com moto. Fique pela pista lateral. 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
6: Agora, Alexandre Pretzel,
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6: com as informações da seleção brasileira.
10: Bandeirantes, 7h25, o técnico Carlo Ancelotti continua escondendo a escalação titular que vai a campo amanhã contra o Egito no último amistoso antes da Copa do Mundo. E quem traz os detalhes é direto de Nova Jersey, é Alexandre Pretzel.
11: Faltando um pouco mais de uma semana para a estreia na Copa do Mundo, o técnico Carlo Ancelotti não divulgou ainda a escalação do time que pega o Egito amanhã. No amistoso que será realizado em Cleveland, o treinador fez algumas mudanças no treinamento da quarta, com Lucas Paquetá e Igor Thiago entrando em campo, no meio e também no ataque. Ontem, colocou o Rayan e o zagueiro Léo Pereira, jogador do Flamengo, na defesa. Será que teremos muitas mudanças no chamado time provável para a estreia no Mundial? Isso o Ancelotti talvez responda daqui a pouco na sua entrevista coletiva no hotel da seleção. Quem fica no banco é o volante Fabinho, que admitiu que a indicação de Casemiro possa ter ajudado ele a ser convocado pelo técnico italiano.
12: Foi legal que o Casemiro falou sobre mim. Casemiro, que é um cara experiente, que vencedor e muito bom conhecedor da posição. Já tive alguns confrontos contra ele também, já tive junto com ele aqui na seleção. Então foi legal ter esse reconhecimento da parte de um jogador como o Case. Cara, se ajudou de alguma maneira eu receber uma oportunidade aqui na seleção, sou grato a isso. Mas eu sei que a partir do momento que eu tô aqui, eu tenho que mostrar, né, que eu sou bom o suficiente. E como você citou, na Copa de 2022 eu fiz um jogo contra Camarões. E, cara, a nossa vontade é sempre estar em campo também, né? Sempre jogar, sempre ajudar a seleção. E eu sempre me preparo para isso. Agora, se eu vou estar lá ou não, já é uma decisão do treinador. Então, mais uma vez, vou me preparar, vou treinar bem e, se tiver oportunidade, jogar e jogar bem.
11: Este Fabinho, que também falou sobre a questão da Arábia Saudita. Ele joga lá, foi um futebol que talvez tenha diminuído a intensidade dele durante o ciclo, mas também ajudou a enfrentar vários jogadores importantes que estarão também na Copa do Mundo. Esse é o Brasil, que amanhã pega o Egito e estreia na Copa no dia 13 contra Marrocos. De Nova Jersey com a seleção brasileira, Alexandre Pretzel.
13: E você, Leandro Quesada, o que está achando dos treinos?
14: Olá, Silvânia. Fabinho, parça de Casimiro, fez o papel de bombeiro da vez aqui na seleção brasileira. Ele tentou apagar um início de incêndio que estava rondando o time do Ancelotti. Após aquela entrada mais dura de Casimiro em Endrick durante o treino da quarta-feira, muita gente entendeu como um lance desnecessário. Os radicais falam até em deslealdade da parte de Casimiro. Bem, o Fabinho, com aquele discurso, abre aspas, isso acontece, não é a primeira vez, não vai ser a última, tentou apaziguar os ânimos, minimizar o ocorrido durante o trabalho da seleção brasileira. É bom lembrar que o Fabinho ficou 3 anos sem ser convocado. Ele trocou o Liverpool pela Arábia Saudita e saiu do radar da seleção brasileira. Durante o período, chegou a ser elogiado pelo Casimiro. E nessa chegada do Ancelotti, talvez o Casimiro tenha feito uma forcinha, o Fabinho foi chamado para defender a seleção brasileira na Copa do Mundo. É aquela história, né, dos velhos amigos das Copas anteriores. E há um choque nesse momento envolvendo a turma que está chegando agora para disputar o primeiro Mundial e os 15 remanescentes da Copa do Catar. A molecada, os mais jovens, os debutantes, estão pedindo uma chance no time titular. Casos de Endrick, Rayan, Igor Thiago, Danilo Santos, Wesley, Luiz Henrique, Douglas Santos. Uma disputa interessante de gerações diferentes que buscam o sucesso com a seleção brasileira aqui na Copa dos Estados Unidos. Uma disputa interessante sob o olhar atento de Ancelotti, que alimenta esse tipo de cenário. A briga, entre aspas, para ganhar a posição no time titular. Com muita vontade nos treinos, apesar do risco de possíveis contusões. Que os jogadores não se quebrem antes do início da Copa do Mundo, marcada para o Brasil no dia 13 de junho contra a seleção de Marrocos.
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13: Quinto sinal marcou a hora oficial do Brasil, 7 horas e 30 minutos.
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0: 7h40. 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Bom dia, Roraima. 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Bom dia, mundo.
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0: Sextou, hoje, sexta-feira, dia 5 de junho de 2026. Seja bem-vindo. Uma sexta-feira bastante chuvosa. Olha, chuva, rapaz, aí fora. Muita água, viu? Muita água. Cuidado, você que está no trânsito aí, com a visibilidade, né, que diminui, fica comprometida com essa chuva intensa. Então, cautela aí no trânsito, viu? Para não causar ou se envolver em nenhum acidente. É a dica que a gente dá para você nesta manhã aqui de sexta-feira. O Bom Dia está no ar, aqui pela sua Folha FM 100.3, em rede com a 94.7, pelos nossos aplicativos também, Rádio Folha 100.3, Rádios Net, nosso site, radiofolha.fm, também em vídeo no YouTube. Nos procure aí na plataforma YouTube, que nós estamos ao vivo. Mas eu falo daqui a pouco sobre a nossa live, mas já vai procurando aí caso não tenha recebido a nossa notificação. Sexta-feira, ponto facultativo, né? Ainda o feriado prolongado, feriado de Corpus Christi ontem, ponto facultativo hoje. E segue a vida. Vamos aos destaques, aos nossos principais destaques desta sexta aqui do Bom Dia. Olha, TRE aciona TSE após chuvas agravarem logística e bloquearem estradas para a eleição suplementar. Apoios surpreendentes e o xadrez da direita aqui em Roraima. Roraima não tem estradas seguras e soma mais de 70% da malha viária com alto risco, aponta CNT. Polícia Civil esclarece homicídio ligado ao tráfico e acusado é condenado a mais de 21 anos de prisão. Uma investigação conduzida aí pela Polícia Civil de Roraima resultou na condenação deste homem de 29 anos. Piso nacional avança no Senado e fisioterapeutas defendem dignidade profissional. IMET emite alerta de chuvas intensas para Roraima até domingo. Já começou hoje, né? Enem 2026, prazo de inscrição termina hoje. Provas serão aplicadas em novembro. Alexandre de Moraes será defendido pela AGU em processo movido nos Estados Unidos. E os milhões do fundo eleitoral e a falta de transparência local. Tudo isso e muito mais a partir de agora, aqui no meu, no seu, no nosso Bom Dia 100.3.
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0: Eu começo esta edição aqui do Bom Dia falando sobre esse levantamento da CNT. Apontando que Roraima não tem estradas seguras e soma mais de 70% de malha viária com alto risco. Olha, Roraima não possui nenhum quilômetro de rodovia classificado com alto padrão de segurança viária. É o que aponta o recorte Índice de Perdão nas Rodovias, extraído da pesquisa CNT Rodovias 2025 e divulgado pela Confederação Nacional dos Transportes, CNT. O estudo avalia o conceito internacional de rodovias que perdoam, mensurando o quanto a infraestrutura física, como acostamentos, barreiras de contenção e sinalização, é capaz de atenuar a gravidade de acidentes e poupar vidas em caso de falhas humanas ou mecânicas. De acordo com esse levantamento, Roraima aparece na última posição do ranking nacional de estradas mais seguras, dividindo aí a marca de 0% de alto perdão com o estado do Amapá. Dos 1.159 quilômetros de estradas analisados aqui em Roraima, 333 quilômetros foram classificados na faixa de risco médio e 826 quilômetros foram apontados na pior categoria. O cenário local ganha contornos aí mais críticos, né? Que nesse estudo que lista as rodovias menos seguras do país. Roraima ocupa a terceira posição nacional em trechos com baixo nível de perdão, atingindo ali um índice de 71,2% de estradas consideradas perigosas. O estado fica atrás apenas do Amazonas, do Maranhão, nesse indicador de maior risco. O Amazonas com 74,7% e o Maranhão com 74,3%. A disparidade regional fica evidente quando os dados são comparados ao estado de São Paulo, líder em segurança, que possui 67,60% de sua malha rodoviária na categoria de alto perdão e apenas 4,7% avaliada como de baixo perdão. O relatório da CNT aponta que, em âmbito nacional, as deficiências de segurança se concentram massivamente nas rodovias sob gestão pública, onde 50% de extensão da extensão avaliada é de baixo perdão, em contraste com as rodovias concedidas à iniciativa privada, que registram 62% de alto padrão protetivo. Em resposta aos dados divulgados pela CNT, o Departamento Nacional de Infraestrutura de Transportes, o DENIT, declarou que monitora a trafegabilidade de suas rodovias por meio de um indicador próprio. É o Índice de Condição de Manutenção, o ICM, focado em pavimento e sinalização. Segundo o órgão federal, o relatório próprio mais recente aponta um cenário diferente para a região. Em Roraima, 66% das rodovias federais, sob sua responsabilidade, foram classificadas com índice bom e 17% como regular. O departamento atribui esses resultados aos investimentos contínuos em serviços de manutenção, restauração e implantação de dispositivos de segurança viária. Então, tá aí. Mas é um levantamento que aponta, né, as condições ruins das nossas estradas aqui, infelizmente. Você concorda com esse levantamento aí da CNT? Que as estradas de Roraima não têm segurança, que a 70% da nossa malha viária tem, aponta alto risco? É, meu amigo, nosso estado não tem estradas seguras e soma mais de 70% de malha viária com alto risco. Agora são 7 horas e 47 minutos. Vamos à previsão do tempo para hoje, para esta sexta aqui na nosso estado, aqui na nossa capital, porque já amanheceu chovendo, viu? Chuva, muita chuva. E aí no seu município, como é que tá? Chuva também, como estão as vicinais, as estradas, as pontes ainda existem aí na sua vicinal ou já foram levadas pela enxurrada? O IMET, Instituto Nacional de Meteorologia, emitiu alerta de perigo potencial para chuvas intensas que abrange municípios aqui de Roraima e outras áreas da Amazônia. O aviso entrou em vigor às 8h50 dessa quinta-feira e segue válido até às 11h59 da noite de domingo. Então vai até domingo esse alerta do IMET. De acordo com o órgão, a previsão é de chuvas entre 20 e 30 milímetros por hora ou até 50 milímetros por dia, acompanhadas de ventos intensos com velocidades entre 40 e 60 km por hora. Apesar de o risco ser considerado baixo, o IMET alerta para a possibilidade de interrupções no fornecimento de energia elétrica, queda de galhos de árvores, alagamentos e incidência de descargas elétricas durante o período. O alerta ocorre num momento aí delicado aqui para Roraima, né? As fortes chuvas já levaram 9 dos 15 municípios aqui do nosso estado a decretarem situação de emergência e afetam aproximadamente 49 mil pessoas, segundo dados do governo aqui do estado. Estão em situação de emergência, né, os municípios de Bonfim, Iramutã, Normandia, Rorainópolis, São Luís do Anauá, Mucajaí, Alto Alegre, Amajari e Iracema. Os municípios de Bonfim e Iramutã já tiveram reconhecimento federal da situação de emergência, enquanto São João da Baliza, Caroebe e Caracaraí aguardam análise do governo federal. E diante aí da previsão, o Instituto orienta a população a evitar abrigo sob árvores durante rajadas de vento, devido ao risco aí de queda de descargas elétricas. Também é recomendado não estacionar veículos próximos a torres de transmissão e placas de propaganda. Outra orientação é evitar o uso de aparelhos eletrônicos ligados à tomada durante temporais. Em caso de emergência, a população pode acionar a Defesa Civil pelo telefone 199 ou Corpo de Bombeiros pelo 193. Como é que está agora aqui na nossa capital a previsão? Neste momento aqui os termômetros marcam 24 graus, chuva leve, sensação térmica de 27 graus. Está chovendo, chuva 50%, vento 3 km por hora, umidade 93%, qualidade do ar está boa, né, aqui na nossa capital, então pode respirar à vontade. E esse alerta, né, esse alerta amarelo de chuva intensa aqui para o nosso estado e outras regiões também, em outros estados da nossa região, da região norte do país. 7 horas e 59 minutos, até as 9h30 da manhã. Muita informação e prestação de serviço no seu rádio. Participe aqui conosco, viu? 991-15-2155, com a sua denúncia, com a sua reclamação, com a sua reivindicação. Manda para cá a tua opinião também sobre os assuntos que levamos até você, sobre os assuntos que estão em evidência nos noticiários locais, nacionais. Tô aqui aguardando a tua participação. Seja o repórter também aí da sua rua, do seu bairro, da sua comunidade. Você que está no trânsito agora, apesar de o trânsito estar menos intenso do que o normal, devido ao ponto facultativo, né, pessoal aí do serviço público, a maioria não trabalha devido ao ponto facultativo, somente aí os serviços essenciais mantidos, né, nesse período. Então o trânsito está mais tranquilo nesses dias. Mas você que está por aí, no trânsito, indo trabalhar ou trabalhando, como os nossos amigos motoras aí de APP, os táxis, lotação, do convencional, conta pra gente. Caso se depare com alguma situação aí pelas ruas da nossa cidade, envia pra cá, faça fotos ou vídeos, se for possível isso, e narre também a situação aí, viu? Nos dê detalhes do que está acontecendo e manda pra cá pro nosso WhatsApp. 991-15-2155. Lembrando aos nossos ouvintes que nós estamos também com imagens no YouTube. Te convido a chegar conosco agora aqui para o YouTube. Vem para cá. Como já dizia o Silvio Santos, né? Mas vem para cá. Vem para cá então para a gente. Vem para a nossa live do YouTube. Comenta, compartilha, deixa o like, tá? O seu like é importante. Bota aí, Herrera, a nossa meta de 50 likes hoje, tá? A nossa meta de 50 likes hoje aqui, sexta-feira. Vou pegar leve aí no like com vocês por conta aí do feriado, né? Por conta desse feriado e de ser sexta-feira, mas vamos lá, a gente consegue bater 50. Ontem nós passamos da meta. Todos os dias a gente tem passado aqui. Então manda pra cá, tá bom? Aliás, deixa o like, compartilha a nossa live, vá no botão compartilhar, manda aí a live do Bom Dia para quem você quiser, manda pros contatos individuais aí do seu WhatsApp. Manda nos grupos também de notícias que você faz parte, nos grupos aí da família, do bairro, da comunidade, do trabalho. Manda ver no grupo do futebol aí, manda ver. E quem estiver chegando conosco pelos links compartilhados, verifique se não é inscrito ainda. Caso não seja inscrito, inscreva-se e ative o sino para receber as nossas notificações. Olha que nós temos a meta aí até o final do ano de chegar a 10, né, Herrera? De chegar a 10... A 10 mil inscritos. Deixa eu só ver quantos que a gente tá, rapaz. A gente tá indo, tá crescendo a cada dia, viu? Para essa campanha que a gente tá fazendo aqui. Mais de 9.540 já inscritos aqui. Mais 500 aí, viu? Mais 500 aí pra gente bater a nossa meta dos 10 mil. Então eu conto com a tua colaboração aí, com a tua participação, tá? Aí depois que você deixou o like, que você compartilhou, aí você vem para o nosso chat e comenta. Deixa aí o seu bom dia, o seu alô, o seu recado. Faça como a Maria José, que foi a primeira a comentar hoje aqui. Bom dia, Natanael. Bom dia, Maria José. Tudo bem? Tá curtindo a chuva onde? Tá em casa? Tá de boa? Já tomou café ou tá tomando café agora? Edson Moreira também tá por aqui. Bom dia, Natanael. Já estou ligado na melhor rádio de Roraima. Motorista de APP. Valeu, Edson. Maírton Valentim. Bom dia, Natanael. Rádio Folha. Valeu, Maírton. Edson Lima, bom dia meu amigo Natanael, bom dia Edson. O Maírton diz aqui, quero fazer um convite aos vereadores de Bonfim a virem fazer um passeio aqui nas vicinais da Vila Vilena, como é de praxe, só vieram aqui na campanha. Então fica o convite do Maírton aos 9 vereadores aí do município do Bonfim, para que façam um passeio lá pelas vicinais da Vila Vilena, viu? A cobrança aqui do eleitor, viu? Aos vereadores aí do município do Bonfim. Pedro Jesus, bom dia, Natanael. Sexta-feira, ligado aqui na Rádio Folha. Valeu, Pedro. É o Glemerson Santos também. Bom dia, Natanael. Estou ligado no seu programa. Valeu, Glemerson. E o Rodrigues Alcântara. Bom dia, Natanael. Já ligado aqui no Bom Dia. Boa sexta-feira a todos. Rodrigues Alcântara, que também é motorista de aplicativo. É a turma do aplicativo ligada aqui com a gente. Os motoras de app sempre aqui nos dando carona. E eu agradeço essa audiência enorme que a gente tem em meio a essa categoria aí. Bom dia, estou no Amajari, é o Cleomário. Cleomário está em Amajari, bom dia, Cleomário. O João Paulo também está no Itam, da 174 na escuta. E a Ana Santos está por aqui também chegando conosco. Bom dia, Natanael. Feliz sexta-feira para todos nós. Muita chuva aqui. Ela está no Nova Cidade, Ana. Valeu, Ana. Pois é, na nossa capital, muita chuva. Chegou mais um aqui. O Jorge. Jorge Alejandro Salvatore. Saudações aí de Santa Helena do Airém. É lá que está o Jorge Salvatore, viu? Está em Santa Helena do Airém, mandando as saudações dele aqui. Ele diz sempre presente em seu programa. Valeu, viu, o Jorge Alejandro. Viu como a gente é internacional, o Herrera? Pessoal em Lete, nos acompanhando pela 94.7, lá de Bonfim. O Jorge e a família nos acompanhando em Santa Helena de Airém, na Venezuela também, aqui na nossa live. E eu agradeço, viu, por essa audiência. Vamos aí, todos compartilhar. E tá chegando mais, viu? Juvenal, nosso amigo Juvenal, lá do Pérola. Bom dia, meu amigo. Eu tô ligado aqui no Bom Dia. Muita chuva. E a barbearia Habib também tá por aqui. É o Francinaldo, né? Da barbearia Habib. É, Francinaldo, bom dia, Natanael. Deus nos abençoe. Valeu, meu caro Francinaldo. E o Timóteo também chega por aqui. Bom dia, Natanael. Estou na sintonia aqui na comunidade Cumaru, município do Bonfim. Muita chuva também lá no município do Bonfim. E o nosso amigo Timóteo está lá na comunidade Cumaru, porém ligado aqui com a gente. Muito obrigado pela companhia, pela audiência de todos vocês. Lembrando, né, ao pessoal, olha, gente, se você me ver, que já recebi mensagens de ouvintes, olha, estive em tal lugar. Se vocês, de repente, me encontrarem por aí, podem falar comigo, né? Eu ando ali de cara fechada e tal, mas sou meio também, sou tímido também, mas podem falar comigo, tá bom? Às vezes eu não conheço, né? As pessoas daí do outro lado, acompanhando sempre a gente aqui pela live, conhecem mais. Então falem comigo, caso eu não consiga reconhecê-los por aí. São 7h58, vamos aqui a este que é o nosso destaque de hoje. O nosso destaque de hoje que tem a ver com a eleição suplementar. Há um pedido aí, aliás, as informações que foram enviadas pelo TRE. Ao TSE, ao Tribunal Superior Eleitoral, e a gente vai trazer essas informações agora aqui para os nossos ouvintes, viu? Trazer essas informações agora aqui para os nossos ouvintes que estão ligados aqui na nossa programação, falando sobre eleição suplementar. Então vamos lá, porque é o seguinte: o Tribunal Regional Eleitoral de Roraima encaminhou um ofício, viu, ao TSE, ao Tribunal Superior Eleitoral, alertando para o agravamento do cenário logístico para as eleições suplementares de 21 de junho. No documento assinado pelo presidente aqui da Corte Local, desembargador Mozarildo Cavalcante, o tribunal relata que o avanço do período chuvoso na Amazônia provocou alagamentos, pontes comprometidas e a interrupção de vias terrestres, isolando comunidades indígenas e ribeirinhas. E para garantir a votação, está lá no documento do TRE, será necessário suporte logístico aéreo para transportar as urnas e também as equipes. O levantamento oficial da Justiça Eleitoral identificou 21 localidades de difícil acesso que vão depender de aeronaves para receber as sessões eleitorais. Esses pontos estão distribuídos entre a 4ª, 5ª, 7ª e 9ª zonas eleitorais, abrangendo os municípios de São Luís do Anauá, Cantal, Iramutã, Pacaraima, Bonfim e Normandia. Atualmente, 9 municípios aqui do estado já estão sob decreto de calamidade pública, em decorrência do rigor do inverno amazônico. Apesar das dificuldades geográficas e do cenário de crise na infraestrutura, o Tribunal Regional Eleitoral aqui de Roraima informou na nota que o calendário eleitoral não sofrerá alterações. Está mantido o calendário, tá? Está mantido o calendário aqui para as eleições suplementares. O tribunal explicou que o envio do ofício lá ao TSE teve caráter estritamente operacional e preventivo, fazendo parte do planejamento para assegurar o voto dos eleitores que vivem em áreas isoladas, reforçando aí que todas as providências para a realização do pleito na data prevista estão mantidas, que é no dia 21 de junho a votação. É a eleição suplementar para os cargos aí de governador e vice, para esse mandato tampão que foi convocada após o TSE confirmar no final de abril a cassação do mandato de Edilson Damião e declarar a inelegibilidade de Antônio Denário por abuso de poder político e econômico nas eleições de 2022. Então tá aí o Tribunal Regional Eleitoral aqui de Roraima acionando, viu, o TSE, o Tribunal Superior, após essas chuvas aqui agravarem as condições de acesso para a eleição de 21 de junho. Então pedindo aí esse reforço operacional, tá? Pedindo esse reforço operacional. Tá? Explicando bem aqui para não confundir, dizer que o TRE está pedindo para mudar datas, não, viu? É apenas solicitando apoio operacional. Aeronaves, né? Helicópteros para transportar as equipes e também as urnas para essas localidades de difícil acesso, tendo em vista as condições que se encontram hoje as nossas estradas, por conta do período chuvoso. E a gente continua falando sobre eleições suplementares, porque é o seguinte, está aí uma guerra jurídica. Estamos aí com uma guerra jurídica nessa eleição suplementar. Ontem nós trouxemos aqui, o Tribunal Regional Eleitoral manteve a decisão que impede Arthur Henrique do PL de realizar campanha, enquanto seu registro segue em análise. A defesa alegou que o limite, que a liminar extrapolou o que foi determinado pelo STF e que o ex-prefeito poderia agir como candidato até julgamento final. A justiça rejeitou essa tese, mas Arthur Henrique foi às redes sociais garantir que continuará conversando com a população. Sem pedir votos diretamente, ele faz reuniões e visitas aguardando a palavra final. Enquanto isso, a direção nacional do PL recorreu lá ao presidente do STF, Edson Fachin, contra a decisão monocrática do ministro Flávio Dino. Fachin já deu ali 3 dias, né, para que a PGR se manifeste a respeito dessa situação. E temos aí, no meio desse fogo cruzado, a ex-prefeita Tereza Surita, do MDB, que subiu o tom também, né, recentemente, chamando Arthur Henrique de desleal, declarou publicamente numa reunião ontem, né, que confia no Sampaio do Republicanos. Tereza também ironizou a própria posição, né, dizendo que para ela voltar a acreditar em alguém é porque a pessoa realmente mereceu. Uma cutucada, né? Mais do que direta no ex-aliado. Pois é, mas é o seguinte, viu, meus amigos? O clima, toda eleição é assim, né? O clima esquenta e nessa eleição suplementar, olha, tá bem mais movimentada do que qualquer outra eleição normal. Clima esquentando a cada dia aqui na política roraimense. Enquanto o PL corre contra o tempo lá em Brasília para salvar a candidatura aqui do Arthur, os bastidores aqui locais estão pegando fogo. E esse abraço público aí da Tereza Surita no governador interino Soldado Sampaio não é apenas um apoio político, como a gente já comentou aqui, é um recado claro do rompimento definitivo e do ressentimento também em relação ao ex-prefeito de Boa Vista, Arthur Henrique. Então essa eleição suplementar aqui virou mesmo um xadrez de alta voltagem, onde o jurídico e o pessoal se misturam. Quem viver verá aí o resultado desse prazo, também de 72 horas lá do STF. Qual que vai ser a resposta, qual que vai ser o parecer da PGR, da Procuradoria-Geral da República. E claro que o caso será analisado ainda após esse parecer lá pela primeira turma do Supremo, né, do Supremo Tribunal Federal. A gente vai continuar, claro, acompanhando tudo aqui e trazendo todas as informações para você. O PT, o Partido dos Trabalhadores, ele agiu, né, agiu rápido aí, registrou a socióloga Nelita Frank para disputar a eleição suplementar do dia 21 de junho. Ela, inclusive, já está aí com a campanha no rádio e na TV, né, com as propagandas, como hoje já entrou no horário eleitoral. Ela substitui a Antônia Pedrosa, que teve a candidatura barrada por problemas no prazo de desincompatibilização, a mesma situação também de Arthur Henrique. E com a troca, o TRE autorizou aí a retomada da propaganda eleitoral do PT no rádio e na TV. O fato chama a atenção porque o PT em Roraima é considerado uma agremiação pequena, né? Não tem deputados federais, estaduais e nem vereadores na capital. Mesmo assim, resolveu o problema rápido. Fica a pergunta no ar: se o PT, com a estrutura que tem aqui, resolveu logo, por que o PL, que é um partido hoje gigante, tem bancada e uma penca de vereadores, prefere insistir no risco e não substitui o candidato? É uma pergunta, mas que tem resposta, né? Enquanto houver meios de buscar reverter aí essa situação, o PL vai insistir, sim, na candidatura de Arthur Henrique. Não há nenhum mal por isso. Não há nenhum problema diante dessa insistência, porque tem ainda como recorrer, né? Então, se tem recurso, claro que ele vai insistir, até quando não houver mais recursos aí disponíveis para se conseguir reverter a decisão do ministro Flávio Dino. Não é nem questão de teimosia, né? É um direito mesmo que tem a agremiação em permanecer com o candidato que foi designado a concorrer o pleito. São 8 horas e 8 minutos agora, 8 e 8. Mais alguém aqui conosco? Valdir Gomes, bom dia, tudo bem, Valdir? Haley Araújo, bom dia, Natanael. Estou acompanhando no bairro Saí de Salomão. Manda um alô para o meu pai, Kellyson. Alô, seu Kellyson, bom dia. Estamos aqui no Jardim Tropical. O Valdir está no Jardim Tropical, ele com a esposa dele, a Norma. E está mandando alô para a cunhada dele, a Cecília, que não perde também aqui o programa. Está sempre ligada. Lá na Fonte Nova. Tudo bem, Cecília? Como é que está por aí? Tudo legal? Tudo bacana? A Norma está ligada com a gente lá no Jardim Tropical. Ela e o Valdir, que é o esposo dela. Marco Antônio Rodrigues, bom dia, Natanael. Ótima sexta-feira. O Marco Antônio aqui de Mucajaí. Muita chuva. Valeu, Marco. Chuva também, viu, bastante lá em Mucajaí. Vamos para o intervalo agora. São 8 horas e 9 minutos. Tomar uma água, um cafezinho. Já eu volto trazendo mais informação aqui no seu rádio. Mais bastidores da nossa política. notícia também policial por aqui. Vamos falar sobre esse caso, de um homicídio, né, que foi esclarecido pela Polícia Civil. Homicídio ligado ao tráfico de drogas, viu? Acusado que é condenado a mais de 21 anos de cadeia. Mais de um ano de cadeias após a Polícia Civil esclarecer um homicídio ligado ao tráfico aqui no estado. Vamos trazer essa informação também logo mais após o intervalo. Vamos falar também sobre o lançamento de um livro infantil sobre meio ambiente que será lançado aqui em Boa Vista no Dia Mundial do Meio Ambiente, que é hoje, 5 de junho. Então não sai daí, não troca de sintonia, que eu volto em instantes.
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0: 8 horas 17 minutos, de volta com o Bom Dia 100.3. Agora eu tenho um recado para você. 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Vamos aqui para o nosso WhatsApp, 991-15-21-55. Caio Braço está por aqui. Ele diz aqui, era melhor o PL aceitar e substituir logo. Mas como são muito pão duros, vão querer arriscar tudo e podem perder tudo. É o que diz aqui o Caio Braço. Mesmo que o PT não tenha força em Roraima, foram para o caminho mais prático. Sim, o PT adotou o caminho mais prático, né? Trocaram apenas a candidata à governadora. O vice continuou o mesmo. Ele diz, porque o PL não pegou esse caso e se inspirou. O Caio diz aqui, eles sabem que vão perder no STF, TSE, mas como dizia o hino nacional, verás que um filho teu não foge à luta. Eu não sei, o Caio faz uma pergunta aqui. Será que teremos pessoas votando na Nelita Frank puramente por voto útil, Natanael? É a pergunta aqui do Caio. Quem mais está por aqui? Vamos lá. Bom dia, Natanael. Manda um alô para o meu pai Samuel aqui na Chácara Goiás, na Vila Pirilândia, em Mucajaí. Tá ligado no seu programa. Valeu, obrigado, viu, Samuel? Pessoal aí em Pirilândia, Mucajaí. Bom dia, Natanael. Aqui em Alto Alegre ainda não tá chovendo, mas já vai já chegar a chuva. Era 7h59, não tava chovendo ainda lá. Bartolomeu também tá ligado com a gente, dizendo sempre na escuta do seu programa. Excelente final de semana, Deus te abençoe. Valeu, obrigado. Valdir Gomes também. Bom dia, Natanael. Bom dia, que Deus lhe abençoe e que você continue sendo essa referência na notícia, sempre imparcial e sempre dando oportunidade para os dois lados, independente da ideologia. Deus lhe abençoe no seu trabalho e lhe proteja e mantenha esse canal de diálogo, de informação que você nos traz aqui com seriedade e competência. Muito obrigado, Valdir, pelas palavras. Um abraço. Eita, rapaz, estou recebendo um vídeo aqui do que o velho Nunga mandou, viu, da ponte que vai para Serra Grande 1. Temos aí já esse vídeo do que o velho Nunga mandou aqui para a gente, Ferreira. Velho Nunga aqui do programa De Volta ao Passado. Deve estar zanzando aí pelo interior, passou aí no rumo do Cantar e mandou um vídeo aqui para a gente. A ponte que vai para Serra Grande 1, município do Cantar. Coloca aí na tela então, Herreira, para a gente, para quem nos acompanha, ver as condições aí da ponte, tá?
1: Então. Mas aqui nem de trator e plantadeira para poder carregar do outro lado não vai mais, tá? Aqui, ó, quando nós passou, tudo, não estava assim.
0: Desmoronou ali.
1: Já empurou o que segura a terra. Aqui, ó, aqui já não tem mais, já é o rio, tá comendo aqui por baixo. Aí, ó. Aqui não vai passar nem trator com plantadeira andando aqui, tá?
0: Pessoal que tem produção para aí já prejudicado, né? Por conta dessa situação aí, na ponte que vai para Serra Grande 1, no município do Cantar. Toda deteriorada, na cabeceira ali, toda quebrada, rachaduras, por conta aí da água, né? Por conta das fortes chuvas que caem aí na região. Professor Júlio Pinto, bom dia, feliz sexta-feira, obrigado aí pela audiência, pela companhia também. Temos mais vídeos aí, Herreira? Alguém mandou mais vídeo? Se você tiver vídeo aí pra gente, pode mandar, viu? Pode mandar pra cá no nosso WhatsApp, 99115 2155. Deixa eu ouvir a Arlene aqui para a gente ir para as notícias de novo aqui. Bom dia, Arlene.
2: Bom dia, Natanael. Muita
0: tudo
2: chuva,
0: bem?
2: Graças a
0: muita
2: Deus.
0: Chuva.
2: As pontes do Ajarani aqui em Campos Novos nem se fala, tá para cair, tá para levar. Natanael, a Tereza tá igual a uma ex, a ex-mulher. Só atacando o ex-marido, né? Por que que ela não vai atrás de voto pra ela? Deixa o cara, mano. Se o cara não quer mais ela, pronto. É a opção dele. Ninguém pode estar acompanhado com o outro sem querer. Vai atrás de voto, mulher, que é melhor pra ti. Bom dia, bom dia.
0: Tá aí o recado da Arlene. Obrigado, Arlene, pela participação. 8 horas e 23 minutos. E olha, os números aí do Fundo Eleitoral para 2026 impressionam, viu? O PL lidera a Dinheirama, abocanhando aí 881 milhões de reais dos quase 5 bilhões destinados ao partido. Aos partidos, aliás, né? A todos. E que vão dividir. O PL está ficando com 881 milhões. O PT vem em segundo, com 615 milhões de reais, seguido pela União Brasil, com 526 milhões. Juntas, essas três legendas concentram 41% de todo o fundo. O PSD e o Progressistas vêm logo atrás com mais de 400 milhões cada. A divisão é baseada no tamanho das bancadas em Brasília. Diante de tanto dinheiro, fica o apelo por transparência, né? O TSE e os TRS devem publicar detalhadamente quanto desse recurso vem para cada estado. Isso é importante. Em Roraima, o eleitor saberia exatamente quem tem os cofres cheios aí para bancar a campanha. É muito dinheiro, quase 5 bilhões de reais de dinheiro público financiando campanhas, né? Financiando campanhas. E a nossa crítica aqui é justa. Por que essa dinheirama fica escondida nos balancetes nacionais? O eleitor roraimense merece saber quanto desse bolo caiu aqui na conta dos diretórios locais também, né? Tem o direito de saber, transparência. É dinheiro público, aliás. Se houvesse essa transparência escancarada, muito candidato que adora se fazer aí de coitadinho, propaganda eleitoral, dizer que não tem nada, não tem isso, que não tem aquilo, teria que engolir o choro, né? Campanha rica com pose de pobre não cola. Mas para isso, para o eleitor saber, tem que ter essa transparência, tanto por parte do TSE como dos TRS, dos Tribunais Regionais Eleitorais.

0: E olha, vamos falar de apoios, né? Dos apoios surpreendentes e o xadrez da direita aqui em Roraima. Porque o cenário político de Roraima mostra dinâmicas assim curiosas, né? De apoio e coerência. O ex-prefeito de Boa Vista e ex-deputado federal Júlio Martins, que hoje tem mais de 90 anos, segue na ativa e mantendo sua histórica linha de coerência na direita. Ele declarou apoio aos pré-candidatos do Novo, o agropecuarista para o governo e a empresária Regina Barile para o Senado. Por outro lado, Deilson Bolsonaro, que já presidiu o PL aqui no estado e sempre foi considerado da cozinha ali da família Bolsonaro, tomou um rumo diferente. Declarou apoio explícito ao governador Soldado Sampaio do Republicanos para a eleição suplementar. É a política de Roraima mostrando suas nuances, né? De um lado, um veterano aí com mais de nove décadas de vida, firme na sua coerência ideológica. Do outro, um nome que carrega Bolsonaro, né, no sobrenome político, preferindo fechar com o atual governador Soldado Sampaio. Isso mostra que aqui no nosso estado nem sempre o carimbo da legenda fala mais alto do que os acordos aí de bastidores e o pragmatismo pelo poder. 8h27, voltando aqui para o nosso WhatsApp. Olha, a Cátia mandou o que aqui? Bom dia, meu nobre Natanael, por cá ligadinha, sextou, com Deus no comando. Bora de café com leite nesse frio. Ah, olha aí.
1: Participação, 8 horas e 20 minutos.
0: Veja só, tá acompanhando a gente ali pelo computador e tomando aquele cafezinho, a Cátia, viu? Eita, que maravilha, hein, Cátia? Tomando um cafezinho quente agora, com esse frio. Tá bom demais, hein? Tá bom demais. Um abraço, viu, pra ti, obrigado aí pela audiência de sempre. Silvana Júnior tá por aqui também, vamos ouvi-la. Bom dia, Silvana.
2: Bom dia, meu amigo Natanael, bom dia, Valnei, bom dia, dona Arlete Mucajaí, bom dia, São Antônio Silvio Leite. Bastidores da política querem tirar um pra ficar com as secretarias todas nas mãos. Um com 15 anos, 16 anos de deputado. Sua vice... 8 anos. O que fizeram, hein? Me dizem aí. Que eu acho que um deputado pode pedir, reivindicar, não é, Natanael? Ó, fulano, vem aqui, arruma aqui, fulano, vamos arrumar a saúde do povo. Ó, vamos arrumar a maternidade. Eu queria ver isso, atitude, sabe, meu amigo Natanael? Dos políticos, é atitude. Mas eles ficam lá, por favor, um suquinho, um cafezinho, água mineral. Os gabinetes não saem, Natanael. Não sai. Aí quando chega na tonalidade, fica fazendo maquiagem. Tampa um buraco aqui, desabre aqui, foca ali, bota outro aqui. Pra quê? Pra ter mais poder, Natanael. Chama-se poder. Mas, se o meu candidato não entrar, eu voto nulo. Não voto pra ninguém, nem nas próximas também. Eu não voto, Natanael, eu não voto. Eu não vou dar Roraima e nem as secretarias... Enquanto tem que ter um político que goste do povo, abra o concurso público, o povo caneca as suas próprias pernas. Não ser dependente de política, Natanael, que é a pior coisa do mundo. Não dá, não dá, meu amigo. Não dá, não dá, não dá mesmo. Eu não voto. Se meu candidato não entrar, nulo neles. Tchau, bom dia.
0: Bom dia, Silvano. Obrigado pela sua participação. Só aqui, há pouco eu falei sobre o apoio, né, do ex-prefeito de Boa Vista, ex-deputado federal Júlio Martins, com seu apoio aí às candidaturas do Novo, né, ao agropecuarista, que eu não falei o nome, é o Zago, né, o Zé Luiz Zago, que é o está aí pelo Novo. Tá? Então, que eu não falei há pouco, é o José Luiz Zago, aí, o nome do agropecuarista do Novo. A governo de Roraima na eleição de outubro. Tá? São 8 horas e 30 minutos agora, 8h30. Quero falar agora sobre o lançamento de um livro, sobre meio ambiente. Boa Vista recebe hoje, 5 de junho, Dia do Meio Ambiente, Dia Mundial, né, do Meio Ambiente, o lançamento do livro Planeta Oca, uma obra infantil que une música, poesia e educação ambiental em uma proposta voltada especialmente para as crianças. O evento será na Livraria Boa Vista, no Roraima Garden Shopping, a partir de 6 horas da tarde, com entrada gratuita. Com 40 páginas, o livro reúne poemas, canções que abordam temas como rios, árvores, animais amazônicos, biomas brasileiros, lixo e poluição, água, alimentação, saberes indígenas, mudanças climáticas e o futuro do planeta, sempre com linguagem acessível e foco na conscientização ambiental desde a infância. A obra nasceu a partir do projeto musical Planeta Oca, conhecido nacionalmente por apresentações culturais em espaços como Sesc e Caixa Cultural, além das músicas disponíveis na internet, que acumulam aí milhões de visualizações. Um dos autores do livro é o biólogo, ambientalista e compositor Ciro Campos, que vive em Roraima desde a década de 80. E atua há décadas aí em projetos ligados à preservação ambiental e aos direitos humanos. Segundo ele, que vamos ouvir agora, a proposta é aproximar as crianças, as crianças das discussões ambientais de forma afetiva, simples e acolhedora. Vamos ouvir, portanto, o biólogo, ambientalista e compositor Ciro Campos, que é um dos autores desse livro, livro sobre meio ambiente, que será lançado hoje às 6 da tarde, lá no Garden Shopping, na livraria Boa Vista. Vamos acompanhar o que, que ele diz aí sobre o livro.
3: Então, finalmente, a gente tem o livro Planeta Oca, uma ideia que a gente trabalha há muito tempo, e esse livro traz aqui o texto das músicas que nós escrevemos há um tempo atrás, os poemas que viraram música e que tratam de meio ambiente nessa linguagem para o público infantil, mas que também é para gente grande, e que vai ser lançado nessa sexta-feira, dia 5, lá no Shopping Garden, na Livraria Boa Vista, a partir das 18 horas. Vai ser uma alegria encontrar vocês lá. Esse trabalho surgiu aqui em Boa Vista, aqui em casa, no quintal de casa, e um dia eu apresentei essas músicas lá em São Paulo para uma cantora produtora, para Caru Ricardo. Ela achou super legal, já tinha uma ideia de um trabalho, então a gente se juntou para fazer um conjunto de músicas que agora foi transformado em livro e que a gente está lançando aqui em Boa Vista, com muita alegria, que é onde o trabalho nasceu e agora ele vai circular por aqui também. E o que a gente quer é conseguir falar desses temas do meio ambiente, só que de um modo que seja mais divertido, mais leve, que não traga o peso do medo, do fim do mundo, das mudanças climáticas, pelo contrário, que traga a alegria de viver nesse mundo tão cheio de coisa legal. Então a gente fala no livro das árvores, a gente fala dos bichos, a gente fala da água, a gente fala das plantas e de tudo que tem no nosso planeta como algo bom, que a gente tem que cuidar para continuar tendo uma vida boa, né? Como a gente fala na música de abertura, né? O planeta Terra é o melhor lugar para a gente morar. Não é fácil encontrar um outro lugar aí no cosmos. Nosso planeta é muito legal e a gente quer cuidar dele. E esse livro é para isso, para falar sobre como cuidar dele, o que é importante e por que é importante a gente ter essa preocupação desde criança e tratar isso de uma forma mais

0: Nosso WhatsApp, bom dia Natanael, acabou a alegria da eleição, vamos pagar para não votar, diz aqui a Delmira. Vamos aqui trazer informação agora de polícia, vamos falar sobre esse caso aqui. Uma investigação conduzida pela Polícia Civil aqui de Roraima por meio da Delegacia Geral de Homicídios que resultou na condenação de JJR, de 29 anos, pelo assassinato de Gilberto Ramírez Martins, de 21 anos, ocorrido em março do ano passado no bairro Raiar do Sol, aqui em Boa Vista. A sentença foi proferida nesta semana, condenando aí o réu a 21 anos, 5 meses e 19 dias de prisão em regime inicial fechado, além do pagamento de 100 dias multa. Ele foi considerado culpado pelos crimes de homicídio qualificado, furto qualificado e porte irregular de arma de fogo. O inquérito foi conduzido pelo delegado Luiz Fernando Zucci, da DGH. Segundo a polícia, as investigações permitiram identificar os envolvidos, esclarecer a dinâmica do crime e reunir provas que subsidiaram a condenação judicial. De acordo com a apuração, o homicídio ocorreu no dia 18 de março de 2025 em uma vila de apartamentos localizada no bairro Raiar do Sol. As investigações apontaram que JJR e outros dois suspeitos, identificados pelas iniciais JJFR, de 24 anos, e JGSA, de 29, monitoraram a vítima e seus familiares por cerca de uma hora ou duas horas antes da execução. Ainda conforme a polícia, os suspeitos circularam diversas vezes em frente à residência da vítima e, em determinado momento, entraram armados na vila, chamando ali por Gilberto. Quando ele se aproximou, foi atingido por vários disparos de arma de fogo e morreu ali mesmo no local. Após o crime, os envolvidos teriam aproveitado a presença de uma motocicleta estacionada com a chave na ignição para furtar o veículo. Em seguida, eles fugiram utilizando duas motocicletas. A investigação concluiu que o homicídio teve como motivação um acerto de contas relacionado ao tráfico de drogas. Segundo a Delegacia Geral de Homicídios, a vítima vinha sofrendo ameaças de integrantes de uma facção criminosa em razão de dívidas com traficantes que atuavam nos bairros Bela Vista e Raiar do Sol. JJR foi preso no dia 24 de maio, ainda do ano passado, durante uma operação realizada nos bairros Jardim Tropical, Senador Hélio Campos e Equatorial. E durante o cumprimento dos mandados judiciais, os policiais apreenderam uma pistola calibre .380 na residência lá do acusado e também foi autuada em flagrante por porte ilegal de arma de fogo. Preso desde maio de 2025, ele permaneceu à disposição da justiça durante o processo e deverá cumprir a pena em regime fechado. Foi condenado a 21 anos de prisão.
1: Bom dia, Natanael Vieira. Bom dia para você. Com muita saúde
0: e paz. Bom dia, seu Domingos. Tudo bem?
1: Bom dia.
0: Domingos Garrido. Sandra, vamos ouvir a Sandra lá do Conjunto Cidadão. Tudo bem, Sandra?
2: Bom dia, amigo. Natanael.
0: Bom dia. Oi.
2: Aqui no Conjunto Cidadão, na avenida principal, próximo é os Abreves de Carvalho, a escola, tem uma feirinha, então... Tem um cachorro pitbull dizendo o homem que ele apareceu. E ele está numa corrente que não tem nem 2 metros de comprimento. E ele está um pouco debilitado e está lá. Ele está precisando de ajuda. Eu gostaria que alguém de um órgão de proteção animal viesse dar uma olhada. A Cipa, principalmente, o Belota, vinha só olha, esse cachorro é um pitbull. Mas parece que ele é dócil, porque eu não vejo nem latir, tá lá. É assim, tipo assim, um maus-trato, sabe?
0: Uhum.
2: Ô, Natanael, eu queria que alguém viesse olhar esse pobre desse animal. Entendeu?
0: É na rua principal do Conjunto Cidadão.
2: É uma feirinha que tem. Aqui próximo à escola Elza Breve de Carvalho. Sobre um cachorro pitbull. Dizendo o homem, novamente, eu vou repetir, que ele apareceu.

0: Alguém pode ajudar, pelo menos vir, menos olhar o animal para dar alguma solução?
1: Tá aí. Tá pedindo aí socorro, né, para um cachorro da raça Pitbull, pelo que a Sandra observou. Tá lá amarrado, tá numa situação que pode se considerar maus tratos, né? Teria aparecido lá esse cachorro. Tá amarrado numa corrente curta. É na rua principal lá do Conjunto Cidadão, bem numa feirinha que existe lá no bairro. Então tá aí os órgãos competentes darem uma verificada aí, né, para ver as condições desse animal. São 8 horas 41 minutos agora. E a Prefeitura de Alto Alegre concluiu o processo de licitação para a construção de uma creche padrão na Vila Recreal. O projeto segue o modelo do Fundo Nacional de Desenvolvimento da Educação, o FNDE, que visa ampliar o atendimento à educação infantil. O contrato formalizado pela Secretaria Municipal de Educação tem um valor global de mais de 6 milhões de reais e promete dar um fôlego importante para as mães e pais da localidade que precisam de assistência para os seus filhos. Uma notícia importante aí para a comunidade da Vila Recrear em Alto Alegre. Investir em creche é investir na base, né? É dar dignidade para as crianças e permitir que os pais também trabalhem com mais tranquilidade. O valor é alto, mais de 6 milhões de reais, mas seria o padrão aí das creches, né, que exigidas pelo FNDE. Mas cabe aí à população, aos órgãos de fiscalização, acompanhar de perto para que a obra saia do papel no prazo e com a qualidade que o povo merece. Bom dia, Natanael. Estou ligado na programação direto da Casai Yanomami. Valeu, Elinaldo. Tá ligado com a gente. Valeu, Elinaldo. Obrigado aí pela sua participação, pela audiência. Tá lá na Casai Yanomami, porém ligado aqui.

0: Raimundo também está por aqui conosco. Tudo bem, Raimundo?
1: Bom dia, meu amigo Natanael. Aqui é o Raimundo do Bairro União, já acompanhando tudo, meu amigo. Exatamente. Vamos aí entrar no assunto do momento, que é as eleições suplementares. Meu amigo Natanael, isso está deixando os corações, a mente do povo de Roraima a mil. Pra cima, Roraima! É isso aí. Meu amigo Natanael, Tereza está dizendo aí que o nosso prefeito e futuro governador do estado de Roraima, o Arthur Henrique, o traiu. Não, o Arthur não fez isso. Jamais faria uma coisa dessa, de maneira alguma. Simplesmente, ela tem que entender que o Arthur, ele se posicionou, porque antes ele refletiu, ele entendeu que Roraima é 70%, 80% direita. E ele mostrou para toda a sociedade que ele é da direita. Ele se posicionou ao lado do povo que caminha no caminho da direita. É isso aí, meu amigo Natanael. Traição não. Ele se posicionou e ele fez a coisa certa. E é o que deveriam todos desse país fazer. É andar no caminho da direita. Meu amigo Natanael, um forte abraço e que Deus continue no controle de tudo, em nome de Jesus. Valeu.
0: Valeu, Raimundo, aí do Bairro União, sintonizado com a gente. São 8 horas e 44 minutos agora. O Paulo André também está por aqui, ele comenta desde o início, eu falo, essa eleição deve ser indireta. Não há por que ter um gasto desnecessário desses. E não existe essa de não cumprir ordem judicial. Nada contra o Arthur e a favor de Sampaio. Deixa claro aqui o Paulo André. Diz que com esse descumprimento pode ficar inelegível nas eleições ordinárias. Aí depois vem reclamar, se vitimizar. Para o Paulo André aqui, diferente do que falou há pouco o Raimundo lá do Bairro União, para o Paulo André não, em Roraima não existe direita, ele diz. Ele até cita que o Arthur seria historicamente esquerdista, agora se diz de direita. Sampaio idem, até o outro dia era do PCdoB, do Partido Comunista, mesmo do Flávio Dino. Então todos farinha do mesmo saco, diz aqui o Paulo André. A opinião do ouvinte no 99115-2155. Opinião do ouvinte que é de responsabilidade inteira do ouvinte.
2: Bom dia, Natália Vieira, aqui é o Menan, do bairro Pé da Pitada. Manda alô pra nós aí, manda alô pro meu amigo Salomão Cruz e meu amigo Daniel Trindade. Bom dia. Bom dia para todos que estão na escuta da Rádio Folha.
0: Bom dia, é o Menandro, né? Jonas Menandro tá ligado com a gente. Olha, tem uma campanha hoje de doação de sangue, viu? Voltada aí aos servidores da área de segurança pública e à população em geral também. Essa mobilização busca garantir o abastecimento necessário para a realização de cirurgias, além de atendimento de urgências e emergências na rede estadual aqui de saúde. Uma iniciativa que reúne a Secretaria de Segurança Pública, a Polícia Civil, a Polícia Militar e o Corpo de Bombeiros Militar, com o objetivo de reforçar aí os estoques de sangue no Emoraima. Então acontece hoje, viu? Agora às 9 horas da manhã, às 9:30, aliás, da manhã, essa campanha de doação de sangue voltada aos servidores da segurança pública e população em geral, ali no Hemocentro de Roraima, na Avenida Brigadeiro Eduardo Gomes, 3418, no bairro Aeroporto.
3: Olá, bom dia, Natanael.
0: Bom dia, Antônio.
3: É o Antônio Silvio Leis. Natanael, quero mandar um abraço bem forte para a Silvana Júnior, Osval Braga, Sargento Araújo, Isabelinha Nova Alegre, e todos os 20 Folha, especial do programa 100.3. E, Natanael, eu quero falar aqui sobre política, porque política é uma coisa tão enojada para umas pessoas e outras não. Por exemplo, na hora da campanha da eleição, ninguém pode dizer, eu vou votar em fulano. É proibido. E por que não é proibido os roubos? Depois que o cara é eleito, ele rouba, vira o capeta e ninguém diz nada. Não é proibido roubar. É só proibido dizer que vai votar em fulano. É brincadeira, não? Minha opinião. Obrigado, bom dia.
0: 8:47, agora 8:47. Olha, eu vou falar aqui de uma situação, Porque é o seguinte, já recebi aqui várias mensagens, né, dos médicos, por exemplo, que trabalham como PJ aqui para o governo do estado, sobre atrasos do pagamento desses médicos. Eu até recebi aqui a informação de um e pediu que eu falasse aqui sobre uma decisão aí do Conselho Federal de Medicina, que criou sanções agora para atrasos, né, no pagamento de honorários médicos. Então, o Conselho Federal de Medicina publicou uma resolução que estabelece medidas administrativas contra empresas e entidades que atrasarem ou deixarem de pagar honorários médicos. A norma prevê desde advertências e multas até a suspensão temporária ou cancelamento definitivo do registro aí da pessoa jurídica nos conselhos regionais de medicina. Segundo o conselho, a medida busca enfrentar um problema recorrente enfrentado por médicos que prestam serviços aí para organizações sociais, fundações, associações, cooperativas, entidades filantrópicas e empresas intermediadoras de mão de obra aí na área da saúde. Como é o caso aqui, né, que dos médicos PJ, por exemplo. O governo contrata as empresas, abertas aí muitas vezes pelos próprios médicos, e muitos alegam aí atraso nesses pagamentos. Recentemente eu recebi aqui a mensagem de um que já estava 2 ou 3 meses sem pagar, sempre atrasando, né? Sempre atrasando. E agora é importante levar o conhecimento de quem atrasa esses honorários médicos aí, dessas penalidades, né, criadas aqui pelo Conselho Federal de Medicina. Criou sanções agora para atrasos, para quem atrasar o pagamento de honorários médicos. A nova regulamentação estabelece uma sequência de sanções aí conforme a gravidade ou a reincidência da infração. Então, tá registrado aqui no Bom Dia. Lembrando que denúncias poderão ser feitas pelos próprios médicos, né? Os procedimentos administrativos aí poderão ser instaurados a partir de denúncias dos próprios profissionais de saúde prejudicados, também das entidades representativas ou por fiscalização aí dos conselhos regionais. Para isso, será necessário apresentar documentos que comprovem um vínculo contratual e a inadimplência e a falta de pagamentos.
4: Bom dia, Natanael. Bom dia a todos os ouvintes aí da 743.
0: Tudo bem, Osias?
4: Passei esses dias aí sem participar, mas estamos por aqui, sempre ligadinho, viu? Um abraço, Natanael. Bom final de semana a todos aí.
0: Valeu, Zias, obrigado também quem tá por aqui, deixa eu ver.
5: Pessoal, de
6: tem bom dia, Natanael. Eu sou visitante aqui do Roxinho, aqui, vicinal.
0: Bom dia, tudo bem?
6: A vicinal 8.
0: Vicinal 8, Roxinho.
6: Olha, a estrada aqui tá horrível. A vicinal tá horrível, a estrada. A gente só falta não chegar. Cadê o prefeito da Vila Iracema, que não ajeita essa vicinal? É uma vergonha isso, eu quero ganhar o dinheiro, mas não quero fazer, não quero, prometo, mas não fazem nada. Tá, obrigada, Natanael, muito obrigada. Por favor, meu filho, faça esse pedido para ele vir arrumar essa...
0: Isso na 8, município de Iracema.
6: Isso na 8. Tá bom, é a prefeita, né?
0: É a prefeita, tá, então, Iracema obrigado, é a prefeita Marlene, né?
7: Bom dia, Arlene.
0: Bom dia. Tá registrado aqui no Bom Dia, viu, minha amiga? Tomara que a prefeitura aí dê uma olhada nessa vicinal 8 em Iracema e arrume logo ela. Tá horrível, segundo aqui a moradora.
8: Bom dia, Natanael.
0: Tudo bem, Iranilde? Bom dia.
8: Pois é, que essa mulher falou, né? Vai ter que ir atrás de voto, não ficar atacando o prefeito, o ex-prefeito. Ela como ex-prefeita, que não ganhou pra governadora e nem vai ser governadora nunca aqui. Que o povo não quer. Quem manda é o povo, quem manda é nós.
0: O pessoal tá tomando as dores aí do ex-prefeito Arthur, viu? Claudenor lá do Buritis, bom dia, Claudenor, tudo bem? Aqui, quem mais? É, bom dia, Natanael, que Deus continue abençoando a todos nós. Bom final de semana, já deixei o meu like. Valeu, viu, Selminha? É a Selma conosco aqui ligada. Já deixou o like dela de número 44. Cadê? Já deixaram like aí também? Vocês? Ó, só dois aqui para atingirmos a nossa meta, né? Dos 50 de hoje, nossa meta é de 50, então... Vamos lá, quem tá conosco aí, taca ali o like, quem não deixou o like ainda. Bom dia, Natanael Vieira, tô ligado aqui no seu programa, aqui na Vila Vilena, município do Bonfim. Eu e minha família, e também meu marido Sidney e meu filho Theo. Quero mandar um alô para os meus pais, Eronias e Kátia, e também para todos os meus irmãos que se encontram na comunidade Fonte Formosa, município de Normandia. É a Drícia. A Drícia participando aqui conosco. Valeu, viu, Drícia? Obrigado pela sua participação, pela audiência lá na Vila Vilena, município do Bonfim. Ligada aqui acompanhando as notícias. Bom dia, Natanael. O governador foi na ponte da comunidade Jacami, mas ele não parou na ponte do Igarapé do Camaleão, onde a água levou também. Todos passam nessa ponte também. Não é só da comunidade do Apu, não. Reclamando aqui a ouvinte, a Elisângela. O governador foi num canto, foi lá na comunidade Jacami, mas não parou lá na ponte do Igarapé, do Camaleão, onde lá a água enxurrada levou tudo, levou a ponte. O pessoal passa lá também, só na comunidade do Apu, no caso. Pessoal na bronca aí. Professor Adilson, lá de Mucajaí, tudo bem?
7: Obrigado aqui. Estou aqui em Boa Vista, ouvindo aqui. Estou aqui... Aqui no Asa Branca. Estão passando desde já uma sexta-feira abençoada, um bom programa. E avisando que amanhã, lá no Colégio Militarizado Maria Maricelma,
0: está
7: registrado aqui no É nosso arraial.
0: Ah, tem arraial?
7: Arraial de Maria Maricelma. Então, tá todos convidados. Começa de 7 horas da noite, vai até. Aonde dá pra poder dançar forró?
0: A rocha.
7: Valeu, Natanael. Professor Adilson.
0: Então amanhã. Vou mexer
7: hoje, mas voltando já pra Mucajaí.
0: Amanhã lá no Colégio Militarizado Maria Maricelma, em Mucajaí, tem um arraial lá da escola. Legal, eu gosto muito, viu? Eu gostava muito de ir nos arraiais aí das escolas lá no Pará. Que saudade, hein? 8h55, intervalo aqui no Bom Dia, já eu volto. 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Fique ligado aqui conosco, comentando, compartilhando no rádio também, num troca de sintonia que eu volto já já.
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0: Nove horas e dois minutos de volta com o Bom Dia 100.3 aqui pela Folha FM. Olha, a Polícia Civil de Roraima realiza um mutirão, né? Mutirão denominado Por Elas, que é uma força-tarefa coordenada pela DEAN, Delegacia Especializada de Atendimento à Mulher, para acelerar investigações de violência doméstica e familiar e reduzir também o volume de procedimentos acumulados na unidade. Essa ação atua sobre aproximadamente 2 mil procedimentos ativos entre inquéritos policiais e boletins de ocorrência, com foco na realização de diligências, análise de casos pendentes e encaminhamento de investigações ao Poder Judiciário. Em 30 dias de trabalho, já a meta da equipe é concluir a análise de 372 inquéritos instaurados em 2025, impulsionar 164 inquéritos abertos em 2026 e realizar diligências e despachos em 1.372 boletins de ocorrência registrados entre janeiro e maio deste ano. Tem que apertar o cerco mesmo aí contra os agressores, né, de mulheres aqui no nosso estado. Pra cima dos agressores, é o recado que a gente manda aqui pra Polícia Civil, para as mulheres que estão aí à frente da nossa segurança pública. O ouvinte está aqui, o Danny Boy. O Danny Boy está tantas rodovias necessitando de reparos, a exemplo temos a BR-174. Mas o governo federal prefere asfaltar o asfalto. Linguagem da Dilma, diz aqui o ouvinte. A exemplo da BR-401, que liga Boa Vista a Bonfim, está sendo asfaltada. Ou seja, está sendo asfaltado o asfalto. Está sendo asfaltado o asfalto, porque o asfalto, segundo o ouvinte, tá bom, né? Tá bom ainda o asfalto. Aí diz ele, enquanto isso, a via de acesso à Normandia continua na mesma. No verão, há muita poeira, no inverno, isolamento e lama. No verão, há muita poeira, no inverno, isolamento e lama. É o Danny Boy aqui. Mas é que eu sempre vi que essa estrada aqui, a 401, é uma rodovia boa até, né? É uma rodovia boa. Não tem tantos problemas, tantos buracos como, por exemplo, a BR-174, que cita aqui o Danny Boy. Pelo menos da vez que eu fui para cá, para esse lado. Mas é o seguinte, ele cita aqui a questão de Normandia, que tem esse trecho ruim, que deveriam asfaltar e não asfalto. Não colocam asfalto. Aí no verão é aquela poeira danada, né? E no inverno agora é lama, é buraco, é a rodovia aqui que corta ao meio, porque não foi feito um trabalho. Então é uma crítica aqui do ouvinte ao governo federal, ao DENIT sobretudo, né? Que é quem cuida, o órgão que cuida aí das nossas rodovias federais. Bom dia, Natanael. Eu sou a Heloísa, neta da Deronice. Quero parabenizar ela pelos seus 61 anos de vida. Olha aí, Herreira. A Deronice fazendo aniversário hoje. Parabéns, viu, Deronice? Muitos anos de vida para ti. Sempre ligada, sempre alegre, sempre feliz, participando aqui com a gente sempre, né, mandando seus áudios. Quando ela não tá lá, acho que é em Normandia, né? Ela vem para Mucajaí, mas fica mais para Normandia. E tá fazendo aniversário hoje. Parabéns, viu, Deronice? Muitos anos de vida. Continue sempre assim, alegre, feliz, viu? Que eu percebo que você é uma pessoa muito feliz. Continue, então, essa pessoa feliz e maravilhosa, tá bom? A sua neta Heloísa tá aqui lhe parabenizando. E nós aqui do Bom Dia 100.3 também lhe parabenizamos pela passagem do seu aniversário. 61 anos de vida. O Paulo André diz aqui, essas vicinais são um terror dos colonos. Infelizmente, nossos colonos, mesmo com toda essa dificuldade, avaliam como ótima a gestão do ex-governador, que poderia fazer muito por quem trabalha na agricultura familiar. É a crítica aqui do Paulo André. Tem mais aqui, deixa eu ver. Nove horas e seis minutos agora, 9:06. Quem for participar do Enem 2026 tem até hoje, hein? Tem até hoje, dia 5, às 11:59 da noite, para se inscrever. O que deve ser feito pela página do participante na internet. O prazo também vale para solicitar atendimento especializado e tratamento por nome social. Este ano, os alunos concluintes do ensino médio da rede pública terão inscrição automática no exame, a partir de dados encaminhados pelas redes aí de ensino. Mas mesmo assim, tem que acessar o site para confirmar as informações. Os participantes com pedido de isenção da taxa aprovada também deverão realizar a inscrição no exame. Já para os não isentos, a taxa de inscrição é de R$ 85,00 e pode ser paga até o dia 10 de junho. O interessado em utilizar o exame para obter o certificado de conclusão do ensino médio e a declaração parcial de proficiência deverá indicar aí essa opção no momento da inscrição. O Enem é a principal porta de entrada para a educação superior no Brasil por meio do SISU, Sistema de Seleção Unificada, e também do ProUni e FIES. Instituições de ensino públicas e privadas também utilizam o Enem para selecionar estudantes. Os resultados individuais do Enem podem ainda ser aproveitados em processos seletivos de instituições em Portugal. As provas do Exame Nacional do Ensino Médio, Enem 2026, acontecem nos dias 8 e 15 de novembro.

Vocês viram aí que o governo ampliou o plano Brasil Soberano após o novo tarifaço dos Estados Unidos? A partir de segunda-feira, dia 8 de junho, empresas exportadoras e fornecedoras que tiveram impacto aí igual ou superior a 1% no faturamento bruto, devido às tarifas unilaterais impostas pelos Estados Unidos ou aos conflitos no Oriente Médio, poderão solicitar acesso às linhas de crédito. Antes, só tinham direito ao crédito empresas com impacto a partir de 5% no faturamento. A decisão de ampliar o acesso de empresas ao Plano Brasil Soberano é dos Ministérios da Fazenda e do Desenvolvimento, Indústria, Comércio e Serviços. Para o ministro Márcio Elias Rosa, do Desenvolvimento, a medida protege o setor produtivo e os empregos dos brasileiros de instabilidades externas. O BNDES já recebeu 6 bilhões e 700 milhões em pedidos de crédito de empresas afetadas e aprovou 1 bilhão e 600 milhões. Pelas regras do programa, tem direito ao crédito empresas exportadoras e fornecedores dos setores do aço, cobre, alumínio, automotivo e moveleiro. Essas empresas aí vão se meter em dívida agora? O governo só quer, vão lá, peçam dinheiro lá do BNDES. Depois essas dívidas aí, depois isso sobra, né, para todo mundo.

Carline está por aqui conosco também, comentando. Deixa eu ver aqui. Ela diz: bom dia, Natanael. Ontem, assistindo um canal aberto, vi uma propaganda do candidato ao governo que aparece lado a lado com Jair Bolsonaro. Um pouco estranho. Esta semana, ele estava ao lado de Janja e Boulos. É a Carline aqui.

Olha, vá participando para cá, ainda dá tempo de você mandar o seu áudio, a sua mensagem de texto também, ou o seu vídeo aqui para a gente, tá bom? No 99115-2155. Olha, a mobilização nacional de fisioterapeutas e terapeutas ocupacionais ganhou força aí nas últimas semanas com o avanço de um projeto de lei lá no Senado Federal. A proposta que prevê a criação de um piso salarial para a categoria voltou ao centro do debate após a aprovação de um pedido de urgência para a votação em plenário. Em entrevista, o presidente do Sindicato dos Fisioterapeutas e Terapeutas Ocupacionais aqui de Roraima, o Wagner Fagundes, explicou que há duas propostas em discussão. Tem o PL 1731 de 2021, que estabelece piso de R$ 4.650, e o PL 988 de 2015, que prevê remuneração de R$ 4.800 para a jornada de 30 horas semanais. Segundo ele, ambas contam com estudos de impacto financeiro, inclusive com análise do Ministério da Saúde. Atos públicos como o realizado na Praça do Garimpeiro, em Boa Vista, integram aí uma mobilização nacional, né, que busca pressionar o Congresso pela aprovação aí do projeto. A categoria aponta que a ausência de um piso nacional tem provocado precarização nas relações aí de trabalho. De acordo com Fagundes, a falta de regulamentação salarial tem levado profissionais a condições consideradas inadequadas. Ele cita como exemplo a atuação em unidades de terapia intensiva, UTI, onde uma resolução do Conselho Federal de Fisioterapia e Terapia Ocupacional estabelece o atendimento de até 10 pacientes por turno aí de 6 horas. Sem o piso, colegas aí que trabalham, segundo aqui o presidente do sindicato, né, como pessoa jurídica, chegam a atender até 30 pacientes no mesmo turno, em diferentes setores. Isso, segundo ele, desmonta aí a resolução ou as resoluções de assistência e compromete o exercício profissional. Para o sindicalista, a aprovação do piso garantirá condições dignas de trabalho e o cumprimento das normas técnicas da profissão. Ele também rebate críticas de que a medida poderia reduzir vagas. Pelo contrário, ele diz, outras categorias da saúde já demonstraram que o piso fortalece a contratação formal com carteira assinada. E olha, gente, a tramitação desse projeto, né, já se arrasta aí há cerca de 10 anos no Congresso Nacional, viu? É muita falta de vontade, né, contra essa categoria aqui dos fisioterapeutas e dos terapeutas ocupacionais. 10 anos se arrastando lá no Congresso.

0: Bom dia, Natanael. Estou ligado diretamente do município do Bonfim. É o André. Tudo bem, André? Um abraço. Obrigado aí pela audiência. Antônio Santos está lá no 13 de setembro. Será que ele está na rede dele lá deitado, ouvindo? Porque ele gosta de ouvir o rádio deitado na rede. Né?
1: Natanael, amigo seu Natanael, já estou ligado no melhor programa de notícias. Já estou ouvindo as notícias. Antônio Santos, bairro 13 de setembro. Seu Natanael, a minha opinião é, do meu ponto de vista, eu penso dessa maneira. Esses políticos ficam todos brigando uns com outros. Só para quê? Só para o bem deles. Só para o bem deles.
0: É, porque
1: duvido que eles sejam eleitos, que eles vão em Brasília brigar pelo aumento do salário mínimo. Eu duvido que eles façam isso. Vá brigar em Brasília pelo aumento do salário mínimo da população. Eles não vão. Eles não vão. Antônio Santos, bairro 13 de setembro.
0: Obrigado, Antônio, pela sua participação. Pois é, briga política não leva a nada, né? Os políticos brigando. Um acusa um daqui, outro acusa de lá e rebatem daqui. Propostas que o povo gostaria de ouvir não existem, né? Elas inexistem. E o povo cansou de brigas políticas, de picuinhas políticas. Para os debates aí de redes sociais, né? Isso é bom, que o povo ali se envolve e tal. Os envolvidos ali, né? Que um defende um lado, outro defende o outro e o pau tora. Principalmente nas redes sociais. Mas isso para o povo em geral não leva a nada, a resultado nenhum. O povo quer ouvir propostas, né? Quais são as propostas dos candidatos ao governo de Roraima? Quais são as propostas? Elas praticamente inexistem, né? E infelizmente o que é levado aí para as reuniões, para as propagandas, né? São mais acusações do que propostas. E o povo, acredito que está cansado já disso. Está cansado. 9 horas e 16 minutos, intervalo aqui no Bom Dia. Já eu volto com o último bloco.
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0: Nove horas e 22 minutos, de volta com o Bom Dia 100.3 aqui pela Folha FM. Deixa eu ouvir o Felipe aqui, rapidinho.
16: Bom dia, Natanael.
0: Tudo bem, Felipe?
16: Como é que o senhor tá?
0: Bem.
16: E o nosso Palmeiras?
0: Bem, líder.
16: Rapaz, a nossa polícia, Natanael, o que tá acontecendo?
0: Pegando fogo.
16: O republicano apela na justiça, vai na justiça, barra a candidatura do Arthur. E agora, como é que fica a nossa eleição? O Arthur vai, não vai? Ainda aí, fica na dúvida, o eleitor fica na dúvida.
0: Aí vamos ver qual vai ser o parecer da PGR e a decisão do Supremo Tribunal Federal em relação à candidatura de Arthur Henrique para essa eleição suplementar. Está judicializado.
16: Você está vendo como é que comunista, né? O que comunista faz com o estado de Roraima. Roraima está crescendo, estava crescendo, desenvolvendo economicamente. Estava entre os melhores estados na economia. E agora? E tu vai ser do eleitor de Boa Vista?
0: Vamos aguardar, né, Felipe? Um abraço. Olha, vamos aqui esclarecer uma coisa para os nossos ouvintes, porque eu já tinha visto mesmo circulando aí nas redes sociais e eu já recebi aqui algumas fotos. Tem uma foto circulando nas redes sociais, coloca aí, Herrera, na tela para quem nos acompanha, só para deixar claro aqui, tá? Essa foto aí do governador e candidato na eleição suplementar, soldado Sampaio, que aparece ele ali ao lado da Janja, a primeira-dama do Brasil, Janja, e do Boulos, né, secretário lá da Presidência da República. Gente, essa foto, ela foi criada por IA, por inteligência artificial, tá? Ela não é verdadeira, para deixar claro aqui aos nossos ouvintes, para que não fiquem compartilhando esse tipo de imagem, né? Não procede esse encontro não existe ou nunca existiu aqui em Boa Vista. É uma foto criada por inteligência artificial, essa que nós estamos mostrando aqui. A foto que você vê o Sampaio, o Boulos e a Janja, a primeira dama. Ela é fruto de inteligência artificial, tá bom? Não houve aí esse encontro, só para deixar claro aqui aos nossos ouvintes, para que não fique vendo mensagens. Ah, o candidato, o governador está do lado, saiu com uma foto do lado da Janja ou do Boulos. É isso, é aquilo, essa foto aí, esse encontro, ele não existiu, tá? É fake, essa foto aí é fruto de inteligência artificial. Que, olha, nessa época de eleição aqui vai acontecer muito isso. Mas cuidado, tá? Procure as fontes oficiais aí para se manter informado. Bem, 9 horas e 25 minutos, 9 e 25 agora. Olha, como parte das ações aí de resposta às fortes chuvas que atingem aqui o nosso estado, o governo realiza agora pela manhã o envio de ajuda humanitária lá para a comunidade Jacami, localizada no município do Bonfim. Então tem ajuda a caminho aí de Jacami em Bonfim, viu? Ajuda enviada aqui pelo governo do estado. A localidade é uma das regiões mais impactadas pelas cheias e do transbordamento de corpos d'água lá na região, o que tem isolado e dificultado o acesso a recursos básicos aí por parte dos moradores lá daquela região. Então, para garantir o sustento e as condições mínimas aí de saúde também das famílias afetadas, a estrutura de resposta aqui do estado organizou o envio dos seguintes suprimentos. 4.800 litros de água potável estão indo para aí, para o Jacami, Bonfim. 450 cestas básicas contendo alimentos e itens de primeira necessidade. A saída das equipes e dos mantimentos foi programada para as 8 horas da manhã, então as equipes devem já estar a caminho, se a chuva não atrapalhou, acredito que não tenha atrapalhado. E a logística de entrega visa dar assistência rápida à comunidade, mitigando os efeitos aí desse período de rigor inverno amazônico, que atinge o interior aqui do nosso estado. A Defesa Civil, lembrando, os órgãos assistenciais seguem aí monitorando o nível das águas e as condições também das estradas de acesso na região, assim como de outras regiões também.

0: Bem, são 9h27. Deixa eu ver que tem um áudio aqui do Sargento Araújo. Deixa eu colocar o áudio do Araújo aqui. Agora esse negocinho aqui de rolar aqui no mouse tá daquele jeito, viu, Rio? Primeiro o Edivan. Você tava esquecendo do áudio do Edivan aqui. Bora, Edivan, bom dia, tudo bem?
1: Bom dia a todos os ouvintes da Rádio Folha. Hoje é um dia muito triste, né? Um grande amigo da gente, do meio do forró, um artista, conheço desde infância, Raisson, fez a alegria de muitos, né? Tocou muito forró, era um forrozeiro nato, de muita jornada, né? De muito tempo, e teve sua vida interrompida pelo câncer. Descobriu esse câncer há pouco tempo e hoje nos deixou. Deixou com muita saudade, era um cara, gente muito boa. E o meio artístico perdeu um grande forrozeiro, né? E deixou nós hoje, né? Eu quero só dizer assim para todos, amigos, familiares, meus pêsames. Nós estamos aqui com o coração cheio de saudade já do Raisson. Que Deus receba com muita alegria, quanto ele fez muita alegria, esse divertimento para muitos nessa terra. Que Deus te receba, amigo Raisson, na graça de Deus e na paz de Deus.
0: Tá bom, tá aí então, e vai as nossas condolências, né, os nossos sentimentos aos familiares e amigos do Raisson. Infelizmente perdeu aí a batalha para o câncer, né? O Edivan Silva aqui tá mandando essa mensagem, era amigo, então vai também os nossos sentimentos aqui. Vamos ouvir aqui o Sargento Araújo, tá ligado com a gente? Estamos aqui no finalzinho do Bom Dia.
2: Nathanael, bom dia.
0: Tudo Nathanael, bem, Araújo?
2: Araújo, tudo, Paraná, tudo bem?
0: Tudo Nathanael, bem.
2: Agradecer a Deus, a noite que passou, dia que vai chegando, tudo bem. Nathanael, sexto. Nathanael, um abraço para você, todos os seus familiares. Um abraço para todos os seus familiares. Um abraço para o Dr. Getúlio, Dona Diretora do Folha. Nathanael, quero parabenizar o programa. Nathanael, eu quero também parabenizar a minha neta, Maria Alice, que mora aqui comigo, a minha neta. Filho do meu filho, Adailton. A minha neta, Maria Alice, está fazendo 13 anos. O nome da minha neta é Maria Alice. Eu também quero parabenizar a irmã da Rita, mas também está aniversariando. Tudo bem. Nathanael, gosto de parabenizar, né? Nathanael, bom dia a todos, Antônio Silvio Leite, família, Dona Judite, família, Sama Abraça Félix, família, também Silvana Júnior, família, também Alizu, família. Mas também nosso amigo Didi, família, também não posso esquecer, nosso filho Sérgio. Nathanael, bom dia mais uma vez, parabéns às aniversariantes, parabéns minha neta Maria Lia. Valeu, Nathanael, bom dia.
0: Tá bom, Araújo, obrigado pela sua participação, bom dia aí para toda a família também. Bem, bom dia, Daniel Pinto da Silva, tudo bem, Daniel? Também o Ademir Pereira, bom dia, Nathanael. É verdade, a BR de Normandia até no 100 é muito ruim no verão e no inverno. E se eu não me engano, está asfaltado, né? Mas só no papel, a BR lá de Normandia, que liga a Normandia, o que diz aqui o Ademir. Alisson também está por aqui, tudo bem, Alisson? Bom dia, o Leonel Pereira também. Bom dia, Leonel. Nathanael, na minha opinião, não vai haver uma eleição direta porque o nosso estado está vivendo uma situação de calamidade pública. Não tem como fazer uma eleição e é um gasto desnecessário. Aqui, Antena Roraima, que está comentando. Elisângela Megias, bom dia. Tudo bem, Elisângela? A Glaide também está por aqui. Bom dia, Nathanael. Um ótimo final de semana para você. Que Deus abençoe a todos. E a Dai Selma também. Obrigado. Bem, oi, Dalvaci. Um abraço. Vamos finalizando por aqui esta edição 9h30. Batemos a nossa meta de likes, né, Herrera? Passamos, aliás, né? Estamos terminando aqui o Bom Dia com 58, 59 likes. Então, muito obrigado a todos aí que deixaram aí a sua mensagem, a sua impressão, o seu like, que compartilharam. Muito obrigado pela audiência. Tá vindo aí o É Show com Evelyn Campos. Meio-dia eu volto aqui com o Jornal da 100.3 e na segunda-feira, se Deus quiser, com mais uma edição do nosso Bom Dia. A todos um abraço e até lá.

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5: E aí, meus amorinhos! Sejam bem-vindos ao É Show, que está entrando no ar nessa sexta-feira, dia 5 de junho de 2026. Hoje, Dia Internacional da Ecologia. Também Dia do Pedestre. E o início da Semana Estadual da Carona Solidária lá no Ceará. Rapaz, não sei não, viu? E você, meus amores, como é que vocês estão? Eu, Evelyn Campos, estou muito bem, tô melhorando ainda da minha gripe. Ainda estou com a voz levemente afetada. Mas isso não me impede de estar aqui com você numa sexta-feira. Gente, aqui tá frio nesse estúdio, ó. Digo, eu tô aqui me tremendo todinho, sabe assim, de frio. Mas já a gente esquenta essa parada. Já vai rolar muita música de qualidade. E se você quer participar aí da nossa playlist, é só mandar mensagem no nosso WhatsApp 991-1521-55. Vou repetir. 991-1521-55. Só mandar mensagem, mandar teu recado, mandar teu alô. Dizer como é que vai ser o teu sexto. Né? E aí a gente tá o quê? Começando bem semi-pontual. 9h37, né? Tá ótimo. A gente vai até as 11h30. De um jeitinho bem legal, bem especial. Muito bom dia! Vai pedindo teu som aí. Pode mandar mensagem, vamos já fofocar aqui no WhatsApp. Hoje tem nosso momento zen, mas esse momento zen de sexta já sabe que é, né? É que nem o de segunda. O de segunda vale pra semana e o de sexta vale pro final de semana. E essa semana, você gostou? Foi tranquila pra você? Foram muitos desafios vencidos? Às vezes sim, às vezes não, mas e daí? O importante é que você tá aqui agora com a gente na Rádio das Pessoas que Amam Roraima. Pra gente vibrar ótimas energias. 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Inclusive, ó, tem aqui notícia do previsão do tempo, gente. Chuvas intensas pra Roraima até domingo. Ai, minhas goteiras lá em casa. Fico só pensando num negócio desse. Mas então a gente se prepara, né, gente? Essas chuvas aí é danado pra dar uma gripe, pra baixar a nossa imunidade. Às vezes não, a gente dá conta. É, quando começa a ver o primeiro fungadinho, a gente já toma sua água, sua vitamina C pra se precaver. Aham. E hoje no nosso momento Zen não temos muitas alterações, não. Vai ser tranquilo também. Estamos numa fase muito racional do ser. E a gente conversa mais sobre isso daqui a pouquinho. Ó, já tem ouvinte mandando mensagem. Vamos se preparar aqui. E hoje a gente vai começar o nosso programa com Olivia Dean. Sim, ela que ganhou o coração dos brasileiros. Sabe por quê? Primeiro ela tá com dois hits, né? Ela tá com Man I Need e So Easy. E é justamente com ele que a gente começa o nosso programa hoje, nenéns. Porque a bicha americana, né? Vamos falar assim, eu posso estar falando errado. A bicha estrangeira, ela não é brasileira. Mas ela veio pro Brasil, fez um tour no Rio. Se inspirou bastante em Gal Costa. Tô te falando. Se inspirou e fez shows. E aí, tipo assim, quem é Olivia Dean na fila do pão, né? Aí depois a bicha estourou nas mídias. E hoje ela tá aí, super de boa, fazendo a carreira dela, com as músicas delas. E com fortes influências harmônicas, melódicas.

músicas do Brasil. Não é? Aí a gente fica, ah, não, vamos fazer uma música aqui pra parecer lá com os americanos. Não, é os americanos que estão querendo fazer música parecida com a nossa. Tudo isso numa cadência bem estruturada. Por isso eu acho muito legal a gente começar assim, so easy, com a Olivia Dean. E você saber que tem muito estrangeiro aí que se orgulha muito da nossa cultura, ainda mais musical. Legal, né? 9h41 da manhã. Vamos com Olivia Dean aqui na 100.3.

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2: 9:59.
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1: Não tem jeito, meu compadre. Vambora. Ela vacilou comigo, nós estamos aí, né? Tudo certo.

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0: 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Deixa eu mandar um cheiro cheiroso pros nossos ouvintes, que já estão aqui, ó, on fire. Ah, mandar um beijo pro Jandinho, Normandia, curtindo o programa no friozinho. Que mano é friozinho, né? A gente dá um jeitinho de dar uma esquentadinha. Jandinho é ariano que nem eu. Olha aí, Jandinho, a gente é do melhor signo do zodíaco, não tem quem faça. Ah, manda um abraço pro meu amigo Rui Costa, o pessoal do Chapéu Virado, os inimigos do banho. Ei, nesse frio, Rui Costa, como é que esse povo toma banho? Minha avó falava um negócio tal de banho de tcheco, que é aquele banho do copinho, né? Que não lava as costas, né? Aquele banho só lava o necessário. Tem isso também. Mandar um cheiro pro Ricardo Ferreira, que ligadinho com a gente, pra Rocinete, pra Marilete Barbosa, pro Juvenal, pra Elis Gardênia, ligadinho no programa aí. Tá chovendo aí fora, é? Oh, mano, que loucura! Pra Maria, que pediu Ana Júlia. Claro que quando ela pede, ela manda. Pra Dona Ivone linda, pra Sueli, pra Dona Ivani, que deu uma sumida, né? Dona Ivani, você sumiu, mas que bom que você reapareceu. Mandar um cheiro também pra Yara dos Santos Barbosa. Ela tá me mandando mensagem aqui, diz que tem uma casa no Caimbé com um ponto aí. Muito legal, pra alugar, bichinha. Se você quer saber, é só mandar mensagem aqui no 991-1521-55, que eu mando pra você. Ah, daqui a pouquinho tem o nosso Momento Zen. Hoje também tem horário eleitoral. E aqui no Folha BV você fica de olho nas novidades. O governo envia mais de 400 cestas básicas e mais de 4,8 mil litros de água para Bonfim, em emergência aí por causa das chuvas. 400 famílias e de 4 comunidades aí serão beneficiadas. Eita, que quando chega a chuva aqui, né? Parece que a gente nunca tá preparado. Nessas horas eu fico com uma leve invejinha das cidades asiáticas, que tem tudo organizadinho, tudo bonitinho, tudo limpinho. Mas se Boa Vista é uma das mais organizadas e limpinhas do Brasil, a gente tá chegando lá, né? Vamos continuar de música, são 10h51. Daqui a pouquinho tem nosso Momento Zen, viu? Aguenta aí, que já já ele chega. A gente vai agora com Maiara e Maraíza. Nayara também. E Fred Fabrício também. Vamos embora? Vamos lá.
1: Essa é boa, hein?

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2: 11 horas.
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16: E aí, meus amores? Bora fazer o nosso momento zen? Hoje tá tudo tranquilo, viu? Tá bem tranquilinho. A lua tá minguante em aquário, continuando a nos ajudar a desapegar daquilo que já perdeu sentido. O sol tá em gêmeos. Parabéns a todos os geminianos e geminianas de hoje. E tem um negócio legal que Mercúrio e Vênus estão em câncer, nos forçando a ter maturidade com as nossas emoções até acabar esse período, né? Até lá pro dia 12. E ó, tem muita coisa bacana. Hoje vale a pena refletir, até no conselho do dia, que chama atenção para algo importante: o cuidado com você mesmo. Às vezes a gente se preocupa tanto com as responsabilidades e expectativas dos outros que esquecemos de observar as nossas. E no final de semana, também vai chegar lembrando dessa produtividade que não substitui o bem-estar, e o descanso faz parte de uma construção de uma vida equilibrada. Vamos refletir? Será que você está cuidando de você mesmo com a mesma dedicação que você oferece aos outros? O que está faltando nutrir dentro de você? Quais preocupações já podem ser deixadas para trás? Por isso, o número 3 também nos fala dessa comunicação interna, que vai nos ajudar, né, a ter uma energia mais leve, criativa e comunicativa, favorecendo conversas, reencontros e novas ideias. Legal, né? Por isso, esse final de semana é de autoavaliação. E a gente começa agora o nosso batidão do dia cá. Vamos começar com o Áries. Ó, evite agir, arianos, né? Apenas movido pelo orgulho ou pela pressa. Áries, o momento pede mais escuta e menos impulsividade nas suas relações e conexões. Por isso, a cor pra hoje é nude. Bom dia, Touro! As mudanças que pareciam ser assustadoras vão começar a mostrar seu lado positivo, por isso busque confiar mais no processo de transformação. Hoje a cor é cinza. Bom dia, Gêmeos! Questões familiares ou emocionais podem pedir mais atenção nesse fim de semana. Valorize o que realmente tem significado para a sua vida. E a cor é verde. Bom dia, Câncer! Tá ligado que nem toda felicidade depende das circunstâncias externas, né? Busque fortalecer seu equilíbrio emocional antes de buscar qualquer resposta fora. A cor pra hoje é azul ou amarelo. Bom dia, Leão! É um dia de amor, as amizades, de boas parcerias, que ganham um certo destaque. O diálogo sincero também pode aproximar mais ainda pessoas importantes. A cor pra hoje é vermelho. E aí, Virgem? Algo que estava mal compreendido tende a ficar mais claro. Por isso, observe os fatos antes de tirar qualquer tipo de conclusão precipitada. A cor para hoje é preto. Bom dia, Libra! Olha, você tem sido mais forte do que imagina, mas também precisa descansar. Nem toda batalha precisa ser enfrentada agora. A cor é amarelo queimado. Bom dia, Escorpião! O dia favorece a reflexão e a mudança de perspectiva. Às vezes, uma pequena pausa vale muito mais do que insistir no mesmo caminho. E a cor pra hoje é marrom. E aí, Sagitário? Vamos evitar focar apenas no que tá faltando? Há tantos recursos, pessoas e oportunidades ao seu redor que merecem mais atenção. Abre o olho. A cor pra hoje é verde menta. Capricórnio. As emoções podem parecer mais intensas nesse momento. Vamos buscar acolher os sentimentos antes de tentar controlar? É bom. E a cor é verde escuro para hoje. Aquário. Essa é uma fase que tá deixando de ser difícil. E aí, aos poucos, essa sensação de renovação, de alívio, vai se tornar mais presente. Paciência nos processos. A cor para hoje é vermelho escuro. Bom dia, peixes! A sua persistência será uma grande aliada. Por isso, continue acreditando naquilo que faz sentido para você, mesmo que os resultados ainda não estejam como quer. Eles estão amadurecendo. Logo, paciência, né? A cor para hoje é verde oliva. E esse foi nosso momento zen, gente. Eu falei que ia ser suave, que tá tudo tranquilo. E se você perdeu o teu signo, é só mandar mensagem aqui no 991-15-2155 que eu mando especialmente para você. E aí fica aquele negócio, né? Nem toda a riqueza precisa ser medida pelo que se conquista. Alguma das maiores abundâncias da vida nascem quando a gente aprende a cuidar melhor de nós mesmos. Em equilíbrio, isso dá tão certo que vocês não têm nem noção. 11h10 da manhã. Vamos de música, que ainda tem muito show pra você.
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10: 11h35 em ponto. E eu estou indo embora. Eu vou sextar. E você, curta aí também. Aproveita, se proteja, que esse final de semana vai ser chuva, meu amor. Não é pouco, não. É só tu olhar no Folha BV que você vai ver. E nessa linha, você vai ficar com nossa área, as principais notícias do esporte. E eu volto na segunda, meu bem, com muito amor, com muito carinho, com muita dedicação. E, claro, boas energias sempre. Um cheiro cheiroso, meus amores. Se cuidem. Tchau, tchau.
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12: Eu gosto de mirar o treino, como está o jogador, a sua condição, aspecto caracterial, mental. Há muitas coisas para escolher una e fazer una escalazao no primeiro jogo. Lo que É certo, é que os jogadores que começam o jogo não são os que terminam o jogo. Então, eu acho que todos os jogadores estão focalizados não na quantidade do minuto, mas quanto na qualidade dos minutos. E o último jogo mostra isso, que os jogadores que entraram, que são frescos, podem mudar...

0: cinco cambios no juego y quiero aprovechar los cinco cambios. Por suerte, tenemos un team con muchos recursos en este aspecto.
1: Agora vamos ouvir o que disse o Ancelotti a respeito da dupla de zaga, que para mim é uma das, se não a melhor, uma das melhores da Copa do Mundo. Estamos falando de Marquinhos e Gabriel Magalhães, que no último final de semana se enfrentaram na final da Champions League. O Marquinhos levou a melhor, mas na seleção, ainda bem, para nossa sorte, eles atuam juntos e o Ancelotti fala a respeito disso.
0: Un gesto molto bonito, lo falamos di questo, un gesto di un capitano, di un professionale serio, che intende perfettamente lo che può passare nel football. E Gabriel también, che è una persona intelligente, intendeva perfettamente che nel football si può fare errori. ¿Qué es lo importante? Lo importante es ser capaz de salir rápido del error. Yo creo que él tiene todas las características y ya estoy convencido que ya ha salido de este tema porque está focalizado en lo que va a pasar en los próximos días.
1: Y el Neymar, ¿eh? Y el Neymar. Ancelotti, claro, fue preguntado nuevamente a respecto do camisa 10 da seleção brasileira. Vamos acompanhar.
0: Eu acho que a situação do Neymar é bastante clara. Está fazendo um ótimo trabalho individual. Creio que a final de semana, amanhã, vai fazer uma ressonância. E depois da ressonância, se tudo sai bem, pode treinar com o grupo a próxima semana.
1: Bom, então, claro que amanhã as atenções voltadas ao jogo da seleção brasileira, último amistoso, importante, movimentação, alguns ajustes, algumas observações que podem ser determinantes para a estreia, né, na outra semana contra Marrocos, mas pode ser um dia importante para o futuro de Neymar Júnior, portanto, na seleção brasileira, né? Uma ressonância. Pela fala do Ancelotti, a indicação é de que a ressonância possa até liberar o Neymar para atividades que levem para um caminho de retorno às atividades. Não senti na fala do Ancelotti nada no sentido de a reavaliação da permanência do Neymar ou não, e sim de liberação para um certo tipo de atividade, uma intensidade um pouco maior, treino com bola, para que ele possa se colocar à disposição, né? Quem sabe ele não pode até antecipar um retorno, se mostrar apto para pelo menos ser relacionado para o duelo contra Marrocos, mesmo que a expectativa inicial seja para o jogo contra o Haiti. O que é uma previsão até que interessante, né? Perde o primeiro jogo, é o ideal? Não é, mas o Neymar não foi cortado, me parece que é uma decisão unânime dentro da seleção, de que a presença do Neymar é importante, a convocação foi importante, o simbolismo, né, do jogador dentro desse elenco é importante. Então acho que só realmente um agravamento de lesão, algo que impossibilitasse o Neymar de ficar, de participar dos jogos depois da estreia, enfim. Mesmo talvez até que ele perca o jogo contra o Haiti, mas do terceiro duelo para frente, não é o ideal, na minha opinião. Mas é o que a gente tem. E quem sabe antes, né? Tomara. Eu torço mesmo para que essa ressonância aponte uma evolução do quadro para que o Neymar fique à disposição o mais rápido possível. Na minha visão, como uma boa arma para o segundo tempo, inicialmente, né? Um jogo contra o Marrocos, contra o Haiti. Se ele estivesse participando de todo esse ciclo pré-Copa, eu acho que ele deveria começar jogando. É um adversário mais tranquilo para ele ganhar confiança e tal. Talvez não seja o ideal ele voltando de lesão, mas tudo vai depender desse resultado, dessa ressonância. Na anteontem, né, o Fábio Seixas conversou com o Preto e falou: não tem exame não pro dia 12, mas tem antes, né? Ele esqueceu de falar que tem antes e é determinante, é importante para a gente saber essa evolução, portanto, do Neymar Júnior. O camisa 10, mais uma vez camisa 10 da seleção brasileira, 14 e 18, 22 e 26, só

0: Pelé usou em 4 Copas a camisa 10 do Brasil. Vamos acompanhar mais uma fala do Ancelotti sobre a parte mental da seleção brasileira.
1: Bom, esta é uma pergunta que não é técnica, mas é uma pergunta muito importante, porque creio que o aspecto mental em uma Copa do Mundo é muito importante. Eu acho que ninguém pode pensar de não fazer erros, porque se tu pensa de não fazer erros, a primeira coisa que vai fazer é o erro. Então, tu tem que preparar tu mente a como sair o mais rápido possível do erro. Há um episódio que foi o gol de Croácia, onde encaixamos gol a minuto 86, mas a reação da equipe foi muito boa. Pensaram, todo o grupo pensou imediatamente a que fazer rapidamente depois, e depois sacamos a bola e sacamos o penalti para ganhar contra a Croácia. Esta é uma reação muito bonita. Não pensar ao erro feito, a pensar a lo que pode fazer imediatamente depois.
0: Ó, é o seguinte, Brasil então rumo a Cleveland, né? O Pretzel e o Quesada vão acompanhar de perto esse amistoso amanhã. É importante movimentação, né? Observações, acho que sempre são bem-vindas para uma reavaliação talvez de esquema, de tudo que o Ancelotti pode pensar para o jogo mais difícil da primeira fase do Brasil, que é contra o Marrocos, né? Logo o primeiro. O peso da estreia já deixa tudo mais difícil, né? Eu lembro em 2010, a estreia do Brasil foi contra a Coreia do Norte, cara. A Coreia do Norte, pois é. E foi difícil, porque o nervosismo de estreia, né? O Brasil em 2 Copas, em 6 e em 14, estreia contra a Croácia, né? Claro que é uma seleção mais difícil, mas que ganhou mais peso nos últimos tempos. A Croácia sempre dá trabalho em Copa, né? Em 98, por exemplo, surpreendeu a todos na terceira posição com o Suker, atacante do Real Madrid, que era qualquer nota, né? Atuando pelo Real, e foi o artilheiro da Copa do Mundo de 98, aquela Copa espetacular na França. Mas mesmo assim, né? O peso da estreia é sempre difícil. Bom, 2002 a Turquia foi a pedra no sapato, a pedreira. Tanto que o Brasil reencontrou a Turquia numa semifinal, e foi ganhar um resultado magro, né? Na semifinal, 1-0, aquele gol de biquinho do Ronaldo Fenômeno, e naquele primeiro jogo, não fosse arbitragem, é verdade, a gente não pode esquecer, a arbitragem deu uma ajudinha pro Brasil, mas o Brasil poderia ter, pelo menos, empatado com a Turquia, né? Essa é a verdade. Em 22 foi contra a Sérvia, né? Foi mais tranquila, mas sempre tem um peso, né? Sempre tem um peso estrear numa Copa do Mundo. Por falar nisso, eu queria destacar aqui uma fala do De La Fuente, que é o treinador da Espanha. Ontem, as duas favoritas à Copa, na minha visão e na visão de muita gente, tropeçaram. Mas dá para considerar resultado em amistoso tropeço? Eu acho que não. E acho que o De La Fuente também não. A Espanha ficou no empate com o Iraque 1-1. Vamos ouvir o que diz o treinador espanhol a respeito disso.
2: Buenas noches.
3: Boa noite, tudo bem? A verdade é que todos mereceram. Estamos muito felizes que tenha acontecido assim, mas sempre ficamos um pouco cautelosos, dependendo de como a partida pode se desenrolar. Mas tudo aconteceu de uma forma que deu a todos a chance de estrear. Estamos muito felizes, porque esses jogadores nos ajudaram muito. São jogadores com um futuro brilhante, e tenho certeza de que, em breve, como mencionei antes, veremos muitos deles na seleção principal. Nesse sentido, mais um objetivo foi alcançado. Estamos felizes com isso.
2: Se ha cumprido um objetivo mais, sim. Estamos contentos.
0: É isso. Eu tô com o De La Fuente, viu? Aqui no Brasil, eu tenho um pouco a impressão que a gente tem uma questão com resultados de amistoso. Assim, a gente gosta muito de ganhar amistoso e fica fulo da vida quando perde. E acho que amistoso serve muito para observações, né? Eu tô com ele nessa, E a Espanha é uma grande favorita pegando o Iraque, né? Que é um azarão, podemos dizer assim, nessa Copa do Mundo, né? O Iraque voltando a uma Copa do Mundo, que coisa. E ontem na França, perdeu para a Costa do Marfim 2-1. Eu não sei como o francês sentiu essa derrota, né? Porque é uma despedida do público, né, do povo francês, do torcedor local, mas a França tomou a virada. Eu também não faço tempestade em copo d'água, não, com relação a essas duas situações. E nem farei com relação ao Brasil, caso amanhã não vença o time do Egito. E o Brasil vejo num degrauzinho abaixo de Espanha e de França também para essa disputa da Copa do Mundo. Claro que pode chegar, a gente tem que sempre respeitar o peso da camisa e também como uma Copa do Mundo às vezes se desenha num tiro curto, numa competição que agora tem 40 dias. É o seguinte, vamos girar aqui no nossa área com o Lucas Bueno.
3: Fala PDV e todos que nos acompanham no nossa área, vamos girar! Há poucos dias da estreia da Copa do Mundo, que começa no dia 11 de junho, os amistosos internacionais estão pegando fogo e a França perde um recorde. Após um ano sem perder, viu o seu recorde ser quebrado na última quinta-feira pela Costa do Marfim, que ganhou pelo placar de 2-1. Uma pequena curiosidade é que o primeiro gol da Costa do Marfim foi marcado por Doué. Ele, que é irmão do Doué, seu jogador e irmão que está atuando pela camisa da França. Além disso, tivemos Suécia 2, Grécia também 2, Espanha 1, Iraque 1, México 5, Sérvia 1. Nesta sexta-feira, teremos Paraguai, Nicarágua, Canadá, Irlanda do Norte, Haiti e Peru. Este jogo importante para a seleção brasileira ficar de olho. Tem no grupo da seleção de 19 Brasil e Haiti se enfrentam. No final de semana, mais jogos. Bélgica e Tunísia, Portugal e Chile, Romênia e País de Gales, Estados Unidos e Alemanha, Áustria e Suíça, Panamá e Bósnia, Bolívia e Escócia, Inglaterra e Nova Zelândia. Além de Brasil e Egito, este jogo que será em Cleveland, nos Estados Unidos, primeiro jogo da seleção em solo americano. Venezuela e Turquia, Argentina em Honduras. Os amistosos acabam neste domingo, com Dinamarca e Ucrânia, Croácia e Eslovênia, Grécia e Itália, Marrocos e Noruega, Equador e Guatemala, Colômbia e Jordânia. Um cardápio cheio de amistosos internacionais pré-Copa do Mundo. Vamos ver quem vai se destacar, se teremos algum lesionado até a Copa do Mundo, que está chegando. Dia 11 de junho, a bola rola no México para México e África do Sul, que darão um pontapé inicial na Copa do Mundo de 2026.
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6: Depois de 16 anos da sua última participação, a seleção paraguaia volta a disputar uma Copa do Mundo em 2026. E muito dessa conquista passa pelo zagueiro Gustavo Gomes, capitão da seleção paraguaia que estreou em 2013 com a camisa albirroja e desde então vinha lutando por este sonho. Foram 84 jogos e 4 gols marcados e a faixa de capitão estampada na grande campanha de eliminatórias realizada sob o comando do técnico Gustavo Alfaro. E para além de uma liderança, o zagueiro que hoje atua no Palmeiras é também uma arma letal no jogo aéreo da seleção paraguaia, além de um pilar defensivo muito importante.
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11: Depois de 16 anos da sua última participação, a seleção paraguaia volta a disputar uma Copa do Mundo em 2026. E muito dessa conquista passa pelo zagueiro Gustavo Gomes, capitão da seleção paraguaia que estreou em 2013 com a camisa albirroja e desde então vinha lutando por este sonho. Foram 84 jogos e 4 gols marcados e a faixa de capitão estampada na grande campanha de eliminatórias realizada sob o comando do técnico Gustavo Alfaro. E para além de uma liderança, o zagueiro que hoje atua no Palmeiras é também uma arma letal no jogo aéreo da seleção paraguaia, além de um pilar defensivo muito importante.
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14: Meio-dia.
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2: E vamos direto aos destaques de hoje.
1: Governo dos Estados Unidos oficializa PCC e CV em lista de grupos terroristas.
2: Dino critica a falta de legalidade em pequenos municípios na execução de emendas.
1: TRE aciona o TSE por apoio aéreo devido a estradas cortadas pelas chuvas, mas mantém eleição para o dia 21.
2: Governo envia água e cestas básicas para as comunidades isoladas pelas chuvas em Bonfim.
1: E ainda 3 pessoas são presas em flagrante por tráfico e associação criminosa na capital.
2: Estes e outros destaques você confere agora no Jornal da 100.3.
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1: 12 horas, 8 minutos. Boa tarde, ouvintes. Boa tarde, Jaqueline.
2: Boa tarde, Natanael. Boa tarde, ouvinte.
1: O governo dos Estados Unidos oficializou hoje a inclusão das facções brasileiras Primeiro Comando da Capital, PCC, e Comando Vermelho, CV, na lista de organizações terroristas estrangeiras.
2: A portaria assinada pelo secretário de Estado, Marco Rubio, foi publicada no Federal Register, né, de Diário Oficial Americano, que também classificou os grupos como terroristas globais especialmente designados.
1: Segundo o documento, há base factual de que as facções representam ameaça à segurança nacional, à política externa e à economia americana. Com as duas designações, fica proibida qualquer transação financeira com os grupos e torna-se crime federal fornecer apoio material a eles.
2: A medida também barra a entrada de membros em território americano, autoriza deportações e exige que bancos informem ao Departamento do Tesouro sobre fundos ligados às facções.
1: Com a decisão, PCC e CV entram para uma lista de mais de 90 organizações tratadas como terroristas por Washington, ao lado de grupos como Hamas, Hezbollah, Al-Qaeda e cartéis como o de Sinaloa e o Trem de Aragua. A medida é unilateral e não altera a legislação brasileira.
2: Agora são 12 horas e 9 minutos. O governo estadual começou hoje o transporte de cestas básicas e água potável para comunidades indígenas atingidas pelas chuvas em Bonfim. A ajuda humanitária irá beneficiar aproximadamente 400 famílias de 3 comunidades indígenas. Lucas Luquezzi traz mais informações.
3: O governo enviou 450 cestas básicas e 4.800 litros de água potável para comunidades indígenas atingidas pelas fortes chuvas em Bonfim, município da fronteira com a Guiana, em estado de emergência desde 27 de maio. Os donativos irão beneficiar aproximadamente 400 famílias das comunidades Água Boa, Jacamim, Marupá e Uapum.
4: Estamos reunindo e integrando todas as secretarias para tentar captar o máximo de apoio possível. E além disso, já solicitamos apoio federal também para nos auxiliar, porque são muitos afetados.
3: 47 bombeiros, 30 brigadistas, além de 3 caminhões e 10 viaturas, estão envolvidos na operação. Além da ajuda humanitária, o Corpo de Bombeiros também tem trabalhado em uma travessia controlada para garantir o deslocamento emergencial de pessoas por causa da queda da ponte da região.
1: Dados da Defesa Civil Estadual indicam que 3.728 pessoas já foram assistidas pela Força-Tarefa com resgates, vistorias técnicas em pontes, serviços de baldeação e distribuição de filtros ecológicos, água e alimentos. Atualmente, o governo mantém equipes mobilizadas nos municípios de Bonfim, Uiramutã, Alto Alegre, Amajari, Normandia e São Luís do Anauá.
2: O Tribunal Regional Eleitoral de Roraima encaminhou um ofício ao Tribunal Superior Eleitoral alertando para o agravamento do cenário logístico para as eleições suplementares de 21 de junho.
1: No documento assinado pelo presidente da Corte, desembargador Mozarildo Cavalcante, o tribunal relata que o avanço do período chuvoso na Amazônia provocou alagamentos, pontes comprometidas e a interrupção de vias terrestres, isolando comunidades indígenas e ribeirinhas.
2: Para garantir a votação, será necessário suporte logístico aéreo para transportar urnas e equipes. O levantamento oficial da Justiça Eleitoral identificou 21 localidades de difícil acesso que vão depender de aeronaves para receber as sessões eleitorais.
1: Esses pontos estão distribuídos entre a 4ª, 5ª, 7ª zonas e 7ª e 9ª zonas eleitorais, abrangendo os municípios de São Luís, Cantal, Iramutã, Pacaraima, Bonfim e Normandia.
2: Atualmente, 9 municípios do estado estão sob decreto de calamidade pública em decorrência do rigor do inverno amazônico. Alto Alegre, Mucajaí, Uiramutã, Bonfim, Rorainópolis, São Luís da Noá, Normandia, Iracema e Amajari.
1: Apesar das dificuldades geográficas e do cenário de crise na infraestrutura, o TRE informou em nota que o calendário eleitoral não sofrerá alterações. O tribunal explicou que o envio do ofício ao TSE teve caráter restritamente ou estritamente operacional e preventivo.
2: A eleição suplementar para os cargos de governador e vice-governador foi convocada após o TSE confirmar a cassação do mandato de Edilson Damião e declarar a inelegibilidade de Antônio Denário por abuso de poder político e econômico.
1: E o ministro do Supremo Tribunal Federal, Flávio Dino, criticou a falta de cumprimento das leis por prefeituras de pequeno porte na execução de emendas parlamentares.
2: Durante o julgamento de ações de improbidade administrativa, o magistrado apontou um paradoxo. Muitos municípios demonstram sofisticação técnica para atrair e movimentar volumes elevados de recursos federais, mas operam à margem das normas de controle e transparência.
1: Dino defendeu que a eficiência na aplicação das verbas não pode ser separada da legalidade e cobrou maior foco na formação ética dos profissionais que atuam junto ao poder público municipal.
2: Em Roraima, o cenário criticado pelo ministro resultou no bloqueio total de repasses de emendas PIX para duas prefeituras do sul de Roraima, né? São Luís e Iracema, após fiscalizações da Controladoria Geral da União e do Tribunal de Contas da União, que identificaram indícios de crimes.
1: De acordo com as auditorias federais, o município de São Luís, que possui cerca de 7 mil habitantes, recebeu mais de 103 milhões de reais em emendas entre 2021 e 2024, mas acumula 36 milhões em obras paralisadas e sem prestação de contas.
2: Já em Iracema, os técnicos constataram que obras financiadas com recursos federais foram executadas fora das especificações contratuais, além de a prefeitura ter deixado de enviar ao TSE, STF, a documentação exigida sobre o uso de 11 milhões de emendas de anos anteriores.
1: E o TSE divulga a divisão de fundo partidário nas eleições de 2026. Serão quase 5 bilhões de reais distribuídos para 30 partidos. Os detalhes com Priscila Mazenotti.
5: O Tribunal Superior Eleitoral divulgou a divisão do fundo eleitoral para os partidos nessas eleições. Serão quase 5 bilhões, 4 bilhões e 900 milhões, na verdade, distribuídos para 30 partidos. O PL vai receber 881 milhões e é a legenda que vai levar a maior fatia. Em segundo lugar está o PT com 615 milhões, seguido do União com 526 milhões. Juntos, esses três partidos vão receber cerca de 40% dos recursos. Mas o que é esse fundo eleitoral? É o repasse dos recursos previsto na Lei das Eleições e que foi criado em 2017, depois que o Supremo proibiu o financiamento de campanha por empresas privadas. 2% deles são divididos igualmente. O resto leva em conta o tamanho da bancada no Congresso e o resultado das eleições. Faz uma conta proporcional ao total de votos e ao número de deputados e senadores eleitos. Esse dinheiro pode ser usado para material gráfico, contratação de pessoal, serviços, enfim, tudo que envolve uma campanha eleitoral.
1: 12h16, intervalo aqui no Jornal da 100.3. Daqui a pouco a gente volta para falar sobre Forças de Segurança e Emoraima, que realizam hoje uma campanha de doação de sangue.
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14: Na Câmara Municipal de Boa Vista, o vereador Marcelo Nunes fez duras críticas ao ex-prefeito Arthur Henrique. O parlamentar acusou o ex-gestor de agir por ingratidão e falta de honradez com quem o ajudou na trajetória política. Segundo o vereador, a atual liderança abandonou a cidade e transformou a gestão municipal em um projeto estritamente pessoal de poder. Confira o trecho do pronunciamento.
15: Ingratidão, que é a maior das fraquezas do ser humano, e ele tem demonstrado isso nos últimos tempos, com aquela que o colocou lá dentro do Palácio 9 de Julho. A ex-prefeita Tereza fez um pronunciamento, uma fala, algo que eu já vinha comentando e falando dessa tribuna em relação à falta de honradez, e naturalmente provocou a ela toda essa indignação, arrependimento, descontentamento com o ex-prefeito Arthur Henrique. O ensinou a dar os primeiros passos, é que o ensinou, que acreditou no ex-prefeito quando ninguém acreditava. Aquele que não respeita e nem honra aquela que o conduziu, que segurou na sua mão e o fez atravessar na faixa de pedestre para chegar no Palácio 9 de Julho. Aquele que abandonou a prefeitura de Boa Vista, a nossa gente, a nossa cidade, quando disse que concluiria o seu mandato de prefeito. Deixou Boa Vista cheio de problemas, jogado à própria sorte e entregue a quem nem conhece Boa Vista direito.
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1: 12h20, de volta para falar sobre uma campanha de doação de sangue que mobiliza os servidores da área de segurança pública e a população em geral nesta sexta-feira aqui em Boa Vista. Uma iniciativa que reúne a Secretaria de Segurança Pública, as polícias civil e militar e o Corpo de Bombeiros, com o objetivo de abastecer os estoques do Emoraima.
2: A mobilização ocorre em razão do aumento na procura por bolsas de sangue na rede estadual de saúde, reflexo da ampliação das cirurgias eletivas promovidas pelo governo do estado. Somente no mês de maio foram realizados cerca de 1.800 procedimentos cirúrgicos na rede pública. O estoque regular também é fundamental para atender pacientes internados e os casos de urgência e emergência.
1: A gente acompanha agora em áudio e vídeo a assistente social do Emoraima, Terezinha Khan, falando a nossa reportagem sobre essa campanha, sobre essa mobilização, também a secretária de Segurança Pública, Eliane Gonçalves, e a comandante-geral da Polícia Militar de Roraima, Coronel Valdeane. Confira.
19: Hoje nós estamos recebendo todos os parceiros da Segurança Pública do nosso estado. Então isso aí será um grande apoio para o Hemocentro, que o Hemocentro é o grande pilar da saúde na parte de doação de sangue. Você que ainda não é doador de sangue, né? Você compareça nesse Hemocentro hoje, que nós iremos funcionar pelo período matutino de 7h30 às 12 horas, de 13h30 às 18 horas. Você chegando aqui, você se dirige na nossa unidade com documento na recepção, com documento com foto oficial, que pode ser físico ou digital. Isso será o RG, CNH, as carteirinhas dos conselhos, hoje o título de eleitor, que é digital, já tem sua foto. O único documento que nós não recebemos digital é a carteira profissional. Você vai fazer um cadastro. Após o cadastro, você tem que estar bem de saúde, tem que estar bem alimentado, que é o principal, não, você não pode vir doar em jejum. Você faz um cadastro, após o cadastro, você passa pela uma triagem clínica, sendo apto na triagem clínica, você será encaminhado para a sala de coleta, onde faz a sua doação de sangue, que faz de 400 a 450 ml, que é a bolsinha de sangue, que é onde você vai ajudar 4 vidas.
20: E a campanha começou hoje, né, para a gente fazer o máximo de doações possíveis, visando esse mutirão que está acontecendo das cirurgias no estado de Roraima e o problema também da situação das enchentes. Aumentou a necessidade do sangue. O estoque baixou, né, porque foram 1.800 cirurgias só esse mês de maio. Então, a gente deu início a essa campanha para... poder repor o estoque que está baixo. Minha doação, eu sei que eu posso salvar até 4 vidas, então é uma ação que não tem valor, né? É imensurável a satisfação que a gente sente.
21: Nós estamos atendendo um chamado do Emoraima, tendo em vista os níveis baixos, né, de sangue nos bancos. E a Polícia Militar, ela vem para prestar esse apoio, né, com o seu efetivo, com seus policiais. É uma ação importante para que a gente possa reforçar os bancos de sangue aqui do estado de Roraima. Não só a Polícia Militar, como também a Polícia Civil, o Corpo de Bombeiros, para que a gente possa reabastecer, né, e possa estar salvando vidas, com certeza.
2: O Emoraima está preparado para receber os voluntários durante todo o dia de hoje, funcionando de 7 às 12 horas e de 1h30 às 18 horas.
1: A gente continua falando sobre saúde, mas sobre vacina Pneumo 20, que começa a ser oferecida pelo SUS para crianças. Neste primeiro momento, são mais de 500 mil doses em circulação. A repórter Tatiana Alves tem os detalhes.
22: Começa neste mês a imunização com a Pneumo 20, uma vacina mais moderna que passa a ser oferecida pelo SUS para crianças de até 5 anos. O imunizante protege contra 20 tipos da bactéria pneumococo responsável por doenças graves, como pneumonia e meningite, problemas que podem levar à internação, deixar sequelas e até causar mortes. Segundo o ministro da Saúde, Alexandre Padilha, as primeiras doses já começaram a ser distribuídas para estados e municípios. A expectativa é que a vacinação tenha início nas unidades básicas de saúde ainda na segunda quinzena de junho. Neste primeiro momento, são mais de 500 mil doses em circulação e a previsão é de mais de 6 milhões ao longo do ano. O grande diferencial da Pneumo 20 é a proteção ampliada. Ela cobre os tipos da bactéria que mais causam casos graves da doença, além de ajudar a prevenir a otite, inflamação no ouvido, que pode trazer complicações sérias. Dados recentes mostram a importância dessa proteção. Só entre 2023 e 2025, o Brasil registrou milhares de casos de meningite pneumocócica com taxa de mortalidade acima de 30%. Entre crianças pequenas, foram centenas de casos e quase 200 mortes. Com a vacinação em larga escala, a expectativa é reduzir não só os casos e os óbitos, mas também as internações e os custos do SUS com tratamentos intensivos. A nova vacina será aplicada prioritariamente em crianças, povos indígenas sem histórico vacinal, idosos acamados e pessoas com condições especiais de saúde. Durante a fase de transição, o esquema infantil terá doses combinadas entre a Pneumo 20 e as vacinas já existentes. Depois, a nova vacina deve substituir completamente as anteriores. A orientação é que pais e responsáveis fiquem atentos à caderneta de vacinação, que também pode ser acompanhada pelo aplicativo Meu SUS Digital.
2: Agora são 12 horas e 27 minutos, a gente muda de assunto e fala que nesta sexta-feira, dia 5 de junho, Dia Mundial do Meio Ambiente, Boa Vista recebe o lançamento do livro infantil Planeta Oca, que une música, poesia e educação ambiental. O evento gratuito ocorre a partir das 18 horas na Livraria Boa Vista, localizada no Roraima Garden Shopping.
1: Publicada pela editora Gaia, a obra de 40 páginas reúne poemas, canções sobre biomas, fauna, mudanças climáticas e saberes indígenas de forma lúdica.
2: O livro é um desdobramento do projeto musical homônimo, que acumula milhões de visualizações na internet e já passou por palcos como Sesc e Caixa Cultural.
1: A autoria é do biólogo e compositor Ciro Campos, radicado em Roraima desde 1984, e da cantora Caru Ricardo, criadora do projeto. As ilustrações em aquarela são assinadas por Cris Eixe.
2: A proposta do livro é traduzir temas complexos, como mudanças climáticas e preservação, sob uma perspectiva leve e alegre para o público infantil, como destaca Ciro Campos.
0: E que a gente quer conseguir falar desses temas do meio ambiente, só que de um modo que seja mais divertido, mais leve, que não traga o peso do medo, do fim do mundo, das mudanças climáticas, pelo contrário, que traga a alegria de viver nesse mundo tão cheio de coisa legal. Então a gente fala no livro das árvores, a gente fala dos bichos, a gente fala da água, a gente fala das plantas e de tudo que tem no nosso planeta como algo bom, que a gente tem que cuidar para continuar tendo uma vida boa, né? Como a gente fala na música de abertura, né? O planeta Terra é o melhor lugar para a gente morar. Não é fácil encontrar um outro lugar aí no cosmos. Nosso planeta é muito legal e a gente quer cuidar dele. Esse livro é para isso, para falar sobre como cuidar dele, o que é importante e por que é importante a gente ter essa preocupação desde criança e tratar isso de uma forma mais leve, mais divertida.
1: Olha, O deputado federal Nicolete do PL Roraima manifestou indignação com a recente decisão da Justiça do Rio de Janeiro, que resultou na soltura de Monique Medeiros, mãe do menino Henry Borel.
2: O parlamentar classificou a aplicação do perdão judicial no caso como ativismo judicial puro e defendeu a necessidade imediata de uma reestruturação profunda no poder judiciário brasileiro.
1: Monique havia sido condenada por omissão diante da tortura do próprio filho de 4 anos, crime ocorrido em março de 2021, mas teve a prisão revogada após receber o benefício legal, embasado em argumentos sobre a severidade da reação social.
2: Nicolete rebateu a justificativa adotada, afirmando que a reação da população não foi desproporcional, mas sim um reflexo natural de indignação diante da gravidade do crime.
3: A sociedade foi exatamente o que deveria ser, indignada. Porque quando o Estado fala em proteger uma criança, é a sociedade que grita. E agora uma militante travestida de juíza vem dizer que esse grito de indignação foi preconceito. Isso é ativismo judicial puro, sem disfarce. Uma magistrada que deveria aplicar a lei decidiu aplicar uma ideologia e usou com o Instituto Jurídico Legítimo, o perdão judicial, como ferramenta para isso. O perdão judicial existe no Código Penal para situações específicas de sofrimento involuntário, não para absorver quem acobertou a tortura e a morte do próprio filho de 4 anos. Inclusive, pessoal, tem registro de Monique tirando selfie com cara de deboche horas depois da morte do filho na delegacia. Para vocês terem noção do nível de crueldade dessa pessoa que nem deveríamos chamar de mãe. Monique saiu pela porta da frente da cadeia ontem para viver livre e solta por aí, coisa que a vítima jamais poderá fazer. O MP vai recorrer, mas enquanto o recurso tramita, Monique está livre. Trocaram a lei e a justiça por militância ideológica em todas as esferas. Esse caso precisa servir para que toda a sociedade discuta a necessidade de fazermos uma reforma completa no Poder Judiciário. Urgente.
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1: Falando agora sobre polícia, né? 3 pessoas são presas em flagrante por tráfico e associação criminosa aqui na capital. Ação integrada apreendeu cocaína, skunk e dinheiro. Os detalhes com Alcir Marques.
4: A Força Integrada de Combate ao Crime Organizado em Roraima prendeu em flagrante 3 pessoas pelos crimes de tráfico de drogas e associação para o tráfico. A ação ocorreu em Boa Vista durante uma fiscalização conjunta com a Divisão de Segurança e Capturas da Secretaria da Justiça e da Cidadania. As equipes policiais flagraram os integrantes do grupo criminoso no momento em que realizavam uma negociação de entorpecentes. Durante a abordagem desta quarta-feira, foram apreendidos aproximadamente 340 gramas de cocaína, porção de skunk, 2 balanças de precisão, aparelhos celulares e dinheiro em espécie. Após a formalização dos procedimentos operacionais na sede da Polícia Federal, os 3 suspeitos foram encaminhados ao sistema prisional, onde permanecem à disposição da Justiça. A FICO Roraima atua de forma coordenada e é integrada pelas Polícias Federal, Civil, Militar e Penal, além da Secretaria de Segurança Pública e da SEJUC. Alcir Marques, de volta para o Jornal da 100.3.
1: Agora 12 horas e 32 minutos, finalizando aqui esta edição do Jornal da 100.3, Sonoplastia Rio Ferreira. Nas reportagens tivemos Alcir Marques e toda a equipe, Lucas Luquez e toda a equipe de jornalismo Folha BV e agências parceiras.
2: A apresentação foi de Jaqueline Amazonas e Natanael Vieira. Para mais detalhes, acesse nosso site folhabv.com.br. Continue ligada em nossa programação. Lembrando que às 18 horas tem resumão da Folha. Tenha uma boa tarde e um bom final de semana.
1: Uma boa tarde a todos.
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3: 12:41.
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10: Boa tarde, estamos entrando no ar com o seu Quem é Quem aqui na Folha FM. Houve um programa que eu vou amar fazer. Vocês sabem, seus lindos, que eu adoro viajar. E eu fico na obrigação, sabe? Me sinto na obrigação de falar para as pessoas que viajar não é um sonho impossível. Você precisa se planejar, você precisa saber o que experiências você quer ter. E para falar comigo, gente, achei a pessoa certa. O Rodrigo Schaud. Ele que está aí com uma empresa bombando, tive ótimas referências. É por isso que ele está aqui hoje e vai dar altas dicas para a gente. Feliz de te receber, Rodrigo.
11: Muito obrigado. Obrigado, Cida, pelo convite. É uma honra estar aqui com você, né? Falar um pouquinho disso que mexe tanto com o brasileiro, né? Que a gente fala que viagem é igual aniversário, todo mundo tem uma no ano, pelo menos tem um planejamento.
10: E quem não tem, pode ter, que é isso que a gente vai falar agora
11: Vamos
10: também.
11: Vamos falar bem pouquinho disso hoje, né? Vamos mostrar o quão é possível sonhar, que já foi, a gente tem que desmistificar essa história de que viagem é algo impossível. É, hoje a gente tem várias possibilidades. A gente vai mostrar hoje na prática como funciona e como fazer para viajar barato, que é o mais importante.
10: É isso. Bora lá. Vamos dar dicas de destinos bons e baratos?
11: Se dá. É muito relativo isso, tá? Essa questão de destinos bons e baratos. A gente sempre fala... A gente está numa era agora que as pessoas estão internacionalizando agora, né? Então está todo mundo falando de Caribe, todo mundo está curtindo muito essas opções que nós temos. Eu falo que nós somos privilegiados aqui no Norte, que a gente tem o quê? Tem Manaus, com voo direto para a Colômbia, voo direto para o Panamá, e são locais que você... são hubs que nós chamamos, que você distribui voos para o Caribe todo. Então hoje, destino bom e barato, a gente tem que falar de Caribe.
10: Caribe. Ai, eu tô descobrindo o Caribe.
11: O Caribe,
10: e eu tô
11: é
10: me
11: um
10: apaixonando.
11: Sonho. O Caribe,
10: meu Deus.
11: É porque antes, né, Cida, quando falava de Caribe, as pessoas falavam que, nossa, o Caribe é algo muito distante pra gente.
10: É inacessível.
11: E nós temos ainda um plus que a gente já vai falar também, que é a volta de Margarita, né?
10: Então, nós vamos falar. Mas sobre o Caribe. Primeiro que a gente pensa, não era um destino que a gente colocava como prioridade.
11: Não. Nunca foi, primeiro por valores,
10: uhum.
11: Segundo pela falta de conhecimento das pessoas.
10: A gente subestima também o Caribe.
11: Muito, muito. Quando você chega, é uma... E o que que acontece? Hoje, nessa era digital, que as pessoas têm mais acesso, mais conhecimento, o Caribe ele se tornou um alvo na vida do viajante. Por quê? Porque antes as pessoas fugiam um pouquinho porque não sabiam o que esperar lá. E hoje, como todo mundo tem acesso, todo mundo com o celularzinho na mão, eu quero saber sobre San Andrés, que é uma ilha super badalada hoje em dia na Colômbia. As pessoas vão ali no celular, pesquisam sobre San Andrés ali no... Tá na palma da mão já.
10: Você já foi lá?
11: Eu já fui no Caribe todo. Assim, várias...
10: Vai me contando.
11: Hoje nós temos várias opções, né?
10: Eu quero trabalhar na tua empresa pra tu me mandar pra todos esses lugares.
11: Olha, aí. Vou te falar que é uma vida difícil, viu?
10: Oh, meu Deus!
11: É porque você acorda, abre a janela, tá aquele mazão te esperando, né?
10: Ai, fala dos lugares do Caribe que você já desbravou.
11: Hoje nós temos as opções de Caribe. Aruba, Curaçao, né? Tem um valor um ticket um pouquinho mais elevado, mas são lindos, apaixonantes.
10: Eu posso ser tua garota propaganda?
11: Pode, você já é. Isso é.
10: Menino, eu foi assim, meu marido tava com as milhas pra vencer, e aí, vamos pra Curaçao. Por que que ele resolveu Curaçao, meu povo? Depois ele me disse. Porque é um paizinho pequenininho que tá na Copa do Mundo. Ele queria saber por quê.
11: Tá na Copa do Mundo.
10: Gente, vocês não têm ideia. Foi uma das melhores viagens da minha vida.
11: Não, é surreal.
10: É a Europa dentro do Caribe.
11: É coisa de louco. Quando você chega em Curaçao, você não acredita, porque as pessoas não entendem qual estrutura tem Curaçao. As pessoas acham que é um vilarejo. Não.
10: Porque a gente pensa que é tipo San Andrés.
11: Não,
10: na Colômbia, totalmente diferente. A gente vai já falar como é que é San Andrés. Olha, eu me senti na Europa, estando em Curaçao. Poucas horas de voo de Manaus para lá.
11: Muito,
10: né?
11: Rápido.
10: Você vai para...
11: Né?
10: Manaus, Bogotá.
11: Você fez via Avianca, por Bogotá,
10: foi.
11: Né?
10: Exatamente.
11: Nós temos também a opção via Copa, que é pelo Panamá.
10: Que é pelo Panamá, a gente fez por aqui. Quando eu cheguei lá, eu esperava um aeroporto pequeno e desorganizado.
11: Super estruturado.
10: Gente, parecia aeroporto, sabe de onde, meu povo? Da Suíça. Eu falei, não tô acreditando. Parecia que eu tava na Suíça, o aeroporto de lá.
11: Não, Curaçao, você chega, por exemplo, as pessoas não têm noção que Curaçao tem uns dos shoppings mais gigantes da região ali do...
10: É o Sambil.
11: Eu
10: ia lá todo dia. Então... Ai, meu Deus, segredos de Curaçao com a Cida Lacerda. Sambil. Tem um restaurante lá, que é um bandejão, só com comida típica. Tem uns camarões quase do tamanho do Rodrigo.
11: Tão grande, hein? Tão grande.
10: Eu comia todo dia camarão. Meu povo, eu fiquei cor-de-rosa de tanto comer camarão.
11: Não,
10: é muito bom.
11: E aquele mar? Aquele mar não existe, né? Aquela coloração de mar é coisa absurda. Aí a gente ainda continua, porque nós temos Aruba, Curaçao.
10: Pois é, Aruba não fui. Aruba diz que é badalação, é mais resort.
11: Tem uma, assim, é muito próximo de Curaçao. Né, tem características bem parecidas, mas tem um estilo de vida noturno um pouquinho diferente. Então, assim, eu sempre falo que Aruba...
10: É mais família? Não, Curaçao é mais família.
11: Eu acredito que Curaçao é mais família.
10: E Aruba é mais badalação.
11: Aruba é mais badalação.
10: O que eu vi em Curaçao foi muita família. Todo dia chegavam navios de cruzeiro. Eu aluguei um Airbnb lá, que dava de frente lá para onde os navios chegavam. Passava todo
11: dia maravilha.
10: Um cruzeiro na minha porta. No meu terreiro. No meu quintal.
11: Seu quintalzinho ali.
10: Menino do céu.
11: Não,
10: aluguei
11: um
10: apartamento lá, grande, para 6 pessoas. Agora sim, não é barato, não. Tá?
11: Não.
10: É R$1.000 a diária, mas para 6 pessoas dá. Né?
11: Bom,
10: então...
11: eu vou te falar que você pagou até barato.
10: Foi. Eu
11: Porque,
10: sei
11: assim,
10: que foi.
11: Aruba e Curaçao, a gente fala que são os destinos mais caros do Caribe.
10: É.
11: Né? E, pô, San Andrés ali já tá um pouco, tá um ticket abaixo, mas não
10: mas
11: é
10: não
11: tão...
10: Tem
11: não,
10: não tem Só tem o Decameron lá, vamos
11: Isso,
10: já falar.
11: Isso, o Decameron é... Mas assim, a gente tem uma estrutura ali um pouquinho abaixo, mas é lindo, né? E a vantagem? Por que, que as pessoas procuram San Andrés e não vão tanto para Curaçao e Aruba?
10: Por quê?
11: Porque não precisa de passaporte.
10: Ah!
11: Então, olha que...
10: Para San Andrés não precisa, para Curaçao precisa.
11: Pra Curaçao,
10: e tem que
11: precisa.
10: Ter, gente, 6 meses de validade mínima, tá?
11: Exatamente.
10: Se tu tiver com passaporte para vencer, não vá. Tem que tirar, porque lá é... A imigração é
11: extremamente rigorosa, então assim... Não
10: lá
11: tem,
10: é padrão europeu mesmo. É,
11: não dá pra, pra...
10: Não tem jeitinho.
11: Não, não tem um jeitinho brasileiro.
10: Não tem pra, jeitinho.
11: Não, realmente não funciona.
10: Ah, então é isso que o pessoal tá preferindo ir pra
11: San Andrés. Hoje, proporcionalmente, eu mando, sei lá, 400 passageiros pra San Andrés mês e mando uns 100 pra Curaçao. Por quê? Porque não tem o passaporte.
10: Só porque, por isso.
11: Só por isso.
10: Povo, bora tirar o passaporte.
11: Tirar o passaporte,
10: gente, é
11: pessoal.
10: Simples.
11: É um processo muito
10: porque
11: rápido.
10: Porque eu vou contar agora. Você é a tua garota propaganda de Curaçao.
11: Boa.
10: Não. É infinitamente melhor Curaçao do que San Andrés.
11: Muito.
10: Gente, San Andrés é uma ilha pequenininha que você faz a volta nela, naqueles carrinhos lá que eles chamam de mule.
11: Que é o carrinho de golfe, né? Tipo o tipo carrinho de golfe.
10: Tu faz a volta em menos de uma hora na ilha toda.
11: É muito rápido.
10: Aí, o que que tem lá? Tem um restaurante muito bom, que é o Casablanca, lá na orlazinha lá. Tem esse Decameron, que é um resort. E
11: sim,
10: o restante lá são hotéis pequenos. Eu fiquei
11: mas
10: no
11: assim,
10: hotel.
11: Eu vou te falar, é bem gostoso.
10: Mas se tu me disser o que que eu vou escolher...
11: Ah, não, aí Curaçao. É porque assim, você tá comparando destinos, um aqui, outro aqui.
10: Não, mas então, é assim... porque eu sei que é objeto de desejo hoje.
11: Mas é justamente isso.
10: E aí
11: as pessoas
10: gente...
11: vão pela ausência de documentação.
10: É, mas aí a gente tem que incentivar o povo a tirar o documento.
11: Não tem.
10: Aí vamos falar de Curaçao, que eu fui lá há pouco tempo e eu tenho autoridade pra falar. Tem shopping... É grande a ilha.
11: Não, tem tudo.
10: Tem várias praias, tem mergulho. Ai, gente, tem
11: quem
10: um
11: vai
10: centro
11: Curaçao,
10: histórico, a coisa mais linda do mundo.
11: Eu sempre falo, Cida, assim, quem vai pra Curaçao, alugue um carro pra
10: sim,
11: você explorar, porque é grande. San Andrés?
10: Não.
11: Não, você não precisa alugar carro.
10: Alugou uma mulizinha lá e dá
11: ali,
10: uma volta na ilha.
11: Você dá a volta na ilha, tirou duas horinhas ali, você rodou tudo e acabou.
10: A outra coisa que eu tenho pra falar dessa comparação, o receptivo turístico. Curaçao, eles te carregam no colo, eles te chamam de linda e lindo e eles fazem tudo por você. Eles estão sorrindo para você da hora que você chega até a hora que você vai
11: sinto,
10: embora.
11: Eu sinto, Cida, que o colombiano, ele perdeu um pouquinho a mão, assim, de como receber.
10: É.
11: Porque virou... tá uma febre.
10: E farofa. Virou farofa.
11: Tá
10: fui
11: febre.
10: Maltratada lá, os meninos foram andar de jet ski... Aí, quando eles foram devolver o jet, parecia que eu tava na Venezuela, naquela época que eles pediam propina pra tudo.
11: Pronto.
10: Me levaram $100, porque inventaram uma história que eles tinham danificado. Sabe, uma desonestidade sem tamanho.
11: Eu
10: fiquei traumatizada com o
11: San Andrés. Eu sinto que as pessoas, assim, eles não tiveram a...
10: O cuidado de treinar.
11: Foi tudo muito rápido. Foi uma explosão.
10: É.
11: Agora, muito legal você falar da Venezuela. Por quê? Porque hoje a gente tem a Venezuela de volta.
10: Mas a Venezuela de volta tá como? Eles estão tratando a gente bem?
11: Vamos
10: eles
11: estão
10: nos respeitando? Eles não estão pedindo aquele horror de propina que a gente tinha que pagar?
11: Perfeito,
10: pra chegar
11: perfeito,
10: lá?
11: Perfeito.
10: Porque eu não aguento mais isso.
11: Cida,
10: então
11: eu...
10: depois que eu fui pra Curaçao, aí que eu não aguento mais esse tipo de coisa.
11: Eu fui abordado, né? Eu fui abordado pelo governo venezuelano e pela companhia aérea falando assim, ó, a gente precisa que você venda a Venezuela. Eu falei, não, calma, as coisas não funcionam assim. Eu não tenho como voltar... Não tem como vender algo...
10: Que eu não conheço.
11: Que eu não conheço,
10: é
11: porque
10: isso.
11: A margarita que eu conheço, que eu fui mais de 30 vezes na vida, é outra. É aquela que todo mundo era roubado. E a gente não deixava de ir, né?
10: É.
11: Porque era barato. E a gente rodava 24 horas de carro para chegar lá, pegava ferry, corria risco na estrada, passava por Alcabala,
10: pagava propina.
11: Chocolate
10: como
11: garoto.
10: Como é que chamava? Era, ai meu Deus, Aguinaldo. Quando não era Aguinaldo, era propina mesmo. Meu Deus do céu, era um inferno.
11: Não,
10: e a gente
11: absurdo.
10: Ia, porque a gente era sem vergonha.
11: Porque a gente era sem vergonha.
10: Gostava.
11: Só que o que aconteceu? Na década de 90, nós tivemos mais de 500 mil turistas na ilha. Era muita gente. Na baixa, de 2012 a 2022...
10: 2015 começou a definhar.
11: Eu acho que 2012, 2013 já começou a cair bem,
10: é,
11: né?
10: É verdade.
11: Mas vamos pegar nesses últimos 10 anos, tirando 2026. Eles não tiveram um décimo do que eles tiveram no pico. E, pô, quem conhece Margarita sabe o quão lindo é.
10: Era.
11: E eu te falo que Margarita não perde nada para qualquer país do Caribe.
10: Eu era apaixonada.
11: É lindo, é gostoso,
10: é
11: nostálgico. Mas voltando, o que aconteceu? Eu fui.
10: Aí.
11: Cheguei lá, pô, Primeiro que margarita tem um cheiro de margarita, é o mesmo, é a mesma coisa. Quando eu desci, eu falei assim, meu Deus, eu tô vivendo, aqui deu um...
10: Um déjà vu,
11: aquela memória afetiva, a minha infância, indo com meus pais, indo com meus irmãos, e eu falei, nossa, o cheiro do mar é o mesmo, margarita é a mesma. É, receptivo em margarita, o venezuelano, ele tá maravilhado que as pessoas estão voltando.
10: Então eles estão recebendo a gente bem?
11: Muito, muito.
10: Porque... Ai, gente.
11: Eu mandei agora, né, isso foi em março, em abril eu mandei 170 passageiros para Margarita, ao todo. Todo mundo apaixonou por Margarita. Muita gente voltando, muita gente indo pela primeira vez. E o preço?
10: O preço.
11: Quando você chega num resort all inclusive, que você vai pagar R$700 na diária para um casal...
10: All inclusive. Comida boa?
11: Comida boa.
10: Porque eu sou a Cida Magali. Se não tiver comida boa, não comida me chame boa. Que eu não vou.
11: Comida boa, sim.
10: Eu não tomo Monjaro, é por isso. É porque eu gosto de comer.
11: A gente sabe que tem a... Pô, a culinária deles é mediterrânea.
10: Ai, não, eu vou te falar uma coisa.
11: É absurdo.
10: Dos lugares do mundo que eu sou boa de comer, meu povo. O melhor lugar do mundo, pra mim, sempre foi Margarita, pra comer.
11: Eu amo Margarita.
10: Tinha um restaurante chamado Antilhana lá no Sambil, que eu amava aquele Antilhana.
11: Fui lá no Sambil, o Sambil tá igual.
10: Tinha o Bonsai Sushi. Ai, minha Nossa Senhora.
11: Olha, que legal.
10: Que
11: assim,
10: delícia.
11: Eu fui... Tudo em Margarita voltou. O parque de diversões do Diverland...
10: Voltou o Diverland?
11: Estavam terminando de reformar ele. O nado com os golfinhos ali, que é o parque de água do lado do Diverland. Agora a gente foi, as pessoas. Uma colaboradora minha que foi comigo foi lá, nadou com os golfinhos, tudo.
10: Hotéis. O Hesperia, que era um hotel muito bom.
11: Então, chegamos no Hesperia. Hesperia, hoje eu tô trabalhando com ele ainda.
10: Ah,
11: né?
10: É?
11: Sim, Hesperia.
10: Eu adorava o Hesperia.
11: E eles estão com dois agora, né? Com o Elágua e com o outro.
10: Já fiquei nos dois.
11: É, o principal.
10: Ai, meu Deus, que saudade.
11: É. Tive algumas queixazinhas que estão...
10: Mas ele tá com All Inclusive? Como é que tá?
11: All Inclusive, é. E hoje ele é o Inclusive mais barato do Caribe.
10: Quanto?
11: Hoje ele vai estar na faixa de 650 casal.
10: Um casal.
11: A diária.
10: 300 contos por dia por pessoa.
11: Muito barato.
10: Comendo o quê?
11: Olha...
10: Me manda pra lá, menino.
11: Eu não tive... Assim, o que que acontece? Eu não fui... Eu fui até ele, né? Mas
10: então,
11: eu não...
10: tem que me mandar pra eu espionar, pra eu ver esse negócio.
11: Eu fiz uma visita agora em 22 hotéis em Margarita, né? Rodei em todos. Por quê? Porque a gente tem que ter esse cuidado.
10: Sim.
11: Se eu vou comercializar algo, eu preciso ver como é que
10: você
11: tá.
10: Você tem aí a lista deles, não, pra gente ver?
11: Olha, eu tenho de cabeça.
10: Então vai lá, vai falando.
11: Existe uma rede nova lá, que é a rede Sansol.
10: A Sansol, já conheço, é muito bom. Era no shopping o Sansol.
11: Então, o Sansol agora, ele não é no shopping mais, né? Não, no shopping... Ah, é do lado... Tem um deles que é do lado do shopping, do Costa Caribe.
10: Isso.
11: Então, ele tá...
10: Gente, eu conheço bem mais. Quando era a minha segunda casa.
11: Aí tem o Sansol Ecoland, que ele fica do ladinho do Hesperia. Ele é um absurdo. Você tem que pesquisar sobre Sansol Ecoland. Lindo.
10: A linha Elágua.
11: Não, ele não é Elágua, porque sem ser o Hesperia Elágua,
10: o outro
11: grande. Isso.
10: Que eu não lembro onde era aquela praia, mas era uma praia um pouquinho mais afastada.
11: Pronto, exatamente. Que a gente vai descendo um morro lá em cima.
10: Depois
11: tal.
10: De Elágua, você
11: isso.
10: Vai embora.
11: Tem o Sansol Isla Caribe, tem um hotel maravilhoso chamado Maloca. Esse hotel é um hotel novo, novíssimo.
10: É?
11: São 16 piscinas nele.
10: Caracas!
11: E ele é um hotel super pequenininho. Então, ou seja, cada quarto tem uma piscina.
10: Onde é ele?
11: Ele é na praia Guacuco.
10: Guacuco.
11: Né? E Guacuco virou uma praia assim, mais badaladinha lá.
10: É?
11: É.
10: Tem que muito... antes era Elágua, aí derrubaram tudo lá.
11: O que que eles fizeram? Eles derrubaram tudo da praia, a praia tá limpa.
10: Elágua.
11: Elágua. E foram construindo agora do outro lado da rua. Ou seja, tem os barzinhos.
10: Ah, é? Aí ali tem... na beirada, ali antes era calçada.
11: Aí tem os barzinhos, aí tem a rua, uma ciclovia, o calçadão e a praia. Então os barzinhos estão do outro lado. Então assim... Claro, alguns hotéis utilizam a estrutura lá, colocam mesas, cadeiras, mas não tem mais aquelas construções.
10: É, não, 2015, a última vez que eu fui lá, já tinham tirado tudo.
11: É,
10: eles demoliram todas
11: só as... Só que antes eles tiraram tudo e não colocaram nada. Agora, você tem do outro lado da rua restaurantes super bonitinhos.
10: É,
11: super...
10: e a comida, tá boa?
11: Absurdo. Eu engordei 7 quilos.
10: Mentira,
11: em 7 dias.
10: Menino!
11: É, tô dizendo, passei 7 dias em Margas, 6 dias, engordei 5 quilos
10: que
11: lá.
10: Que tu comeu?
11: É porque assim, eu amo comida venezuelana.
10: Eu
11: né?
10: amo também.
11: Eu amo.
10: O povo pra cozinhar bem.
11: Muito. Nossa senhora.
10: O tempero deles é muito bom.
11: É totalmente diferente, né? Então assim, se come muito bem. Aí as bebidas venezuelanas, assim, no geral, são muito boas. Então,
10: preços da comida.
11: Vamos lá. Esquece aquele turismo que nós fazíamos, que era turismo
10: de graça.
11: Turismo
10: que
11: de compra.
10: Eu pagava R$60 na diária no resort lá.
11: Acabou.
10: Não existe mais, se dá lá certo.
11: Turismo de compra é uma coisa, não existe mais. Assim, o objetivo da ida agora para Margarita, para Venezuela em si...
10: Experiência.
11: Esquece, esquece totalmente aquilo que nós vivemos. Primeiro, nós tínhamos um câmbio na nossa época, que nós íamos bastante, de R$1,80, R$2 o dólar. Hoje o dólar está R$5.
10: É.
11: Então existe, pô, está quase o triplo. Então existe.
10: Mas sabe
11: essa...
10: o que acontece? Acho que a gente está ficando velho e a gente está consumindo menos. A gente quer mais experiências.
11: É mais experiências. Porque antigamente era qualquer...
10: O que a gente ia? A gente ia para lá, aí a gente ia de picape... Trazia um monte de bugiganga chinesa que no final a gente nem usava. E passava um tempão comprando coisas que a gente não precisava. Agora a gente está indo mais, o pessoal está indo mais para aproveitar.
11: É, hoje as pessoas vão por experiência, tá? Não vão por compra porque, de fato, não vale a pena comprar. Claro, você ainda vai achar uma coisinha ou outra. Você chega e ainda vê uma loja da Victoria's Secret, que é a mesma loja da Victoria's Secret em qualquer lugar do mundo. Então o preço é meio tabelado. Lojas, grifes internacionais é o mesmo valor em todo lugar. Então, o preço em dólar lá é o mesmo de Miami, o mesmo de... Bom, então, isso você vai encontrar com preço ok. Mas, no geral mesmo, é porque as pessoas falam muito, a Venezuela está dolarizada. Pô, qual o conceito de dolarizado? O que é dolarizado? Dolarizado sempre foi, o turismo sempre foi dolarizado.
10: Só que a gente era mal acostumado.
11: Nós éramos mal acostumados.
10: Porque tudo naquela época era subsidiário.
11: É porque nós tínhamos um favorecimento cambial aqui considerável. Então, assim, a gente tinha a possibilidade de trocar pô, você comprava uma maleta de Bolívia com poucos reais, né? Então, a gente tinha esse favorecimento. Mas hoje, não. Hoje
10: gente, eles... com 5 mil reais para Venezuela, eu passava bem, ainda voltava com a joia da Tiffany.
11: Era
10: desse jeito.
11: Eu falo que o brasileiro, na Venezuela, na década de 90, ele era milionário. Milionário. Ali...
10: Até 2012,
11: eu acho que até
10: 2013.
11: Assim, eu lembro que a última vez que eu tinha ido foi 2009, 2000, algo assim. Depois eu parei, de fato, pela segurança.
10: Eu fui em 2014, no dia do meu aniversário, eu fui roubada lá.
11: Esse é um relato, Cida, assim, que todo roraimense, todo brasileiro tem. Né? Eu já tive experiências negativas.
10: Eu lembro até onde era, no restaurante Rancho del Pablo, que eu adorava a paella de lá.
11: Aí, caraca. Só que essa o que que eu te falo, assim, mudou, teve que mudar.
10: Tá mais seguro.
11: Eu não seria irresponsável de falar assim, vamos pra Venezuela. Porque a gente teve agora um relato até de um rapaz que foi assaltado semana passada na Venezuela.
10: Ele foi? Mas em que lugar?
11: Mas aí o que tá? Foi levantado até essa bandeira, não vá pra Venezuela. Não, calma. O que que ele fez? Ele foi de ônibus.
10: Ah, eu vi. Ele tava com dó. Ele não foi assaltado, ele foi extorquido. Ele tava indo para os Estados Unidos de ônibus através da Venezuela.
11: Não, ele tava com um alvo nas costas.
10: Aí ele tava com $1,500 para chegar nos Estados Unidos. Aí ele foi sendo parado nas alcabalas. Infelizmente tem muito bandido, policial bandido. Nas alcabalas. Agora você falou.
11: Não, aí esse caso, assim, não tem como, sabe? Não tem como...
10: Mas machuca, né?
11: Machuca, lógico.
10: Machuca. Mas isso aí realmente eu não vi. Eu quero saber, Margarita, que agora a gente tem um voo, que você sai daqui.
11: Você sai daqui, o que é mais legal? Você sai daqui 2 horas da tarde, 1 hora da tarde. 4h20 da tarde, você chega na ilha.
10: 4h20 da tarde.
11: Você tem uma conexão de 1h30 em Porto Ordaz.
10: Como é que tá a imigração? Como é que tá tudo?
11: Super tranquilo, né? Na verdade, documentação mínima, somente a identidade.
10: Só a identidade?
11: Só a identidade.
10: Não precisa passaporte?
11: Não precisa passaporte, somente a identidade.
10: Olha, meu povo, é o seguinte, eu ainda não fui Margarita agora nessa nova... Enfim, mas se fosse para escolher Margarita ou San Andrés, eu escolheria Margarita.
11: Olha, é porque Margarita tem nosso coração, né? Margarita é especial demais.
10: Mesmo tendo sido assaltada lá. Não, gente, é mais linda aquela ilha. Aí quando a gente chegava lá, La Isla es tu casa. Nossa.
11: Não, Margarita é absurdo. E quando eu cheguei agora em Margarita, né? Eu falei assim, cara, eu fui com a expectativa lá embaixo.
10: Foi.
11: Eu falei assim, ó, eu estou vindo sem saber o que o, cara, os hotéis que tem rede hoteleira com 400 quartos estão ampliando. Então, né? Assim, e você chegou agora antes, na Semana Santa, você não tinha vaga.
10: É mesmo?
11: Você não tinha vaga em voo, você não tinha vaga em ferry, você não tinha vaga nos hotéis.
10: Isso, quem está indo para lá?
11: O Brasil.
10: O Roraimense?
11: Então, é porque tem muito venezuelano indo para lá também.
10: Voltando.
11: Né? Virou é o destino deles também.
10: Voltando, né? A frequentar isso.
11: E assim, como a economia está em alguns pontos da Venezuela, está começando a dar sinais de melhora, eles já estão começando a sair um pouquinho mais.
10: Entendi. Né? Mas no geral, está valendo a pena?
11: Olha, sou suspeito para falar, mas está valendo a pena demais.
10: Quanto é que está a passagem?
11: É isso que eu ia entrar, o porquê que está valendo a pena. Porque você paga R$1.690 numa passagem agora para julho.
10: Alta temporada.
11: Você não vai nem para Manaus.
10: É.
11: Você verdade. Não vai para Manaus.
10: R$1.690 ida e volta.
11: Com bagagem inclusa.
10: Com bagagem.
11: Lanchinho internacional. Que é? Então não é.
10: Aí embarca 1 da tarde, chega lá 4h30.
11: 4h30 da tarde. Os voos saem segunda e quinta-feira.
10: Segundas e quintas.
11: É, então
10: aí volta quando?
11: Aí segundas e quintas, segundas igual. E quintas. Isso.
10: E isso, preço de alta temporada. Preço... Baixa temporada também. Tá
11: não, esse já é praticamente o ticket mais baixo,
10: tá,
11: que vai encontrar.
10: Tá.
11: Né? Então, então R$1.690 é um preço bem padrão. Assim. Hoje, onde você vai comprar esses bilhetes? Você pode comprar direto com a companhia aérea? Não. A companhia aérea está se estabelecendo aqui no Brasil, então ela não tem ainda uma loja deles própria. Então, a sua agência de coração, sempre falo, não puxo sardinha para mim, eu falo assim, vá na sua agência de coração aí, que você já compra, que você já tem confiança, e veja se qual é se eles já operam com a Rutaca, que é a companhia aérea que está voando.
10: Rutaca.
11: É. A gente pensa que a Rutaca é uma companhia nova, porque para a gente é muito novo. Mas é a companhia que tem 52 anos. Então, é uma companhia estruturada lá na Venezuela.
10: Qual é a aeronave?
11: Então, a aeronave é o McDouglas. É um avião da década de 80, um McDouglas 82. Então, assim, as pessoas têm muito aquele negócio. Ah, mas é um avião velho. Aeronave, tem muita aeronave do Brasil aí da década de 90. O voo internamente, o voo é um espetáculo. O voo é muito gostoso. Muito voo. O avião voa bem demais. Estrutural, o que que acontece? No primeiro voo, nos voos inaugurais deles aqui, de fato, o avião não estava muito legal. Mas não estava muito legal o quê? Estética.
10: Ah!
11: Então, assim, você olhava, pô, tinha um banco aqui que tinha um remendo, não sei o que. Eu falei, quando eu fui a Margarita, eu sentei com ele e falei assim, não adianta. Não adianta você querer resgatar.
10: Dá confiança, né?
11: É, então, assim, claro, a gente sabia que a situação que estava a Venezuela, mas não justifica. Você está fazendo um voo internacional, você tem que ter uma qualidade internacional. Te falo que hoje voar de Rutaca é melhor do que voar em grandes companhias brasileiras. Bem melhor do que voar em várias companhias brasileiras.
10: Muito bem. Agora eu vou chamar o intervalo. Quando eu voltar, quero que você fale dos Estados Unidos e da Europa.
11: Boa. Hoje tem muito assunto legal sobre, inclusive, a Europa. Que tá... Hoje saiu, imagina, entrar em Madrid por R$3.600.
10: Ui! E de volta?
11: E de volta.
10: Égua! Sério?
11: Eu trouxe essa em primeira mão.
10: Ai, ai, ai. Vou pro intervalo. Já, já a gente volta.
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1: Estamos de volta com o seu Quem é Quem. Hoje eu estou conversando aqui com o Rodrigo Schaldi, ele que é empresário aí da área de turismo. Pode falar o nome da empresa, Rodrigo?
2: Pode, Asa Experience, né?
1: Experience.
2: Ou Asa Viagens, já está no coração Asa Viagens.
1: Asa então, Viagens. É. Agora, meu povo, a gente estava falando de Caribe, de Venezuela, agora eu quero ir para longe. Bora para as Europa? O povo tem medo de viajar para a Europa, menino.
2: Então... É outra...
1: Eu só tenho medo do euro.
2: Tenho medo quando eu volto, que as faturas chegam. Chego,
1: é.
2: A ida e...
1: Sabe que o povo pensa que tem uma barreira enorme de idioma lá? Não é, tem essa barreira.
2: Não. Olha que legal. Nós somos uma empresa roraimense, né? Eu sou caboclo da terra mesmo, fundado aqui. E em 2024, nós recebemos uma premiação internacional em Portugal. Primeiro fomos para Lisboa. E ano passado, nós recebemos uma premiação internacional em Paris.
1: Ui!
2: De uma revista portuguesa.
1: Da tua empresa.
2: É.
1: Padrão de excelência e atendimento.
2: Fomos 8 premiados, 8 do Brasil premiados. Era eu, Daniele Suzuki, que é atriz, o outro tinha sido a Giovanna Antonelli, então assim, foi uma deputada federal de São Paulo também que recebeu uma premiação, e eu o único homem lá, roraimense.
1: E qual era o motivo da premiação?
2: É empreendedores do ano no Brasil.
1: Ah, é?
2: Então, assim...
1: Porque você não tá só aqui em Roraima,
2: não,
1: né,
2: eu tô em 5 estados, né, hoje eu tô 5 estados e com projeção aí de aumentar. Mas passinho de cada vez, mas as coisas estão acontecendo. E acontecendo, sempre falo assim, trabalhar com turismo é uma delícia, mas você tem que ter muita responsabilidade. Estou mexendo com o sonho das pessoas.
1: Você está lidando com sonhos. Não. E a gente ouve falar tanto de golpes, meu Deus, que as pessoas vão lá, planejam a viagem.
2: É que a vulnerabilidade do passageiro é algo muito grande. Por exemplo, você está com a passagem emitida, você está dentro do aeroporto, da sala de embarque, eu, como emissor da tua passagem, eu tenho possibilidade de cancelar o teu bilhete. E você não entrar no avião. Você já pode estar com um check-in feito dentro da sala de embarque. Então, o passageiro é muito vulnerável por isso. Então, eu sempre falo assim, tem que ter cuidado. Quando você vai comprar numa agência de viagem, primeiro, pesquise se tem cadastro no Ministério do Turismo, se tem cadastro, pegue referências, não acreditem...
1: Em esmola grande, que é esmola grande, o cego
2: não acreditem, porque o que acontece? Você vê ali, a passagem lá na Asa está R$2.000, mas fulano tá vendendo a 800. Gente, é uma discrepância muito grande.
1: Aí tem.
2: Pode ter certeza que dos 2 mil, eu não estou ganhando os R$2.000. A gente ganha ali um percentual. Então, assim, tudo que tiver mais ou menos dentro de um raio de... Ah, tem uma diferença pouca ali. Aí, ok. Agora, coisas absurdas, passagem em cima da hora com descontos de 50%, não existe, gente.
1: É o contrário, em cima da hora fica tudo mais caro, né?
2: E a gente vem de uma era após aquela empresa que enganou, dos numerozinhos, que enganou todo mundo, né?
1: 1, 2, 3 milhas.
2: Pronto.
1: Aqueles filhos de uma égua. Meu Deus, olha, eu vou te falar, é difícil eu odiar alguém, mas eu odeio aqueles... aqueles malas.
2: Ali foi um golpe planejado.
1: 17 passagens eu perdi daqueles vagabundos. O que a gente faz com eles, hein, meu povo? Ah, eu daria uma surra se eu encontrasse aqueles vagabundos. Tá aí, vocês me viram zangada. Não me lembra isso não, pelo amor de Deus.
2: Tenho que lembrar, porque a gente tem que alertar que assim...
1: Não, eu fiquei com raiva do Sorocaba também. Eu vou te pegar, Sorocaba, porque foi tu que me enganou. Porque toda vez que eu entrava no aeroporto, eu via a tua foto lá fazendo a propaganda.
2: Mas foi um golpe...
1: Eu sabia que devia ter... Eles deviam ser corresponsáveis.
2: Ser penalizados, lógico.
1: Deviam ser,
2: lógico.
1: Porque... Não, se o Sorocaba tá fazendo propaganda, esse negócio é sério.
2: Mas
1: eu pensava.
2: Mas acho que até tendo uma... Estão até... acho que tá no Congresso sobre a responsabilidade...
1: De quem
2: indica.
1: Indica.
2: Por quê? Porque, pô... Às vezes você está comprando...
1: Não, eles emprestam a credibilidade deles.
2: Lógico. Você é a imagem daquela empresa. Você chegou ali e falou assim, olha, compre.
1: Gente, todo aeroporto, aqui em Boa Vista mesmo, que naquela época a gente tinha um finger, porque eu protesto. Eu acho que essa reforma do aeroporto de Boa Vista piorou e muito esse aeroporto. Vou logo falar, eu sou super sincera.
2: Esteticamente, tá super bonitinho.
1: Pouco funcional.
2: Pouco funcional.
1: Desabafo da Cida. Aí, tá bom, quando eu entrava lá no Finger pra viajar e me dava aquele lindo do Sorocaba lá com o chapelão dele, fazendo propaganda, dá 1, 2, 3 milhas. Aí chegava pra mim, passagens imperdíveis, R$199 para Natal. Foi... Aí a Cida Lacerda ia lá e pá, comprava.
2: E o que é...
1: E o pior é que nas primeiras dava certo.
2: Mas é, mas a pirâmide, né,
1: Cida? Eu fui pra Europa pela 1, 2, 3 milhas da pandemia, fui pra Suíça, pela Swiss Air.
2: É, mas sabe o que que acontece? A pirâmide... Como é que funciona? No começo, no começo de uma pirâmide financeira, todo mundo ganha dinheiro. Numa de passagem, todo mundo voa. O golpe, ele se caracteriza golpe quando todo mundo quer fazer, quer usufruir do produto que tem lá dentro. Aí não dá. Por quê? Porque o que aconteceu deles? Saíram vendendo.
1: Com preços que não
2: com
1: existiam.
2: Preço, e nem datas que existiam. Os caras vendiam passagem para daqui 1 ano e 3 meses. E às vezes 1 ano e 3 meses você não está nem com a janela aberta de voo.
1: Como eu tenho uma família grande, eu perdi 17 passagens. Que era o equivalente a 3 viagens. Era para Recife, para Fortaleza e para Natal.
2: E assim, eu soltei um vídeo na época, né? Muito antes de estourar a bomba. Falando, não acreditem em milagres. E não foi querendo fazer propaganda da minha marca, não. Eu falei assim, gente...
1: Poxa, nem te conhecia nessa
2: época. Eu falei, gente, não existe. Assim como, na época, eu critiquei um programa do governo federal falando da passagem de R$200. Aquilo não existe. Não existe.
1: É utopia, tá aí, né, Rodrigo?
2: Não existe. Então, assim, é um desrespeito. Né? Agora, assim, cai quem quer.
1: Eu caí. Por causa do Sorocaba.
2: A culpa é de Sorocaba.
1: Então, não, porque ele me inspirou a confiança. Aí eu comprei as passagens para a Europa, depois da pandemia, e fui. Aí comprei também, sabe para onde? Para Porto Seguro. E fui. Tudo 1, 2, 3 milhas.
2: Imagino.
1: Aí eu me empolguei, né? Ah, não, se deu certo, eu vou comprar logo essas outras aí.
2: É na verdade, assim, isso é um relato entre mais de 200 mil pessoas lesadas, né? Então foram muita gente.
1: Nós somos lesadas mesmo. Lesadas, pelo amor de Deus, que vergonha.
2: E é desesperador. Sim,
1: você é uma mulher esclarecida. Uma mulher caiu no golpe. Caí, meu povo. Caí.
2: Mas vou te falar, as passagens que tu voou talvez tenham compensado o prejuízo que você teve.
1: Não sei, não.
2: Dói até hoje, né?
1: Ai, Rodrigo, porque não é a questão da passagem que tu perdeu, é a viagem que tu não fez.
2: É a viagem que você não fez.
1: Porque aí você se planeja.
2: E essa aí não volta, tá? É a única que o dinheiro até volta. Agora,
1: a experiência
2: que
1: porque
2: você...
1: Porque viagens são sonhos.
2: São sonhos, de fato. Você fez toda uma programação para aquilo. Por isso que eu tenho muita responsabilidade com o meu passageiro. Quando eu falo de viagem, eu falo assim, não pode dar errado. Não
1: aí
2: pode...
1: Você estava me falando que tem umas promoções boas agora para a Europa.
2: Hoje saiu 3 promoções absurdas. 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
2: Você acha? Eu palestro no Brasil todo sobre isso. Assim, a gente já palestrou em mais de 70 eventos no Brasil, né, eventos grandes. E um dos temas que eu bato muito é o quê? Rede social. Por quê? Porque pra mim é inadmissível. A Cida tem uma agência de viagem, eu vou entrar ali na dela. Ah, eu quero saber preços, beleza. Aí você abre o Instagram dela, tem dicas do que fazer em Boa Vista, dicas
1: eu
2: do
1: que
2: fazer.
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2: Quando eu quiser saber
1: lá.
2: o que fazer em Boa Vista, eu preciso primeiro ter uma passagem. Então não adianta eu sair divulgando um monte
1: de
2: coisa. Eu preciso de preço. 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
2: E outra, uma dica muito importante para o pessoal, assim, mas eu não quero ir para Madrid. Mas use Madrid como porta de entrada na Europa.
1: Gente, eu vou falar, agora vamos dar a dica também para quem quer ir para lá. Ano passado a gente foi, essa época do ano. A gente desembarcou em Barcelona. O melhor lugar para alugar carro na Europa é a Espanha. É mais barato. Pega o carro, tu chega onde tu quiser. A gente, sabe para onde a gente foi? A gente saiu de Barcelona, a gente rodou todo o sul da França, toda a Riviera Francesa. a gente rodou a Itália, a gente parou em Roma, pegou o avião e foi para a Grécia.
2: Não, é fantástico, assim. Eu falo que a Espanha é a maior porta de entrada da Europa hoje. Por quê? Porque Portugal, as passagens não estão tão baratas como estão para a Espanha. O momento agora é da Espanha, já tem um ano que a Espanha está com os preços bem abaixo de Portugal. Então use a Espanha como porta de entrada e depois você pode rodar ali.
1: Tem gente que tem medo do idioma. Qualquer The Books on the Table, assim, mal passado.
2: Vou te falar.
1: A gente consegue se virar.
2: Legal você falar de idioma. Eu fui para a França sem saber falar nada. Nada de francês. Sozinho, solto.
1: Nem o bonjour, como tá levando? Ça va,
2: trop. A única coisa que eu poderia falar era um bonjour. Eu pergunto, parlez-vous francês? O cara falar que sim. Eu falei, pronto, já acabou a conversa. Porque eu não sabia.
1: Eu também não. Então, eu só sei essa assim aqui que eu falei.
2: Então.
1: Você é croissant?
2: Croissant, Carrefour. Isso tudo bem. Então, quando eu chegava ali, eu falava assim, cara, e o francês, ele. Por característica dele, ele não faz a mínima...
1: Ele não faz esforço para te ajudar, nenhum. Porque ele só existe. Ele é uma orquídea. Ele é autossuficiente.
2: Ele não faz o mínimo de esforço.
1: Um povo que tu chega lá, uma porção de comida só dá pro buraco do dente.
2: Aí você chega, quando você vai conversar com ele... quando você vai conversar com eles ali... Agora sim, esse lance do idioma. Esquece isso. Hoje você consegue com o celular.
1: É isso.
2: Você não precisa nem falar.
1: Isso não é impeditivo, eu concordo.
2: Se você quiser, você passar a viagem toda sem falar com ninguém, você pode passar, porque você leva um celular ali, você sabe chegar em qualquer lugar, você sabe traduzir tudo, você sabe pagar coisa no... Então, assim, não precisa.
1: Traduz na hora, se você não souber. Agora, vamos lá, vou te contar uma coisa engraçada da França, que foi dessa viagem lá que eu fui, da 1, 2, 3 milhas, né? A gente desembarcou, foi exatamente em Paris. Aí, foi pela Swiss Air. Gente, os meninos aprenderam a comer entrecôte. Sabe o que é o entrecôte? Pô, meu povo, depois dessa viagem a gente deu muito valor a uma bisteca. Um entrecôte, R$54 na época, quando a gente fazia, né? Era tipo 20 e poucos euros. 20 e poucos euros, um pedacinho de bisteca. Aí a gente chegava aqui, quanto é um quilo de bisteca? R$20 e poucos.
2: Não,
1: pra te ver.
2: Aí
1: a gente tem tudo aqui e não dá valor, né? Aí quando tu viaja pro outro lado do mundo e tu vê lá a bisteca, o nome chique de bisteca é entrecôte, tá, meu povo?
2: Então não se iludam, tá? Não, eu chegava lá assim, eu achei Paris com valor mais elevado.
1: Eu amo Paris.
2: Mas... Paris é um charme.
1: Gente, eu passaria 10 dias só dentro daquele Museu do Louvre.
2: Um detalhe muito importante sobre Paris. Paris é um dos únicos países ali que anoitece, de fato, 10 horas da noite. Então você tá com um clarão ali até 9. Você pode rodar as ruas super tranquilas. Claro, por região.
1: Tem cuidado com os pickpockets que tem lá.
2: É isso que eu ia falar. Eles estão mais centralizados ali. Eles estão mais no centrão ali de Paris, ali perto do Museu do... Da Champs-Élysées,
1: os lugares turísticos.
2: Os turísticos, Mas isso em qualquer lugar,
1: todo
2: tá?
1: Todo lugar
2: qualquer
1: do lugar. Mundo tem.
2: Qualquer lugar, você for em Manaus, você tem que ter cuidado. Então, assim, claro, Manaus, se bem que Manaus é perigoso, normal mesmo, mas posso falar de Manaus, não é que é um Manaus.
1: É isso que a gente tem que fazer, sabe? É fazer as pessoas entenderem que é perigoso, mas não é impossível de você ficar bem, é só você ter cuidado.
2: Amiga, perigoso até aqui em Boa Vista,
1: Aí tem a barreira do idioma, não tem, porque você tem um celular que traduz tudo.
2: Eu falo que
1: não é impossível financeiramente, se você programar todo mês, guarda um dinheirinho, final do ano você consegue ir.
2: E olha o que é legal, assim, sobre barreira de idioma. Por exemplo, eu não falo inglês fluente, tá? O meu filho de 7 anos, o Matheus... Ele tem autismo e ele tem os hiperfocos dele. Um deles são nos idiomas. Matheus, ele fala um inglês fluente. Mas não é pouca coisa. O nível de conversação dele é um absurdo. Aí agora minha esposa vai ter neném agora em julho. E eu tô devendo uma viagem pra ele. Eu falei, filho, você quer ir pra onde? Pra que ir pra Orlando.
1: Eu nem queria.
2: Aí eu falei, ficou mal acostumado, né?
1: Oh, meu Deus.
2: E eu nunca... Eu demorei 35 anos da minha vida para pisar nos Estados Unidos. Ele já tá indo pro terceiro ano seguido. Mas tá. Deixa ele depois no terapeuta, quando tiver 18 anos, falar que teve uma infância difícil, né? Aí eu tô indo para Orlando com ele. Cara, Meu filho desenrola o inglês absurdo. Mas quando você chega nos Estados Unidos,
1: você
2: nem precisa falar inglês.
1: Porque lá eles falam português melhor que a gente e espanhol também.
2: E outra, tá cheio de brasileiro trabalhando em todo lugar.
1: Brasileiros e venezuelanos. A gente se sente muito à vontade.
2: Minha esposa foi no... Acho que foi no Olive Garden, que é o queridinho dos brasileiros. Aí minha esposa fazendo pedido, todo em inglês. Tá? É o queridinho dos brasileiros. Aí minha esposa fazendo pedido.

0: Então você vai pedir ali. O Olive Garden, só um detalhe, ele abre meio-dia, ele abre para o almoço e abre para o jantar. Então você tem refeições a partir ali de 10 dólares por pessoa. Só que não é por pessoa, gente. Um prato do Olive
1: Dá
0: Garden
1: para duas
0: dá para
1: pessoas.
0: duas pessoas.
1: Esse Four Cheese lá, eu como com o Zé Luiz. Bobear, o Donis come
0: Não, a
1: também.
0: gente pedia quatro pessoas, praticamente nós pedimos dois pratos para dividir.
1: É. Aí você pede. Aí tu escolhe ou sopa ou salada. Tu come até não querer
0: Ah, e um
1: mais.
0: detalhe: bebida é ilimitada a noite toda. A salada
1: É ilimitada.
0: tem refil, então você pode ficar. O pãozinho
1: Ai,
0: também.
1: aquele pão.
0: Eles têm um pão, um italianozinho que eles servem de entrada.
1: Que é com alhozinho
0: Meu
1: em cima.
0: Deus, ali é um absurdo, muito
1: Gente, o
0: bom.
1: povo pensa que é muito caro para os Estados
0: Não, não é.
1: Unidos. Já fala das promoções para lá.
0: Saiu hoje Fort Lauderdale, R$ 2.000 e de volta.
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0: É.
1: vixe, eu vou ter que ser tua cliente,
0: Não,
1: olha.
0: você deve.
1: Porque eu comprei desse preço, mas sem
0: É.
1: bagagem.
0: E um detalhe internacional, sobre passagem internacional. Se você não adiciona bagagem no ato da compra, quando você vai comprar, você vai pagar 50 dólares.
1: É isso mesmo.
0: Então 50 dólares,
1: É
0: 250, 300,
1: 250, R$ 300
0: é
1: cada bala.
0: cada bagagem.
1: Agora eu tô num nível, eu tô numa evolução tão boa, meu povo, que eu falei pro Rodrigo, eu só levo a minha mala de mão e quando eu volto, a família toda, a gente volta com uma mala só a mais. É a evolução da
0: É
1: humanidade.
0: que assim, eu tenho filho pequeno, né?
1: Ah,
0: Então
1: não,
0: aí você
1: os
0: chega.
1: brinquedos lá são muito baratos.
0: É o único lugar que eu solto meu filho e falo assim:
1: É.
0: fala, filho, pegue o que você
1: Brinquedo lá no
0: quiser.
1: Walmart é muito
0: Não, o
1: barato.
0: Walmart, Target. Então assim, eu falo assim: filho, pegue o que você quiser. Tem hora que ele chegava pra mim e falava assim: pai, chega de comprar, né? Ele não aguentava mais. Porque, pô, primeiro, você vai comprar um Hot Wheels no Brasil é R$ 20. Você vai comprar lá é um dólar.
1: É R$ 1, R$ 5,
0: É
1: gente.
0: R$ 5.
1: Um Hot
0: Aí
1: Wheelzinho.
0: você vai comprar um Lego no Brasil, qualquer
1: Gente.
0: pacotinho de Lego hoje tá 400,
1: Eu vi
0: R$ 500.
1: Lego esse dia de R$ 1.000. Eu não,
0: Sim.
1: gente, eu não tô
0: É
1: acreditando.
0: loucura,
1: Lá
0: né?
1: tu paga 20 dólares um Lego
0: Não, aí
1: top.
0: você vai achar de vários valores, mas
1: É.
0: nunca vai chegar nesses preços. Então, assim, é uma diferença muito grande. Então, pô, eu falo.
1: Agora, sabe o que o povo tem receio? É a obtenção do visto americano. Realmente não é fácil,
0: Não.
1: mas não é impossível.
0: É, na verdade, o que que as pessoas erram muito sobre visto americano? Primeiro, quem quer tirar sozinho, para mim, é uma loucura. Tá? Isso eu posso falar abertamente, por quê? Porque 90% dos casos que eu vi de pessoas que tentaram sozinhas não tiveram êxito. Tá? Então a gente tem que ter essa cautela, esse cuidado de contratar uma assessoria. Ah, Rodrigo está falando isso porque quer vender assessoria. Não, eu não tiro visto dentro da minha empresa. Então eu não tenho essa assessoria. Eu indico uma pessoa.
1: É, eu vou te contar. Eu tirei meu visto americano a primeira vez, acho que eu tinha uns 24, 25 anos de idade. Sabe quem me ajudou? O Irã, o senador Irã, na época ele era meu
0: Sim.
1: chefe. Querido Irã, até nisso, hein? Tu é especial na minha vida, meu querido senador. Sentou do meu lado, lá no computador, lá no CRM, a gente foi preenchendo junto. Primeira vez que a gente tirou o visto americano da minha família. Aí, tudo direitinho e tal, consegui. Fomos lá fazer entrevista, a
0: Sim.
1: gente fez a entrevista em Recife,
0: Eu
1: na
0: fiz
1: época.
0: em Bra...
1: A minha
0: Não, eu
1: primeira
0: fiz em São
1: vez. A minha
0: Paulo,
1: primeira vez
0: não é?
1: foi Recife. Aí depois a renovação, já não tivemos que ir, né? A gente fez a primeira renovação, meu marido levou a documentação em Brasília, renovou. Ano passado, os meninos cresceram.
0: Sim.
1: Aí eu consegui fazer eu mesma. Fiz todo o processo e aí os meninos precisaram ir para Brasília, porque o Zé Luiz já estava quase de maior e o Júnior já era
0: Sim.
1: maior de idade. Eles pediram entrevista com eles, mas foi liberado. Mas um, é assim, é muito detalhe, viu, gente? Tem que ter atenção. Na hora que eu estava preenchendo os documentos, agora na última vez, eu não queria que ninguém falasse nenhum ai para mim, porque um dado errado, você coloca tudo a
0: Você
1: perder.
0: coloca você
1: Não
0: perder.
1: pode omitir nada, eles sabem a
0: Não,
1: tua
0: é porque na
1: vida
0: verdade quando você
1: toda.
0: chega para tirar o visto, quem tá te entrevistando não é uma entrevista, ele tá te recebendo porque
1: Ele já sabe tudo da tua
0: ele já
1: vida.
0: sabe quem tá
1: Eles
0: chegando lá.
1: viram a tua vida pelo avesso.
0: Então não adianta,
1: Não pode
0: não
1: omitir
0: adianta
1: nada.
0: mentir, não adianta chegar com informação infundada, sem em base.
1: Não
0: Outra
1: tem
0: coisa,
1: negócio de malandragem ali,
0: não
1: não.
0: tem.
1: É 100%
0: Quando eu
1: verdade.
0: fui, na época que eu fui, eles me fizeram só duas perguntas: com que você trabalha? Eu já tinha agência de
1: Primeira
0: viagem, mas eu
1: pergunta.
0: não falei da agência de viagem. A gente trabalhava com soja também lá no distrito. Você lembra da soja ali no distrito? A gente até se cruzou em algum momento,
1: Sim.
0: né? Então, assim, eu falei, não, eu trabalho com esmagamento de soja. Aí ele, sim, soja, beleza. Aí ele falou, qual o seu interesse, de

0: viagem no, nos Estados Unidos. Eu falei, turismo. Ele, ok, visto aprovado. Tá.
1: Aí a pegadinha do malandro. Pegadinha. Você tem interesse em trabalhar lá e morar lá ou estudar lá? Se tu disser que sim, tu te lasca.
0: Ah, pronto. Ele me
1: Pegadinha.
0: fez uma outra pergunta. Ele falou
1: É.
0: para mim, e quando você vai? Eu falei, ainda não tenho passagem comprada. Ainda não
1: Tava
0: tenho.
1: esperando o visto.
0: É. Por quê? Porque ele já tem a gente tem que entender ali que não. E outra, é falar pouco.
1: Fala pouco. Só, responde só o que eles
0: Só o que eles
1: perguntarem.
0: querem. Não
1: É.
0: prolonga, não enrola, não
1: Quando eu
0: gagueja,
1: fui lá a primeira
0: objetivo.
1: vez, eu era diretora da Vila Olímpica, né? E coloquei lá toda a documentação. Aí quando eu cheguei lá, eles olharam pra minha cara. Vila Olímpica é uma academia? Aí eu, não, não é uma academia. Eu tinha levado até fotos. É
0: Sim.
1: uma instituição pública. É do governo, é da prefeitura de lá e tal. Tá bom. Aí perguntou pro meu marido, né, o que ele trabalhava, quais eram. Aí ofereceu! Você não quer um visto pra, de investidor ou de trabalho? Não, só turismo mesmo. Aí se ele vê que tu tem potencial, ele mesmo te dá o visto de investidor.
0: Ah,
1: Se
0: legal,
1: ele vê que tem,
0: legal.
1: ele. Mas se você se oferecer, eu acho
0: Ai,
1: que
0: não,
1: é a
0: é a
1: pegadinha.
0: pegadinha. Aí não dá
1: Eu
0: pra.
1: quero só pra passear. E, inclusive, gente, tem muita gente querendo ir pra lá morar, Rodrigo.
0: Normal, acho. Na
1: Tem.
0: verdade, tem muita gente indo, de fato.
1: Só que o custo de vida lá é muito alto.
0: Olha, meu irmão foi 2022. E as pessoas têm muito na cabeça que é um sonho americano. Não, você ganhar dinheiro nos Estados Unidos, você tem que trabalhar.
1: Muito. E assim, tu
0: Esquece
1: enxuga gelo,
0: jornada,
1: porque é
0: tá?
1: caro.
0: É caro. Esquece esse negocinho de jornada de 8 horas, de 10 horas de trabalho. Se você quiser
1: Vencer.
0: vencer e começar a guardar alguma coisinha, ah, vou fazer Uber lá, beleza. Então você vai ter que entrar ali 8 horas da manhã e vai ter que parar 10, 11 horas da noite. Então, assim, não existe. Não tem esse negócio de parar pra almoçar, não. É
1: É
0: um
1: fogo.
0: trabalho.
1: É o American Dream que exige muito trabalho, muito
0: Esforço,
1: esforço.
0: muito esforço. Como tudo na vida existe
1: Agora eu vou falar
0: esforço,
1: uma
0: né?
1: coisa para vocês. Eu não moraria lá. Eu gosto de passear, morar não.
0: Olha, eu já considerei a ideia, já pensei muito, né? Inclusive, talvez fosse um dos únicos lugares que me faria trocar Boa Vista, porque eu sou apaixonado por isso aqui.
1: Eu não troco Boa Vista
0: Mas
1: por
0: não
1: nada.
0: consigo trocar isso aqui por nada.
1: Sabe que eu fico pensando, meu Deus, eu queria, meu sonho era morar em Margarita. A gente tinha até um terreno lá que a gente ia construir um hotel, nem sei como é que tá lá, lá em Elago. Aí aconteceu tudo que aconteceu na Venezuela e a gente recuou desse sonho. Aí, uns 2, 3 anos atrás, a gente foi para Orlando, passamos 23 dias só em Orlando, para ver
0: Sim.
1: se um dia a gente queria morar lá. Um dia, com 10 dias eu já queria voltar.
0: É. Eu falo que essas. Eu te falo.
1: Eu não me acostumo com aquela vida perfeita, não. Eu prefiro as nossas
0: Não,
1: imperfeições
0: é
1: daqui.
0: porque assim. Mas lá é muito gostoso.
1: É muito
0: É muito
1: perfeito. Tu não tem
0: perfeito.
1: preocupação
0: Não
1: com
0: tem.
1: nada, menino.
0: Eu quero ter problema,
1: Eu
0: né?
1: não quero ter, eu preciso. Eu para me dar força de viver, eu preciso resolver problemas.
0: Aí o que eu faço. Assim, ano passado, em julho, eu também passei um bocadinho de tempo lá, no meio do ano. Mas eu falei assim, cara, não tem como, não tem
1: Tu
0: como.
1: sabe, tem um desenho do Bob Esponja. Que é o Lula Molusco. O Lula Molusco, ele é aquela. É um molusquinho lá, o polvo, que ele quer tudo perfeito, né? Aí ele vai, ele tá cansado do Bob Esponja, aí ele vai morar lá numa vila onde tudo era perfeito. Onde todo mundo era igual a ele, todo mundo tocava clarinete, todo mundo, tudo perfeito. Aí um dia foi legal, no segundo dia foi legal, no terceiro dia ele queria
0: É
1: voltar
0: um
1: a ser
0: saco, não?
1: perturbado pelo Bob Esponja. Foi tipo eu com essa experiência de pensar em morar em Orlando.
0: É.
1: Era tão perfeito que eu tava com saudade das nossas
0: Ah, isso eu te falo
1: imperfeições.
0: assim, esse lance de a gente tem uma rotina muito muito gostosa aqui, né? Vai,
1: A
0: porque
1: gente come
0: a gente come
1: bem.
0: bem. É, não, porque
1: A gente chega rápido nos
0: eu acho que tá
1: lugares.
0: aí o principal. Pô,
1: A gente pode trabalhar e juntar dinheiro para viajar para
0: eu
1: esses
0: saio de casa,
1: lugares.
0: eu deixo meu filho na escola e volto para casa para me arrumar para ir trabalhar.
1: É.
0: Onde você faz isso num grande centro?
1: É verdade.
0: Tem. Isso são benefícios que nós temos aqui no nosso estado.
1: Que a gente tem que valorizar.
0: Tem que
1: E o nosso
0: valorizar
1: estado é
0: demais,
1: lindo. E a gente não
0: demais.
1: conhece o nosso estado também, né,
0: A
1: Rodrigo?
0: minha irmã, para deixar o filho na escola. Ah, não, é aqui pertinho. Pô, é praticamente 30 minutos para ir, 40 para voltar,
1: Ela
0: porque
1: mora onde?
0: ela mora em São Paulo, né?
1: Oh, meu Deus.
0: Aí eu falei assim, cara, você perde 1 hora e meia do teu
1: Pesadelo.
0: dia só para deixar e voltar para casa, porque ainda tem que fazer isso no final da manhã também. Então, você tá louco, não tem, não, isso para mim não existe. Então, por isso que eu falo que Boa Vista ainda é. A gente tem que olhar com muito carinho antes de pensar em ir embora. Destinos são bons para turismo,
1: Para passear,
0: para
1: mas
0: passear.
1: lugar bom para morar
0: Para morar é
1: é o
0: Roraima.
1: nosso
0: Não,
1: estado.
0: aqui não
1: Ai,
0: existe.
1: Rodrigo, a gente tem o mesmo
0: É,
1: pensamento. Olha, eu
0: aqui.
1: vou para o intervalo comercial e quando eu voltar, o Rodrigo vai dizer aí como é que a gente pode programar para viajar, tipo final do ano, hein, gente? Agora é a hora. A gente volta já.
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7: Estamos de volta com o seu Quem é Quem aqui na Folha FM. Hoje eu estou no nosso estúdio de podcast aqui na Folha, conversando com o Rodrigo Schaldi, ele que é empresário, é proprietário da Asa Viagens.
8: Isso.
7: Essa empresa, gente, que é roraimense, mas já está em vários lugares do Brasil. É uma empresa séria, senão ele não estaria aqui, viu? Eu tive ótimas recomendações da Carol, do Albertinho. Eu falei, eu preciso entrevistar alguém da área do turismo, mas alguém confiável. Carolina Cruz e Albertinho Cruz me indicaram o Rodrigo. E é por isso que a gente está aqui hoje, né? Passando aí tantas informações.
8: Trocando algumas figurinhas, né?
7: Né?
8: Eu também estou aprendendo muito, viu?
7: É. Agora, Rodrigo, dreams come true. Sonhos podem se tornar realidade.
8: Sim.
7: Ensina o pessoal aí. Pode parcelar, pode comprar o pacote parcelado. Como é que as pessoas poderão ter acesso, por exemplo, a uma viagem dos sonhos até o final do ano?
8: Olha que legal, assim. As pessoas hoje, elas rotulam destinos como caros.
7: Ou impossíveis.
8: Ou impossíveis. Impossível é você falar para mim que semana que vem você quer ir para os Estados Unidos pagando menos de R$3.000.
7: E sem ter visto.
8: Então, assim, o que eu falo sobre se programar? As pessoas têm que começar a se organizar. Isso é um fato. Ah, final do ano está muito distante, depois eu vejo minha passagem.
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8: é. Tá. Pra mim, foi inverno, verão, primavera...
7: Porque assim, o ruim do inverno é que a gente não aproveita mais,
8: eu
7: né?
8: Tô fugindo, a única coisa que eu estou fugindo é de... do calor dos Estados Unidos.
7: Ah, eu já viajei pra lá em
8: Nossa
7: julho.
8: Nossa senhora, eu fui em julho do ano passado, eu vou falar pra ti que...
7: Não aproveita nada.
8: Não.
7: Não aproveita os parques lotados.
8: Aí eu fui
7: e
8: naquele
7: quente.
8: Parque novo, que é o, que é o Epic, que é o do...
7: Epic Universe, que eu fui no inverno.
8: Que era o do Mario e tal, meu filho doido pra ir. Era um calor... Mas era um calor, daquele calor de julho de Miami, de Orlando ali.
7: É legal para quem vai para a praia, mas para quem vai para parque...
8: Não tem condições, não tem condições. Era um calor insuportável.
7: Melhor época que eu acho para quem quer ir para Orlando, tá, gente? Melhor época é começo, final de novembro, começo de dezembro. Porque tu vai ver tudo lindo para o Natal.
8: E
7: tá?
8: Não só. É...
7: E friozinho.
8: Então, assim,
7: não é muito frio.
8: O que é gostoso, assim, finalzinho de outubro também é legal, porque vai estar tudo com temática de Halloween. O Halloween para eles
7: Halloween,
8: é muito forte.
7: Eu já fui lá na época do Halloween, mas eu prefiro o Natal.
8: E assim, tem a transição do Halloween para o Natal do Mickey. Então, assim, finalzinho de outubro para comecinho de novembro, já começa a temática de Natal, começo de novembro, e já é o fim do Halloween, que é o 30 de outubro.
7: Eu já tive lá nessa época, é pesado. Mas eu prefiro o Natal.
8: Mas eu digo assim, a parte, o parque...
7: Esse Epic Universe, eu fui ano passado, né, em dezembro, ele tava lindo de Natal. Aquele hotel, gente, o hotel é maravilhoso. Tu paga o ingresso pro parque, só a volta no hotel já vale a pena. O hotel é muito lindo.
8: Eu fui em julho, mas... Os parques em si, eu não tive experiências boas por causa do calor.
7: Eu já fui em julho pra lá uma vez
8: na
7: minha vida.
8: Eu nunca mais vou em julho na minha vida. Isso aí, nada contra quem vai, inclusive, continue comprando, pelo amor de Deus.
7: Mas é muito quente.
8: É muito quente.
7: É melhor em julho aproveitar praias lá.
8: Sim. Ou então
7: pega ir
8: algum outro destino aí que tem a praia. Assim, as praias dos Estados Unidos são boas.
7: São boas. Bonitas.
8: Mas aquele calor ali não dá, não. A gente tá fugindo, né?
7: Que bom que você é sincero, não vai enganar teu cliente.
8: Não,
7: já avisa,
8: não,
7: né?
8: Não,
7: ó, julho você vai, mas não vai aproveitar
8: não,
7: bem.
8: Não, assim, né? Quem me pergunta, assim, Rodrigo, vou em julho, o que que eu posso ter? Primeira coisa, você vai num parque, você tem que comprar Fast Pass.
7: É, Fast Pass é aquela passagem rápida, que você não enfrenta a fila.
8: Por quê? Porque se você for, vou ficar você vai ficar duas
7: horas
8: numa
7: fila.
8: Então, não faz sentido você passar...
7: E, ó, tipo, o único parque que era bom pra gente ir no verão... era o da baleia Xamu, que agora não tem mais a baleia, que é o... Bora lembrar aqui, menino. O parque de diversões da, que tem a Manta, a montanha-russa Manta. Do Busch Gardens, do mesmo grupo.
8: Sim,
7: lá do
8: Busch
7: Gardens.
8: Sim, eu sei qual é.
7: É ele que... Porque antigamente tinha o banho de baleia, que tu parava lá pra assistir o espetáculo das baleias, elas te molhavam. Esse vale a pena tu ir em julho, sim, né? Porque eu peguei um banho de baleia no inverno, foi difícil.
8: Não, não tem como, não. Água gelada. Dicasinha de parque lá nos Estados Unidos, muito legal.
7: Você vende os parques?
8: Vendo os parques. Pronto. Tem um preço muito bom. E não só vendo como vivo. Por quê? Porque eu vou neles. Então, assim, como eu não vou sair de... Porque o pessoal quer... Tem gente que fala pra mim, Rodrigo, vou passar 7 dias nos Estados Unidos, quero 7 dias de parque. Eu falei, você tá doido?
7: Não aguenta, não.
8: Primeiro, não existem 7 parques que valem a pena nos Estados Unidos. Não é que não vale a pena, mas que vale a pena esse sacrifício todo. Tem um parquezinho lá que fica entre Orlando... Fica lá pertinho do Busch Gardens.
7: Qual é?
8: Se chama Legoland.
7: Ah, eu já fui. Tá? Legoland.
8: O Legoland é muito pequenininho.
7: É o Sea Road, esse que eu tava falando, gente. Ah, eu tava lembrando,
8: sim.
7: Sea Road.
8: O Legoland, ele é um parque todo do Lego.
7: É, ele dá uma acalmada.
8: Ele
7: no
8: é
7: frisson.
8: Tranquilaço.
7: É, no frisson.
8: Não dá ninguém. Mas ele tem, para as crianças que gostam de Lego,
7: Lego é,
8: pô, você tem um mundo, por exemplo, você tem o Lego Ninjago, que é um Lego de ninja deles. Você vai chegar lá, você
7: eu
8: vai.
7: Eu pensava
8: ter...
7: que era Ninjago. É Ninjago, né?
8: É, Ninjago.
7: É coisa de pai que não entende muito essas coisas, né?
8: Ou eu, ou tu tá. É, algum dos dois tá errado, né? Pode ser que seja eu também. Aí então você chega lá e vê, pô, sensacional. É. Você tem toda a estrutura do. Aí você vai ter os brinquedos específicos daquela história do Lego ali. Cara, você tem.
7: É,
8: aí eles montaram um parque aquático dentro do Legoland, que é no final do Legoland, é um parque aquático que você paga o ingresso avulso. E é.
7: É legal.
8: Absurdo,
7: eu fui no
8: que é uma piscina com ondas que tem lá.
7: Há muitos anos atrás, no Reino Unido. Não fui no dos Estados Unidos, não. Pronto. Mas eu fui. Mas é muito legal. Ele é bem.
8: Aí agora em agosto eu vou com meu filho. Como vai só eu e ele? Aí eu falei, pai, quais parques você quer conhecer? Quer conhecer? Não, você quer ir? Pai, eu quero ir no Epic, por causa do Mario, né? Que ele é do
7: Mario. Epic Universe, que é novinho.
8: E eu quero ir no Legoland. Aí eu falei, pô, vou fazer um negócio diferente. Vou pegar o hotel do Lego. Aí eu vou ficar no hotel do Lego.
7: Do Lego.
8: Do Legoland. Ele é louco, coisa mais linda do mundo. O quarto é todo de Lego. Ele fica do lado do... Ele é o Lego, é o Legoland Resort. Ele fica ao lado do parque. Então eu vou ficar com ele lá. É, o quarto você chega, você ganha uma caça ao tesouro. Aí tem que procurar os códigos para destravar um cofre que tem vários brindezinhos da Lego. Então,
7: legal.
8: Então, pô, é uma experiência única. Imagina você viver isso com seu filho. O quão importante é. Né? E outra, ele não vai... Esquece quanto você vai gastar, porque isso aí... Ele não vai saber de nada, ele não vai lembrar de nada. É o que ele vai lembrar que estava eu e meu pai lá no hotel do Lego, lá em Roma. Então, a gente constrói essas memórias. Né? Por isso que as coisas têm que ser muito programadas.
7: É isso.
8: Então, quando você fala de viagem antecipada... É justamente para que você possa

0: eles
1: tudo
0: não sei
1: é
0: o quê.
1: É desse jeito.
0: Só
1: é
0: que,
1: só
0: pô,
1: assim.
0: Eu não tenho como. Às vezes eu saio daqui.
1: É,
0: não...
1: mas a tua profissão,
0: é
1: eu entendo.
0: Profissão.
1: Eu entendo, Rodrigo.
0: E minha
1: eu
0: profissão.
1: Tô tirando onda contigo aqui.
0: E a minha profissão não é só agente de viagens, né? Eu sou agente de viagens, mas eu palestro sobre turismo. Então, como eu palestro sobre turismo, às vezes eu tenho que estar. Tá, pô, quarta-feira agora eu tenho que estar em São Paulo. Não, quarta. Não, quinta-feira eu tenho que estar em São Paulo. Saio daqui na quarta, quinta eu vou para São Paulo. Sexta eu volto para São Paulo, que eu tenho um outro evento. Sábado eu tenho uma entrevista lá para domingo voltar. Então, assim, é tudo muito puxado. Mas como é que eu vou levar meu filho para ficar que nem...
1: É, não, não dá.
0: E outra,
1: dá,
0: ele tem um autismo, então tem que ter ele tem que ter a rotinazinha dele, tem a escolinha dele, tudo. E eles entendem, né? Eles entendem e a gente tenta aproveitar aquele tempo que a gente está junto para usufruir da melhor forma possível.
1: Isso. Amei bater esse papo
0: com
1: você.
0: Ah, uma delícia. Boa demais.
1: Nem doeu, né?
0: Eu tava com muita... Tava ansioso, porque eu sei que tu é viajante de carteirinha,
1: eu
0: que
1: amo.
0: Tu ama viajar. Né, e a gente compartilhar um pouquinho
1: das experiências
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1: E esse sobrenome Schaud, hein?
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0: Herança de um bisavô que decidiu desbravar aí e deixou o legado dele de comerciante.
1: Gente, boa. Você, o nosso querido Samir, que tá aí no comando da CBF.
0: 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O Neymar vai pra Copa, então...
1: Pois
0: eu...
1: é, já...
0: Aí eu tava decidindo se eu era Schaud ou não, porque senão eu ia mudar de nome.
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0: então...
1: povo, é o seguinte, ó, bora viajar. Vou falar para vocês. A melhor coisa do mundo, na minha opinião, é conhecer lugares, é ter boas experiências.
0: Sim.
1: Não tem dinheiro melhor gasto.
0: Esse aí, acho que hoje, Cida, se a gente parar para pensar, é a única coisa que a gente vai levar.
1: É, leva nada. Mamãe morreu esses dias, tava separando as coisas dela para dar. Gente, não... falando nisso, eu vou praticar mais ainda o desapego depois disso. Sinceramente, fica tudo.
0: Fica tudo.
1: Fica tudo. E vai parar na mão de gente que tu nem sabe se vai valorizar o que tu tinha, o que tu... Porque uma peça de roupa é teu suor, é teu trabalho, é tempo de vida. Aí você morre e deixa um monte de bagulho.
0: E pra a gente
1: quê?
0: Entrando... E,
1: bora viajar.
0: E pra finalizar, ó, só uma breve história, sendo bem rápido. Minha avó... em 2012 ela foi diagnosticada com câncer, deram 6 meses de vida. Minha avó falou assim, olha, eu não vou deixar dinheiro nenhum. E começou a viajar. Minha avó foi para Miami.
1: Certa ela.
0: Minha avó foi para o México. Minha avó foi, rodou meio mundo de lugar.
1: Foi
0: e
1: feliz.
0: Passou os 6 meses nada. Passou anos e anos nada. Veio falecer já antes da pandemia. Então ela passou mais uns 8 anos depois da previsão, né?
1: Eita, mas aí sobrou dinheiro pra ela viver o resto.
0: Pois é, tem que ter cuidado também, tá?
1: Não torra tudo. E
0: uma frase da minha avó fala assim, ah, meu filho, eu vou já melhorar aqui, isso já no leito de morte da minha avó, ela falou assim, eu vou já melhorar, porque ainda tem que fazer uma viagem lá pro Rio de Janeiro, que eu tenho que assistir um jogo do Flamengo lá.
1: Olha.
0: Eu falei assim, cara, era o que ela ia levar, foi o que ela levou, foram as lembranças.
1: As experiências.
0: Porque o que ficou em conta dela, ela não levou.
1: Não leva nada.
0: Ficou aí pros irmãos brigar.
1: Falou tudo.
0: Então, assim, ó, vamos pensar, a pandemia veio para ensinar a gente. Quantos morreram com dinheiro em conta, deixaram ali fortunas para os outros usufruir e não conheceram nada.
1: É.
0: Então, assim, a pandemia

0: Para ensinar, cabe a gente aprender o ensinamento que foi deixado.
1: É isso, amei esse bate-papo. Seus lindos e suas lindas. Olha, tá aí a dica, viu? Quer viajar? É possível. Para qualquer lugar, gente. É só ter planejamento. E hoje eu trouxe esse jovem aqui que ele entende do negócio, viu? Quero mandar um beijo para todos vocês. Obrigada pela audiência. Um bom final de semana. E se Deus quiser, até segunda-feira.
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4: 2:14.
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24: E aí, belê, belê? Comecei aqui no Junior Costa. Pra você ligado, curtindo a nossa programação, boa tarde. Companhia legal hoje contigo até às 17 horas. Eu, Fábio Tarcísio, comandando o seu programa da hora. Júnior Costa está exatamente na hora de descansar um pouco e eu estarei com você apresentando o programa da hora, te convidando, é lógico, a partir de agora, através do nosso WhatsApp, que está inteiramente liberado.
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24: Tranquilo, hoje é dia 5, sexta-feira, bebê. Como é que tá? Tudo bom? Né? Hoje é dia mundial do meio ambiente. Vamos começar a nossa programação assim, ó. Marília Tavares.

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1: 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Não adianta.

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E aí, beleza? Olá, olá, você, 14 horas 35 minutos, tudo bem? Tudo certinho com você? Abraço pra você que está ligado, curtindo aí a programação da 100.3, né? Rolando muita música, muita alegria pra você. Você é nosso convidado especial, 99115-2155, 99115-2155, é só ligar, pedir a sua música, a gente cola com todo carinho fazendo a festa dessa sua sexta-feira.

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2: 2h59.
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18: Aí, beleza, você ligado, curtindo a nossa programação, 15 horas e 5 minutos. Grande abraço para você que está sintonizado, curtindo a gente. Obrigado pelo carinho, obrigado pela audiência. Dá uma passadinha lá no nosso site www.folhabv.com.br. Lá você vai ver que a Polícia Federal investiga esquema de migração ilegal e resgata vítimas em Roraima. Duas ocorrências da 401 termina com a apreensão de 89 iPhones e resgate de imigrantes. Estoque baixo leva Emoraima a antecipar a campanha de doação de sangue com apoio das forças de segurança. Duda Ramos propõe política nacional de arborização urbana no país. Hoje é o dia do meio ambiente, né, gente? Tá na hora de a gente cada um puxar para a responsabilidade e pensar aí no futuro, não no seu, mas pense no futuro daqueles que você gosta. 15 horas e 6 minutos, tá comigo, tá ligado, tá na Folha.
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13: 15 horas 32 minutos, te liga com a gente.

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3: 4 horas.
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16: Olha, você ligado com a gente? Boa tarde! Te liga comigo, 16 horas e 5 minutos, saiu lá no nosso site. Acessa lá, ó, manchete www.folhabv.com.br. Saiu agorinha, ó, ação integrada. Condenado por estupro de vulnerável é preso em Normandia durante operação. Na ação, uma motocicleta foi recuperada. Ocorrências foram registradas em Normandia e na RR-205. Área de lazer, parques aquáticos públicos de Boa Vista acumulam denúncias de abandono e degradação. Te liga lá, acessa o nosso site www.folhabv.com.br. Essa é a sua programação, tudo certinho com você que está ligado, curtindo aí a nossa programação, que bom. E aí, qual é o seu palpite? Amanhã a nossa seleção joga Brasil e Egito, né? E você, o que, que você acha que vai dar aí nesse Brasil e Egito? Já teve treino hoje na seleção brasileira, daqui a pouco a rapaziada do esporte vai trazer pra você, né? Aliás, hoje não tem, né, cara? Hoje já começa o zoada, né? Então, Brasil e Egito amanhã, e a gente vai ver o que vai dar, né? Com nova escalação. Vou falar aqui as novidades da escalação da seleção brasileira, só para você ficar por dentro, para assistir já amanhã. O Brasil vai a campo amanhã com Alisson, Wesley, Marquinho, Léo Pereira e Douglas Santos. Casemiro, Bruno Guimarães, Lucas Paquetá, Rafinha, Igor Thiago e Vini Júnior. 16 e 7, tá com a gente. Boa tarde.

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13: E aí, tranquilo? 16 horas 36 minutos. Alô, você ligado, curtindo a nossa programação. Um grande abraço, só no preparo aqui. Pessoal do Zoada FM já tá chegando, se preparando para logo mais Jardel e toda a equipe, junto com o Salomão, fazer aquele super, super show bacana para você ficar por dentro das notícias e naquele humor super legal, né? Então daqui a pouquinho te prepara, tem Zoada FM com o Salomão e sua turma! Beleza? Grande abraço a você que está ligado, curtindo a nossa programação. Vem pra cá, só rolando sucesso na alegria. Programa da Hora, apresentado diariamente pelo nosso amigo Júnior Costa. Hoje sou eu, Fábio Tarcísio, que estou comandando por aqui.

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1: Essa é boa, hein?

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0: Aí, beleza, 16 horas e 55 minutos. Gente boa, vou dar uma vírgula aqui e volto logo mais a partir das 19 horas com seu programa MP Boa. A partir de agora, você prepare seu coração que vem aí os nossos queridos do Zoada FM. Te encontro daqui a pouco mais com o programa MP Boa. Tchau, tchau. Até mais.
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3: A 3:56.
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2: Oi, oi! Muito boa tarde, meus amigos, minhas amigas, meus danados e minhas danadas. Começando mais um Zoada FM.
3: Eita, Josh!
2: Boa tarde para meus amigos ilhados do interior. Boa tarde para meus amigos ilhados da capital.
3: Os isolados.
2: Boa tarde para os motoristas de jet ski.
3: Uberes
2: e jet ski.
3: Uberes jets.
2: É, meu amigo.
3: Boa vista e tá...
2: Boa tarde, Girlan. Voltou!
4: 60, tá igual o juiz.
2: 60 dias de férias, bebê.
3: É um folgado.
2: É
3: um folgado, CLT, Gilan.
2: Né, bebê? CLT, né?
3: Já vai chegar no time do Fred, viu? Vai ser demitido. Fogou demais. Eita, Gilan, voltou.
4: Boa tarde, meu povo. Achei que não teria programa hoje, feriadão prolongado. O povo tá fazendo churrasco lá na minha sogra, só que eu não bebi porque eu tenho
2: meu um campeonato de futebol. Tu já senão tá desempregado beber, do governo, tu não quer vir pra rádio. Meu amigo.
3: Isso é outro folgado.
2: Você tá com uma reservinha boa, não tá não?
3: É rico. Ah, não quer trabalhar, não. Vai, vem trabalhar, rapaz. Toma vergonha nessa cara.
4: Rapaz, eu queria já de cara mandar um abraço, que eu fiquei surpreso. Aí,
3: ficou surpreso.
4: Lisonjeado.
3: Aí.
4: Eu fui no aniversário quarta-feira.
3: Quarta-feira!
4: De criança, aí veio o ex-decano, conselheiro do Tribunal de Contas, Manuel Dantas.
3: Olha aí!
4: Virou e falou assim, você que faz programa com o Salomãozinho lá, né, os lados e tal. Eu escuto, e ele disse que o motorista dele escuta, e que o motorista tá bravo com o Jardel, que ele fica interrompendo a gente. Eu falei que eu ia falar aqui ao vivo.
3: Motorista tá com raiva.
4: Eu não sei o nome dele.
3: O nome do motorista?
2: O conselheiro é nosso ouvinte aí, assim.
3: Olha aí, conselheiro Dantas, aposentado.
4: Ele é controlador geral do estado, amigo.
3: Sério? O homem é poderoso, gente. Olha.
4: Chama-se Manuel Dantas.
2: E aí também, assim como o nosso amigo Manuel Dantas, o nosso amigo Fernando Rosa, lá do Mucajaí.
3: Também nos escutando.
4: Toda vez.
3: Ele leva madeira.
4: Falei com ele, gente boa.
3: Exatamente. Leva madeira.
4: Não vai escutar mais essas gracinhas suas.
3: Gente, o homem não trabalha com madeira?
4: Cativo.
3: Ele leva madeira pro
4: ele
3: lugar.
4: Ele exporta madeira até pra fora do Brasil.
3: Ele importa pra dentro do Brasil madeira.
4: Pra fora.
3: Exatamente. Para. Leva madeira pra todo mundo.
2: E aí, vamos deixar de mimimi e vamos começar o programa, né, cara?
3: Começa a batida.
2: Ei, primeira notícia que eu quero dar. Rapaz, bicho, como
3: notícia é boa, pelo amor de Deus.
2: Antônio Denário e Damião. Ainda não são notícia ainda. Essa semana, o Sampaio, o governador Sampaio, pediu os carros.
4: Rapaz,
2: os
4: cabaçados. Eu nem sabia que eles estavam usando carro.
2: Eu também nem sabia.
3: Os uma SW4.
2: É?
3: Exatamente.
4: Não, você tem certeza ou é porque todo político tem uma SW4?
3: Ele só anda com SW4.
4: Não, isso que eu ia falar. Porque todo político anda de SW4.
2: O Damião andava num daqueles da Caoa. Só que
4: Tigo 8.
2: Só que eu acho que não é aquele, porque aquele tinha uma placa preta de vice-governador. Então eu acho que não é aquele. Ele deve ter pegado um outro carro. É. Qual é a desses caras? Sai do governo, já não fazem mais parte. Exatamente. E levam um carro que é do povo.
3: Então, e quer que ficar andando de carro.
2: Não, e eu acho engraçado que a reportagem ainda bota assim, o governador Damião pediu só por causa da enchente. Quer dizer que se não fosse a enchente,
3: não ia pedir.
2: Os cabas estavam andando no carro até agora.
3: Vai entregar a lancha pra eles agora.
2: Vai entregar o jet ski.
3: Não vai andar mais de carro.
2: Jet ski do bombeiro, jet ski do bombeiro.
3: Entrega pro Damião um jet ski e pro Antônio Denário uma lancha. Um barco, olha aí. Do governo. E com remador de graça ainda, pra ir junto, olha aí.
2: Rapaz, eu vi eles pedindo por causa das enchentes aí, né?
3: Enchentes?
2: Estado de calamidade dos municípios, estavam precisando das viaturas.
3: Tá feio,
2: né? Aí pediram a viatura do Damião,
3: pediram.
2: Do ex-governador Damião e do ex-governador Antônio Denário.
3: Ex-governador.
2: Será que devolveram?
3: Acho que não.
4: Senão já tá na mídia.
2: É,
4: apesar de intimado, o pedido de devolução não foi. O Sampaio já tinha colocado na boca. No...
3: No Instagram.
2: Falar em chuva, eu vi uma reportagem que o TRE tinha comunicado. Vou até ver a reportagem.
4: Comunicou o TSE.
2: Comunicou o TSE da da possibilidade, da dificuldade de ter as eleições no dia 21.
3: Por causa?
2: Por conta das chuvas.
4: Agora eu acho engraçado, assim, o TRE foi perguntado pelo TSE se era viável, sabe que o período de chuva é de final de maio até pra frente.
2: Disse que não. Duas vezes.
3: E disse que sim?
2: Não.
4: Quando ele foi consultado lá na decisão em abril, ele falou que era viável ter as eleições.
3: Agora não dá mais.
4: E já sabia que a data disponível era 21 de junho, porque a data é disponibilizada em dezembro do ano anterior.
3: Certo, certo. E agora?
4: Então, assim, aí agora eles comunicaram o TSE que pode ser que torne inviável, porque por conta das chuvas, algumas pontes no interior de difícil acesso caíram, etc, etc.
3: Não tem canoa suficiente, entendi.
2: Mas aí eu te pergunto.
3: Não tem canoa, gente.
2: Não, tá certo, nós estamos num período eleitoral.
3: Cara, bicho,
2: as eleições são dia 21, nós estamos
3: agora,
2: hoje é dia 5.
3: E eu nem sei quem são os candidatos ainda.
2: Eu também ainda não sei quem são os
4: candidatos. Quem é candidato é só um, por enquanto.
2: Só um? Não,
4: quem
2: só
4: pode,
2: dois,
4: só
2: um. O PT já lançou.
4: Ah, lançou, trocou.
2: Como é que é o nome dela, hein?
3: Vamos ver o nome da candidata do PT.
2: Hã? Nelita?
3: Nelita.
2: Não, veja aí
3: Falar o nome certo.
2: É, o nome dela, que ela assumiu. Já escutei até propaganda.
4: Sabia que essa eleitoral. Notícia aí, ela é mais preocupante, assim, digo pro grupo do Arthur, do que a própria decisão liminar do Flávio Dino, porque a decisão do Flávio Dino, você recorre, vai que por um acaso seja reformado, né? Aqui, pelo pleno.
3: Achei.
4: Agora, se o TRE falar que não. Pode ter, acabou.
2: Acabou.
4: O Damião vai. O Sampaio vai ficar até.
3: Olha, janeiro. Eu acho que era muito mais benéfico pro Arthur não ter eleição direta do que.
4: Não ter eleição nenhuma.
3: É, e aí deixar
2: o Sampaio
3: já no cargo. Porque aí não haveria votação popular. No meu entender.
2: Né? Não, eu acho o seguinte: tirando o Arthur. No meu entender, tirando o Arthur. Como estão cogitando aí, que não vai poder ser candidato, eu acho que fortalece o Arthur, viu? O Arthur vem grande para outubro, viu?
3: Pois é, não tem...
4: Mas assim, o problema é que se o Sampaio perpetua no poder, é muito tempo ele trabalhar mais.
3: Eu acho que é a preocupação do grupo do Arthur, entendeu? Eleito.
4: Sim.
3: Se ele ficar no poder, sendo eleito pelo povo, é pior.
4: É pior ainda.
2: Não, mas ele não vai... Ah, pelo povo, porque não tem candidato, né?
3: Exatamente.
2: Não vai ter candidato.
3: Exatamente.
2: É, tem um candidato do PT, como é o nome dela?
3: É, tá aqui, PT substitui professora Antônia Pedrosa por socióloga Nelita Frank.
2: Nelita Frank.
3: Inclusive... Ela não é parente do Frank Sinatra, tá, gente? Só pra ter ideia.
2: Inclusive, eu já vi até a propaganda dela na rádio e televisão já.
3: Isso, fala bem como é que ela é, boa?
2: É, mais ou menos, parece que ela tá ralendo, sabe?
3: Vou... É socióloga, né? Tem que saber ler.
2: Socióloga, né?
3: Sabe ler, pelo menos, olha aí. Que bom, né? Já é uma opção aí pros roraimenses, olha. Só tinha uma, agora tem duas.
2: Tem duas.
3: Duas opções.
2: E aí, mas assim, eu escutei alguma... Escutei não, vi que o Fachin, né? Pediu para quem... Pro PGR.
4: É, o Procurador-Geral da República
3: se manifestar
4: em três dias.
2: Exatamente. Em três dias, já tem dois, né?
3: Isso.
4: É porque eu entendo que o prazo, ele não é... É, dias úteis, ele é corrido.
3: Até a eleição tem o resultado.
4: No eleitoral.
2: Pois ele é, tem dois dias.
4: É, eu entendo que amanhã.
3: No dia da eleição ele se manifesta.
2: Eu vi o TRE tirou as propagandas eleitorais da rádio e televisão do Arthur.
3: Do Arthur e da.
2: Só que o Arthur, ele tá fazendo campanha ainda.
4: Ele tá
3: fazendo. Os carros estão adesivados, inclusive.
4: Não, tudo isso aí. O que foi proibido foi debate, tempo de televisão e tudo. Mas ele na rede social dele, mas querem. Entrar com ação, republicano não para de entrar
2: republicano
4: com a ação.
2: Republicano tá.
4: Olha, com a ação,
2: assessoria de
4: não,
2: de, tá de trabalhando. Advocacia.
4: Entrar com a ação para tentar barrar os apoiadores do Arthur, Irã, Lucas, de postar também. Eles não podem também.
2: Não podem pode postar
4: porque ele não é candidato. Assim, no entendimento dele, hoje, a decisão liminar do Flávio é que ele não é candidato, então não pode ficar fazendo propaganda para ele, de alguém que não é candidato, entendeu?
2: Ave Maria. Quer dizer que o cabo que não tem nada a ver se postar com o Arthur não pode, né?
4: Eu acho que eles estão alegando que isso já seria uma propaganda antecipada para outubro.
3: Ah,
4: mas como se lá ele pode ser candidato e não abriu o prazo, porque só abre em agosto.
3: Entendi.
4: Entendeu?
3: Entendi a jogada.
2: Aí uma coisa que eu tava pensando quando eu vim para cá hoje na eleição suplementar, A deputada estadual Taila Pérez, ela é vice-governadora na chapa, né?
4: Isso.
2: Será que em outubro ela repetiria essa chapa ou ela sairia para uma reeleição
4: para estadual? Parece, eu estava tentando...
2: Porque mas, eu acho que ela não pode.
4: Se ela for vice agora e eles ganharem, ela não pode ser candidata a deputada estadual.
2: É porque ela tem que se descompatibilizar para poder ser.
4: Será? Não sei, mas eu vi parece que ela não
2: pode ser. Pois é, eu tô com essa questão.
4: Aí ela teria que
2: continuar na chapa. Porque, na minha opinião, ela era uma das poucas dos 24 deputados com mandato, que elas teriam uma reeleição certamente garantida.
4: Uhum.
2: Uma reeleição para deputado estadual.
4: Eu acho que Sampaio acertou escolhendo ela como...
2: Não, eu também acho. Só que...
3: O homem acertou.
2: Só que nessa situação aí, ela não poderia sair para deputado estadual em outubro, né? Eu não sei se isso... Vamos consultar.
3: Pela legislação não pode. Mas aí vai depender, né? Do pessoal lá de cima, né?
2: Então ela dá um tiro no pé, porque eu vejo assim, eu vejo, pelas pesquisas que eu vi, até são pesquisas que não podem ser divulgadas, né, porque não tem registro, né, então, mas assim, o Arthur, pelo que eu vejo assim, o Arthur tá muito na frente do Sampaio.
4: Já foi maior a diferença.
2: É. Já foi maior, né, mas tá muito na frente.
3: É eleição frente. De outubro, tem muito tempo, prazo suficiente pro Caba fazer o nome, viu,
2: tem, bicho? Né,
3: é.
2: Mano, tem, né?
4: Trabalhar a máquina, né?
3: É, exatamente.
2: Dos, tá 24, dos 24 deputados estaduais, o Sampaio tem 23.
3: É, a mesma caneta.
2: Não, 22. Que... Ele só não tem
4: o Harrison e o
2: Lucas.
3: É o poder da caneta.
2: É.
3: A mesma caneta que tirou o emprego do Fred, olha.
4: Rapaz, falaram que não ia ter decretão, tá tendo vários decretinhos. Todo dia,
2: toda semana ele troca o secretário, viu?
4: Segundo dia. Eu fui destituído da Jade.
2: Rapaz, eu tô enjoado já da propaganda, da rádio e televisão dessa porra desse helicóptero. O helicóptero que levava autoridade, agora é pra... só tem essa propaganda que o governo fez. Meu amigo, é umas 20 vezes por dia.
4: Agora, da cesta da família de 200, subir pra R$400, dobrar o valor.
2: É mesmo.
3: Dobrou.
2: Eita. Não, ele já deu um emprego aí, já vai, disse que vai convocar não sei quantos bombeiros, não sei quantos...
3: Policiais militares policial também. Militar.
2: 600.
4: Agora sim, minha opinião. A eleição virou como se fosse... Já viu um edital de licitação? Que no edital
2: você
4: Corta todo mundo, só uma empresa fica pra...
2: Tá do mesmo jeito. Tá igual a eleição, né?
4: O edital da eleição cortou todo mundo, só tem um candidato.
2: A CPL, no caso, é o TSE e o TRE, né?
3: Eu tô vendo...
4: Cara, pra mim, eu sou do direito, eu trabalho com direito eleitoral, é muito...
3: Todo errado, mas tá direito.
4: Como é que você vai desincompatibilizar se você nem sabe se vão ter eleições suplementares, entendeu?
3: Imagina o Sampaio agradecendo, hein, o povo.
4: Prazo de seis... E o tanto que é injusto, porque ninguém descompatibilizou. Ele não... O Sampaio não precisa descompatibilizar.
2: Ele já tá no partido, ele sempre teve no partido.
4: Não, mas descompatibilizar.
3: É porque ele saiu com o
4: não
3: presidente.
4: Pode ser porque era, tinha cargo público.
2: Na verdade,
4: do PT não.
2: Na verdade, o que impede o Arthur não é a mudança de partido.
4: Não,
2: né?
4: É a mudança. A mudança de partido dele foi no ano passado, deu 6 meses.
3: Não, foi por causa da prefeitura.
4: Foi. Mas como é que ele vai sair?
3: Ele adivinha, entendeu? É, sabe por quê? Ele não jantou com o Gilmar Mendes.
4: O que é injusto? O soldado Sampaio não precisou descompatibilizar.
3: Porque jantou com o Gilmar Mendes. O homem tem os contatos, homem.
4: Oxe. Assim, não tem lógica.
3: Eu fico imaginando o Sampaio agradecendo o povo. Obrigado por votar em mim, minha gente. Vocês escolheram bem, escolhido.
2: Como é que não teve eleição?
3: Só teve um.
4: Ai, já pensou esse homem é candidato único com a
3: do PT? E perde.
4: E dá mais voto branco e nulo do que...
2: Pois é, eu ia te perguntar.
3: Imagina ele ser o único candidato e perder.
2: Não, mas assim, dos votos válidos ele tem que ter 50%. Então ele vai ser, então é W.O. Se tiver dois, ele tiver...
4: Não, hein?
2: Não.
4: Não, não sei.
2: Não sei como é que funciona.
3: O branco isso, ganha? Não. Se der branco, mais branco. O branco ganha? Assume o branco.
2: Aí vai assumir o presidente do não, TJ.
4: Tem outro
2: desembargador.
4: Eu entendo que...
3: A pessoa se dá 51% branco e nulo.
2: Isso acontece.
4: Ou ele continua. Eita, ou ele continua governador. Se o branco, ele continua porque ele é o presidente da Assembleia OER, sei lá.
2: Confusão.
3: Aí o pessoal do TSE diz assim: olha, branco e nulo ganhou. O presidente da Assembleia vai ser governador. Eu sou o presidente da Assembleia, olha aí.
4: Aí o Jorge fala, agora sou eu, sai daí.
2: Eu sei que tá muito bagunçado, bicho, tá muito... Sim, o TRL tinha que organizar,
4: agora,
2: ele mesmo tá bagunçando, o TRL
4: tá dando e até o TSE, dó do Arthur, né? Moço, assim, todo dia o judiciário é uma porrada no cara.
3: Todo dia eu choro,
2: É isso que eu acho que tá fortalecendo ele pra outubro, porque a população tá vendo.
4: Tem uma
2: tá
4: parte nítido, indignada,
2: tá
4: né?
2: Tá nítido, tadinho, pra todo mundo. que o Caba não quer ninguém nas urnas, pô, que não quer disputar na urna.
3: O Arthur tá chorando todo dia em casa, olha.
2: Tá nítido isso.
4: Todo candidato tem suas pesquisas internas, né? E na dele, todos. Certamente, a coisa não tá boa.
3: É.
4: Ele tá tentando...
2: É, de todo, todo todas as formas, né?
4: Não...
3: Ele agora... deve estar muito triste em casa chorando agora, olha.
2: Quem?
3: O Arthur tá lá chorando na hora dessa.
4: Damião tá trabalhando, tá pro interior.
2: Por onde anda Damião, poxa?
4: Mergulhado,
2: como se diz. Por onde anda Damião, hein?
3: Deve estar pescando por aí, aposentado.
2: Eu vi ele postando o QR Code. Eu vi ele postando o QR Code. Participe do meu grupo de WhatsApp.
4: Eu tinha lido que ele iria declarar apoio ao Arthur essa semana,
3: não declarou nadinha, rapaz. Eu fico imaginando a cara de trouxa de quem foi naquele do... Não teve a reunião do Partido União Brasil, que tinha um monte de gente, pensando que o homem ia ser o candidato governador, não sei o que, rapaz.
4: Rapaz,
3: até me convidaram, nem fui,
4: ainda bem. E o vídeo da Tereza?
2: Rapaz, e o vídeo da Tereza? Ela tá zangada.
3: A Tereza resumindo, pistola.
2: Resumindo, ela chamou o Arthur de menino. Aquilo pra mim foi ponto de... No meu ponto de vista, aquilo ali foi desespero.
3: Dele ou dela?
4: Não, dela.
3: Dela. Ah,
4: tá. Dela, ela tá revoltada. Ela chama o Arthur de sistema, seu próximo... Tereza chama Arthur de sistema, ela e Juca,
3: quantos chamou anos? Ele de Windows.
4: Meu Deus do céu.
2: Ela, resumindo...
4: Sendo
2: ela...
4: que eles estão apoiando quem tá com 95% dos deputados, estão com o presidente da Assembleia, o governador, e tão me falando
3: de sistema. E chamou o homem de sistema.
4: Que sistema é esse? Que eu não Windows. Queria entrar nesse sistema
3: aí. É o Windows 10, Windows 10. Joga o vírus, joga o vírus.
2: Ei.
3: Tereza tá pistola.
4: Mas ela tá brava.
2: É, ela resumindo, ela chamou o Arthur. O,
3: e o fundo Arthur preto.
2: De ingrato.
3: Não, ingrato, ela, ingrato, ingrato.
2: Menina, o vídeo tinha fundo preto, você viu?
3: Menino ingrato, não foi?
2: Ela chegou,
3: foi, chamou de ingrato.
2: Ingrato, e ingrato.
4: Ela falou que Boa Vista não foi construída de um mandato. E não é dele. Vem dela que teve. São de 20 anos. 20 anos são 5 mandatos, 4 anos.
2: Ela quis dizer,
4: quem fez.
2: Quem fez ele fui eu.
3: Quem fez a estrutura. Ela falou que tirou ele do nada. Ela
2: veio do nada. Mas deixa eu te falar. Nesse ponto de vista, ele não era nada politicamente.
3: Politicamente,
2: ele não era nada. Ele virou. Só que ele soube fazer, pô.
3: Exatamente.
2: No meu ponto de vista, ele depois ele aprendeu sozinho. Uhum. Até porque, no último mandato, ele foi sem ela, pô. Porque ele era...
3: O último, sim. O primeiro, ela participava mais.
2: Mas ela era secretária. Ela era tipo primeira-ministra no primeiro.
3: Isso.
2: No segundo, não. No segundo, verdade, ele andou... É ele aprendeu.
3: Exatamente.
2: Ele aprendeu. A de César, que é a de César. Ele aprendeu.
3: E aí, o que ela queria?
2: E a força que ele criou para ser candidato a governo veio dele.
4: Mas só
2: que
4: fica foi me parecendo que ela fica brava quando o filho cresce
2: e virou bate as costas,
4: asas, entendeu? Tipo assim, aí quer que fique embaixo das asas dela o resto da vida.
2: É só exatamente. Pode
4: fazer o que ela determinar, o que ela deixar.
2: Você cria um filho pro mundo, você cria um filho pro mundo.
4: O homem ganhou, ela ganhou, ela bateu asas e ganhou o mundo.
2: O aluno passou o professor.
4: O homem passou o professor. Relativamente quieto, pensando se vinha Senado, governo, só que as coisas, a conjuntura e tudo mudou e
2: olha a situação dela. Ela nunca conseguiu ganhar para governo.
3: É isso que incomoda ela.
2: Ela nunca conseguiu ser eleita para governo.
3: Nunca fui governador e de repente nunca. Esse cara vai ser o
2: pior. E meu amigo, em 1998, eu lembro muito bem, 1998.
3: Tu já tava com
2: 30 ela anos. Ela tava com 70, 80% para ganhar do Neudo.
3: Ia ganhar do Neudo.
2: Ela ganhou no primeiro turno do Neudo.
3: Ganhou de boa.
2: Foi pro segundo turno.
3: E aí?
2: Aí o Neudão.
3: Ganhou como governadora.
2: Aí o Neudão.
4: Aí o Neudão
2: botou o que o Sampaio quer botar. A máquina pra trabalhar, meu amigo. Aí,
3: meu. Eita
2: história. Foi o rolo compressor por cima.
3: Uma canetinha.
4: Agora nada explica. É, Roraima, a maioria dos eleitores sempre foi da capital, tinha mais de 50%. Ela ser cinco vezes prefeita e nunca ter ganhado o governo.
2: Não explica, né,
4: pô? Não fecha a conta pra mim. Só fecha que as mesmas pessoas também. Que votam nela pra prefeita não votam nela pra governo.
3: É o momento.
4: Mas é o que eu falo sempre de uma cultura que tem aqui que não quer o mesmo grupo no governo e na
3: prefeita. Não, é o momento. Ela não pegou o momento.
2: Não. Sabe o que eu acho que falta neles? Sabe o que eu acho que falta neles? Eles sempre tiveram bem, mas sempre assim, para a prefeitura e o Juca para Senado. Tanto é que o Juca perdeu, mas ele foi por um bom tempo, ele sempre foi o número um para Senado.
3: Entendeu? Foi o Caba. Foi
2: o cara.
3: É.
2: Só que eles nunca formaram o grupo, cara.
3: Ah.
2: Sempre eles tinham um grupo ali, mas sempre nunca durou o grupo.
3: Era um grupo, entendeu? Que não era grupo.
4: Mas eu vejo culpado os próprios dois, porque eles não deixam ninguém crescer
2: mais. Exatamente. Eles são.
4: Todo mundo
2: tem
4: que estar abaixo deles.
2: Eles têm a fama em Roraima.
3: Super controladores.
2: De que eles só querem você até você prestar pra eles.
4: Todo mundo só.
2: Depois
4: só
2: que pode você não presta ele... mais, eles descartam.
3: Essa é a fama?
2: Essa é a fama deles, pô.
4: Todo mundo só pode fazer e ir até onde eles deixam.
5: Só onde eles deixam.
2: Eles não querem o cara crescer, entendeu?
5: Não pode.
2: Tipo, eles nunca fizeram. Fizeram com o Arthur. Eles têm medo de fazer. Eles têm medo do que acontecer. Tipo, eles deram asa pro Arthur. Porque pegaram o Arthur do nada.
5: Por isso que pegaram ele do nada.
2: Pois é.
5: Achando que ele ia bater asa sozinho.
2: Ele não ia bater asa sozinho. Eles achavam na cabeça deles que se eles pegassem um
5: cabo. Que ia ser fácil controlar.
2: Se tivesse um cabo que tivesse a experiência, ia bater asa. Ia bater asa.
5: Entendi.
2: Aí eles pegaram um cara do nada. Não, esse aqui eu vou criar.
5: E vou saber controlar.
2: Vou saber controlar.
5: Entendi.
2: Só que aí o Arthur pegou o gosto, dominou, passou deles.
5: Bateu asinha e foi embora.
2: Bateu asinha e tá aí.
5: Aí agora tá a Tereza tentando acertar ele de baladeira.
4: É capaz de sair isso hoje os três pro Senado, o Arthur bateria nos dois.
2: Bateria. Hoje o Arthur, ele ganha. Eu digo que em outubro. Eu digo, opinião minha, de Salomão, o Arthur seria governador em Roraima, será governador se ele sair para governo, e se ele sair para Senado, ele é senador.
5: Para qualquer um cargo ele ganha.
2: Para qualquer um cargo o Arthur ganha.
4: Para outubro fica muito difícil, mas assim, a questão
2: não, do eu governo, sei que do
4: eu governo, ainda sim, acho
2: mas,
4: que ele é...
2: Mas ele vai dar trabalho, viu?
4: Vai
2: dar trabalho para governo,
5: viu? É Arthurzão, bicho. A gente amigo... só tá falando dele que ele não pode ser candidato agora.
4: Ó, amigo, nossa. Adrielson, boa tarde, meus amigos. Manda um alô para... Franci, Leia e para Daphne. E para todos os moradores do Chumina, é isso?
2: Chumina, região do Chumina.
4: Bando de doido.
5: Onde é?
2: Onde é?
5: Chumina.
2: Onde é Chumina? Eu acho que o Chumina fica... Onde é que fica o Chumina? Alto Alegre?
5: Onde é que fica o Chumina, não, gente?
4: Bando de doido. Aí ele
2: Chumina fala, fica onde? Eu já fui no Chumina.
4: Aí a gente tá falando...
2: Tem uma corrida de cavalo lá no Chumina famosa.
5: Chumina.
2: Onde é que fica o Chumina? No Alto Alegre?
4: Não sei.
2: Ou no Amajari? Não, no Amajari.
4: Aí está falando da chuva de votação. Ele, vocês são de açúcar agora, bem aí, vou votar em branco. Aí ele escreve, vou votar em branco. Aqui é Arthur, não entendi.
2: É porque o Arthur
5: não vai ser candidato.
2: Se o Arthur não for candidato, ele vai votar em branco, pô.
5: Esse tá candidato certo. Tem entendeu? O branco, ele vai começar a campanha dele essa semana, o branco.
2: Onde é que fica? Normandia. Nada a ver com o Alto Alegre nem a Marjari. Normandia.
4: Lá do prefeito Raposo.
2: Lá do Raposo, Um abraço aí pra comunidade aí do Chumina aí, um abraço pro nosso ouvinte
5: o
2: aí,
5: o Raposo ia ser candidato?
2: Ih, mas assim, ele. Mas
5: não foi.
2: Não foi, né?
5: Ficou. Ah, e tinha um outro candidato que teve, foi indeferido, né? Que ganhou Paulo, até multa.
2: O Faradilson. Ganhou multa? Eu não sabia da multa.
5: Multaram,
2: não.
5: A juíza multou também ele.
2: Por quê? Eu não sabia da multa, não.
5: Tá na folha, Bolista.
4: Tadinho do bichinho.
5: Procurei, tá na folha. Juiz eleitoral multa.
2: Qual motivo?
5: Eu esqueci a palavra, mutaram ele porque aparentemente ele tava tentando burlar alguma coisa. Tá na Folha, gente. Pesquisa aí, folhabv.com.br. Faradiço Mesquita recebe multa de juiz eleitoral. Tá na Folha, gente. Tá na Folha. Eu só comento se tá na Folha. Não me processe, não, pelo amor de Deus.
4: Eu acho que é até da semana passada já essa notícia, né?
5: Não, mas a gente nem chegou a comentar, não, tá?
4: Não comentando.
5: Foi 3 mil, 3 mil é 2 mil reais a multa dele. Eu
4: lembro até da notícia, tinha uma foto dele.
2: Exatamente.
4: Tinha uma foto, era? Não, dele só, que a reportagem colocou, né?
2: Então é isso, então vamos ver o que que vai dar, né, gente?
4: Rapaz, todo dia que... Antes era assim, né?
2: Não, todo dia a eleição...
4: Era assim, né? Todo dia você acorda, hoje todo dia você acorda, tem uma notícia nova. Das decisões judiciais. Todas que eu vejo o Arthur, coitado, é lapada no homem.
5: Todo dia que eu acordo, eu me pergunto: quem vai ser candidato hoje? Será?
2: Quem vai ser, será?
5: Quem é o candidato hoje? Porque
2: quem será?
5: A certeza é o Sampaio, só. Até agora, Sampaio. E a nova, a Nelita. Não, e a Nelita nova. Frank.
2: É o Sampaio e a Nelita
5: Nossa, Frank. Nossa, ela tem nome de cantora americana, né?
2: Ó, Márcio.
5: Com vocês, Nelita Frank.
2: Ó, o Márcio. Ó, o nosso aí, ó. Boa tarde, Trisal. Trisal
4: do... Ele sempre fala.
2: Trisal do Zoada.
5: É casal. Nós somos modernos.
4: Aí ele manda todo dia que é o Márcio Clerc. Nós estamos cansados de saber que é tudo. Motorista de APP.
2: Ei, Márcio, dá um desconto pro Fred, que o Fred tá desempregado, mas a paciência dele tá bem
4: boa. Eu vou rodar com ele de Uber.
5: Ajuda ele, Márcio, o homem tá precisando de dinheiro pra comprar leite.
4: Como é que estão os buracos aí, a chuva?
2: Ei, Márcio, como é que tá as águas aí? Não, Paraviana alagou, mano.
5: No Paraviana?
2: Não, mas é o que eu tô te falando.
5: Bairro
2: mas
5: nobre.
2: É porque não,
4: o mais Rio nobre.
2: Branco, o Rio Branco.
4: Caçarei
2: para o Rio Branco tá cheio e o Caomé passa por trás ali. Sim, aí o Caomé encheu. Tá muito cheio o
5: Caomé. Mas lá, pelo menos, os moradores têm jet ski, né?
2: Já sai da garagem.
5: Olha aí.
2: Ai. Ei, Gilão, bora faturar, Gilão. Bora faturar.
5: 25
2: minutos. Bora faturar, meu amigo.
5: Bora que a gente quer ir no banheiro. Bora.
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2: Voltamos com todas as forças e com mais notícias no bastidores.
3: Fofocas! Fofocas!
2: O ouvinte acabou de mandar uma mensagem aqui dizendo, ei, fala aí.
4: Rapaz,
2: que o...
4: já vai rasgar.
2: Eu acabei de receber
3: aqui. Nem... falar mal do cara já,
4: bicho. Não é mal de ninguém, não, mas mal
2: entrou. O ouvinte.
3: Fofoca.
2: Ei, Salomão, fala aí que ontem eu fui numa reunião e vi o vereador que é do MDB.
3: Quem? Não fala não, quem é?
2: Bruno Pérez.
3: Bruno Pérez!
2: Bruno Pérez, que é do MDB.
4: Nosso companheiro radialista.
3: É, exatamente.
2: O Bruno Pérez. e era funcionário do Jucá, da Tereza, lá da rádio. Era não, é ainda, salve, né?
4: É. É ainda. E salvo engano, é o dia que
2: a Tereza
4: e o Jucá deram um anúncio, ele tava atrás da
3: Tereza. Tava atrás da Tereza lá,
2: né? E ele está na reunião, ele estava na reunião, foi...
3: Do Arthur.
2: Foi visto ontem na reunião do
4: Arthur. Foi ontem não.
3: Não, esses dias aí. Rapaz, o homem tá apoiando pra dois lados.
2: É, Roraima, em cima do muro.
3: Então, não sabe quem apoia. Eita, Bruno. Tá esperto, tá certo. Tá certo. Se qualquer um ganhar, ele vai ganhar de todo jeito.
2: É.
3: Certíssimo, Bruno Pérez, tá certo. Amigo. Parabéns, Bruno. Você é um homem inteligente, viu? Tá apoiando todo mundo. Se duvidar, vai apoiar até a do PT também. Como é o nome dela? A Frank. Apoia a Frank também. Não, tem que apoiar também, rapaz. Eu vou, talvez, até volte em uns aí. Vou ver quem que eu vou votar, não sei até agora.
4: Eu acho que quando começou o programa, o doutor Fernando Rosa não escutou.
2: Não?
4: Ele entrou agora, então... Mande não. Novamente. Mande, a gente mandou desde o início do programa. Um
3: abraço. É o homem que leva Fernando madeira, Rosa, né? É, o homem que leva madeira.
4: O
3: homem
4: da
3: madeira.
4: Distribui madeira, né? Ele gosta. Se você quiser, ele pode distribuir
3: leva pra
4: você.
3: Leva madeira pra todo mundo aí. Pode levar.
2: Um abraço, meu amigo. Fernando, nosso ouvinte,
3: assim. É, aí, abraço pro senhor aí, viu?
2: Vamos no Mucaja aí.
3: Madeireiro.
2: Será que ele é eleitor do Chiquinho? Cadê o Chiquinho, Fernando? Será que ele tá por aí pelo Mucaja aí, não?
3: Ah, verdade!
2: O Chiquinho.
3: O Chiquinho tem uma piscina linda na casa dele.
4: Oxi. Eu acho que a outra neta dele nasceu, da que nasceu, a outra filha da Rafaela com o Kleber.
2: A Bianca.
3: Nasceu. Eu acho que o Chiquinho tá demorando pra comprar.
2: O Chiquinho tá demorando pra comprar o quê?
3: A SW4 dele.
2: O Chiquinho tá andando de quê, macho?
4: É porque eu acho que ele
2: não alcança. Não, não é da prefeitura.
4: Eu acho que ele não alcança, ele é muito baixinho, né? Só de botar almofada,
3: né? É gente boa. Chiquinho é massa.
2: Chiquinho, desculpa a brincadeira, mas nós não podemos perder a piada.
3: A gente ama, Chiquinho.
4: Escuta?
3: Direto, manda mensagem.
4: Achei que ninguém escutava esse programa aqui, mas tô começando a ficar com medo.
3: Ó, deixa eu contar um negócio que aconteceu. Eu peguei um Uber recentemente. Essa semana, aí o Uber falou assim: e aí, o Fred arranjou emprego?
4: Mentindo, né, querido?
2: Tá mentindo.
3: Eu tô falando
4: se
3: sério.
4: Se Deus quiser, eu não aguento mais vir aqui para na próxima semana, na próxima, mas eu espero que até semana que vem, no máximo, que eu já não aguento mais.
2: Inclusive, eu fui chamado na sala lá em cima.
3: De novo.
2: Meu amigo, só a caixinha de som aqui no zoado.
4: Eita, pra ver se o Jardel tá falando besteira aí.
3: Ô, gente, mas eu tô recebendo pra isso, pra falar besteira.
4: Ah, é bom demais receber.
2: Rapaz, vamos falar do assunto polêmico que eu vi hoje na...
3: Fala.
2: No Rio de Janeiro.
3: Homem deve usar calcinha ou não?
2: Foi a condenação do ex-vereador lá, o Jairinho,
4: Jairinho,
2: né?
3: Isso é irritante.
2: Ele foi condenado a 40
3: anos de prisão, exatamente.
2: 40
4: não é 42,
2: anos de prisão?
4: Não
2: é 42.
3: É 42. Tá na folha.
2: Não, é 42, é 42. E a ex-mulher, né? Ex-mulher, mas que era a mãe do menino que ele... Que eles
4: mataram.
2: É.
4: Como é o nome? 43 anos.
2: 43?
4: É.
2: Ela foi absolvida, foi, Jardel?
3: Foi absolvida.
4: Teve um perdão judicial.
2: Isso, um perdão judicial. Não, ela foi condenada há um ano e pouco, só que ela já tinha cumprido, não é isso? Ei, Jardel.
3: Oi.
4: Ele tá tentando ler, no tio.
2: Ela foi condenada há um ano e pouco.
3: Gente, o que acontece? Tá na folha, ó. Acesse aí, folhabv.com.br. Jairinho foi condenado a mais de 43 anos e a mãe do Henry Borel tem perdão judicial no julgamento. O que importa é o seguinte, eu lembrei de uma amiga minha...
2: E eu vi os advogados dizendo que vão recorrer por alguma coisa que a juíza fez.
3: É, aparentemente, o que aconteceu foi o seguinte... O Conselho de Justiça, o júri, já tinha tomado a decisão e aí...
2: Ela se reuniu a portas fechadas
3: com... Aí a justiça, a juíza... Pediu para que eles fizessem uma nova votação, e aí nessa nova votação...
2: Mudaram
3: o tipo de doloso para culposo, e aí no caso ela podia, nesse caso, conceder o perdão para ela por conta... Agora você vai ter que ler na folha para saber o motivo. O que importa é que quando a juíza estava falando, parecia uma amiga minha que é militante feminista lendo um texto. Muito militante.
4: A juíza é militante.
3: Aparentemente, cara. Porque
4: do Tribunal do Júri.
3: Não. É complicado. Não,
2: ela defendeu a mulher.
3: Eu sei.
2: Ela quis defender a mulher.
3: A sentença dela falava sobre misoginia, falava sobre patriarcado, falava sobre a mãe do menino que morreu como uma vítima. Praticamente uma vítima. Ela relatou a mulher como vítima da sociedade também, né?
5: Eu fiquei puto de raiva.
4: Ela foi condenada a 1 ano e 4 meses, mas
5: eu fiquei aí considerada puto,
4: já cumprida, como ela já...
2: Não, pois é, ela foi condenada a 1 ano e 4 meses, mas ela já foi, foi que eu vi, ela já...
5: E tá solta já. Não,
2: já tá solta. Ela já saiu tá solta. De lá, acabou e ela já tava solta.
5: Pô. Isso, aí, inclusive ela já tava pedindo pra voltar, porque ela era funcionária pública da Prefeitura do Rio de Janeiro. Ela queria voltar, porque ela tinha sido exonerada justamente por causa do crime que ela cometeu. Ela pediu pra voltar e o prefeito disse que não vai dar volta. Não,
2: mas ela. Aí se ela foi...
5: Mas o prefeito disse que não vai
2: aí o prefeito não tem que mandar, não.
4: Que
2: não,
4: tem
2: que mandar,
4: mas aí tem que ver que tá diz a lei, porque assim...
5: As pessoas estão revoltadas com
4: isso. Não foi uma absolvição, né? Foi um perdão judicial. É, né? Veio um enquadramento.
3: Tá vendo? Por isso que esse é o meu advogado, tá vendo?
4: Só tô falando que tem que ver.
5: Mas eu tô puto de raiva. Eu tô putinho de raiva.
2: Essa semana apareceu junto, foi o Zeme e o Ronaldo Caiado, falando que nós estávamos falando de Brasil, né?
5: Ah, tá.
2: Juntos numa entrevista e já estavam supondo que eles iam se unir, já um vice do outro e tal, mas a declaração é que cada um vai sair candidato.
4: Teriam meu voto.
2: Rapaz, eu vi uma entrevista...
5: Essa chapa teria meu voto.
2: Ei, eu vi uma entrevista do Caiado. O Caiado ele é centrado, né, bicho? Ele, é bem, ele é bem...
5: Mas homem ele foi... é um homem inteligente.
2: Ele é um cara
4: bem... O homem bem... foi uns...
2: E até a propaganda...
4: Uns 8 mandados de deputado federal, uns 2 senadores, 2 de governador.
2: O partido, a propaganda agora dele?
5: Não, ainda não vi.
2: É, o homem não fez isso, acabou com a violência. Quem é esse cara? Ronaldo
5: Caiado. Ronaldo Caiado.
4: E realmente hoje você anda em Goiânia, eu sou de Goiânia, eu vou pra lá visitar.
5: Segurança
4: alta. Anda no parque meia-noite... É igual a Bovis. Tranquilo. Antigamente, deu 10 horas, você andava, é correria. Celular.
2: O Flávio, ele não é a melhor opção. Só que...
4: Nenhum Bolsonaro ele... nunca foi a melhor opção.
3: Aê, garoto! Muito bom!
4: Mas foi o que se apresentou pra nós.
2: Se apresentou pra nós, pô.
5: Verdade,
2: e o Flávio é o que tem chance de tirar o que tá aí.
5: Olha, mas Renan, como é o nome, Renan? Alguma coisa? Como é o nome do candidato? Renan do MBL. Renan, alguma coisa aí?
2: MBL?
4: É o candidato MBL. Mas também não emplaca.
5: Olha, não olha nas pesquisas que estão sendo feitas. Ele já até passou o Caiado, gente.
2: Passou o Caiado?
5: Já. As pesquisas estão sendo feitas.
2: O Caiado vai disparar. Disparar sim, vai ficar em terceiro, né?
5: Olha, eu tô achando que o cavalinho vai ser o Renan. Eu tô sentindo isso, que ele nunca foi político. Não
4: sabia Paraguai, desse cara, não. Paraguai.
5: Cavalinho Paraguai.
4: Vai começar rápido.
5: Desse cara, não. O Renan embora. Nunca foi político. Nunca foi
2: MDB
5: MBL.
4: É porque
2: é o movimento brasileiro da mulher, né?
4: Não. Liberal lá.
2: Mas tem o partido da mulher, não tem?
5: Tem, mas não é não. Eles criaram o próprio partido deles. Eles criaram o próprio partido.
2: Ah, foi?
5: O MBL criou o próprio partido. Eu nunca fui fã do MBL, não, tá? Só que... O jeito que o Renan, as propostas que ele traz são muito boas.
4: Eu vi que o candidato é esse Renan, mas não conheço não. Movimento Brasil Livre, MBL.
5: Movimento Brasil Livre, exatamente.
4: Fundado em 2014.
5: Ah, pronto, foram eles que lideraram, por exemplo, aquela revolta que teve
4: do impeachment
5: da Dilma, etc. Dilma. E tal, foi eles que lideraram.
2: Foi mesmo.
5: Foi, exatamente.
4: Isso. Você é inteligente, cara. Gosto sou de você. Sou nada, eu não gosto
2: de... Fred, é bom que tu tá desempregado, agora tu tem tempo pra ficar vendo as notícias, né?
3: Já que não faz outra coisa, rapaz, casado, não pode fazer, né?
4: Eu tava comentando com o meu irmão que trabalha igual academia. Quanto menos você vai, menos você quer ir.
2: Menos você quer ir.
4: Quanto menos eu trabalho, menos eu quero trabalhar.
2: Ei, quer ficar só. Vocês viram
5: pesado,
2: a imagem que viralizou no Paraná do ZT dos OVNIs? Tu viu aquilo, bicho?
3: Ei, bicho. Eu fiquei com medo.
2: Tu viu aquilo,
3: bicho? Eu fiquei morrendo de medo,
2: cara. Bicho, os Estados Unidos tem um negócio de uns segredos, não tem?
3: Mas foi no Paraná agora.
2: Não, isso foi no Paraná, pois é.
3: Foi.
2: Tu acredita naquilo?
3: Olha.
4: Não.
3: Eu só acredito. Calma aí. Eu sei que os Estados Unidos, o governo americano, inclusive, criou um endereço, uma página na web, só pra divulgar os relatórios secretos que falam sobre OVNIs.
2: Pois é, que falam sobre OVNIs.
3: E estão divulgando, cada semana é um relatório mais doido que o outro, bicho. É um negócio.
2: Tu acredita assim, nisso aí?
3: Rapaz, bicho, eu tô começando a acreditar, cara. Ó, porque, pelo amor de Deus. Imagina, ET. Ó, inclusive, a Fox News. Fox News, eu não sei falar inglês, né?
2: Fox News não.
3: É do Raposo?
2: Gente, você é burro,
3: é Fox News. Fox é Raposo? É do Raposo, prefeito de Normandia. Raposo News.
2: Fox News, olha. Fox News, caralho. Que cara burro.
3: Eu não
2: falo
3: inglês, bicho.
2: Cara burro,
3: eu não sei falar inglês. Eu não sei falar inglês.
4: É o...
3: Como é que é o nome? Raposo News. Fox. Então, eles publicaram recentemente um documentário falando sobre a existência de 4 espécies de extraterrestres que já estão vivendo entre nós. 4 espécies. 4.
5: Gente, quando eu vi.
4: Você aqui... parece um ETzinho.
3: A minha cabecinha grande aqui, tu acha por quê, meu? Gila, só cérebro, só cérebro.
2: Não viu algum ET lá no 500 na tua série, não?
3: Lá

0: Porta aí.
1: Vamos Raíssa perguntar. Carvalho.
2: Ô, Raíssa, tinha um ETzinho mais bonito, não?
1: Ela vai dar medo. Dá medo. Gente. Onde, cadê a câmera aqui?
2: Ei,
1: tá pior que joguinho de zumbi. Tudo.
2: É capaz dos ET entrar em contato com a Folha.
1: Cara de mal, vai com ET, gente boa.
2: Tá,
1: ET, amigo, nos bicicletas.
2: Eles vão entrar em contato aqui com a Folha perguntando por que o bullying. Estão bullyingando com a gente. Botaram uma foto feia do ET aqui, cara. Poxa, Raíssa, aí tá.
0: E hoje entrou em vigor a PCC e Comando Vermelho de Terroristas, né?
2: Hoje. Sexta-feira.
0: Hoje. A partir de hoje, eles são considerados.
1: Eu achei que era a partir de segunda.
2: Não, a partir de hoje.
0: Cadê? Grupo Terrorista, PCC e Comando Vermelho.
1: Aí acho bom, né? Sai na Globo que o 8 de setembro foi um ato. 8 de janeiro foi um ato terrorista, sei o quê. Aí a mesma Globo. Falando, tipo assim, um absurdo declarar o
2: PCC
1: como terrorismo.
0: O povo falou isso, bicho. Tu é doido.
2: Gente, tá na Folha aí, ó. Decisão dos Estados Unidos que classifica PCC e CV como terroristas entra em vigor nessa sexta-feira.
0: Hoje, já tá valendo, já.
2: Os homens subiram o patamar.
0: Agora eles são igual ao Al-Qaeda.
2: Olha!
0: Será que eles vão ter homem-bomba, aqueles kamikazes?
2: Não, fala uma coisa dessa, não. Pelo amor de Deus.
1: Não, vamos. Olha um amigo lá, TR. Só tá TR.
0: Quem é o TR?
1: Não sei, mas ele te conhece, parece.
0: Boa tarde, Salomão. Manda um alô.
1: Pra nós aqui do...
0: Do Pedra Pintada, estamos na escuta. Ah, esse é o Jonas.
2: Olha, lá da Pintada.
0: Pedra Pintada.
2: Abraço, Jonas.
0: Pintada, meu amigo.
2: Abraço todo mundo aí da Pintada, abraço.
0: Da Pedra Pintada.
2: Ele
0: gosta.
2: Grande abraço.
0: Vocês viram o tanto de água que tá chovendo muito.
2: Demais.
0: Né? Rapaz, eu tô com medo, o rio tá subindo. Parece que essa semana faltava 14 ou 15 centímetros na quarta-feira pra... Atingir o recorde.
2: É, 14 centímetros é muita coisa.
0: Não, porque, mas faltava 14 centímetros pra bater o recorde.
2: Ah, o recorde 2011.
0: 8 metros e pouco.
2: É de 2011, né?
0: É, a maior enchente foi 2011. Só que deixa eu te falar, nós começamos o mês de junho agora, ainda tem dois meses de inverno forte ainda.
2: Até a eleição vamos precisar andar de
0: caiaque. Desde segunda-feira que não faz 3 horas de sol. Não verdade. Consegue fazer 3 horas seguidas de sol.
1: Tá difícil secar a roupa.
0: Tá difícil.
1: Roupa de cama. Mas
0: eu tô com 3 lençóis só pra lavar. Roupa de cama. Tá lavando roupa agora, Fred? Tá vigiando o sol, né, Fred?
2: O Fred. O Fred tá desempregado, tá lavando roupa pra fora, viu?
1: Quem quiser lavar roupa. Lavar roupa tá fácil, porque não faz sol pra secar minhas roupas.
2: Quem quiser lavar roupa, o Fred tá precisando trabalhar, gente.
0: Olha aí, o meu advogado, Breno Tales, meu irmão.
2: Okay.
0: Tá nos ouvindo aí.
2: Tá nos ouvindo nesse exato momento.
0: Um abraço pro nosso grupo aí, o Papa Xana.
1: Rapaz, pode falar isso
0: no horário comercial? Papa Xana é o nome do grupo.
2: O que é que significa isso?
0: Não sei, é o grupo lá.
1: Rapaz, gente, eu tô pensando...
0: Eu faço parte desse grupo,
1: Ei, Salomão, tô pensando
2: só no nome, aqui. só o nome mesmo.
1: Eu já tô há 23 dias desempregado. Vai começar a Copa dia 11, daqui menos de uma semana.
0: Logo, eu vou... dias. Eu vou 60 ficar... dias de... Ei, meu amigo, a Copa começa... Começa quarta-feira, é?
2: Semana que vem, já.
0: Não, pois é, o jogo do Brasil é sábado.
1: É, dia 3, começa dia 11, quinta-feira.
0: Quinta-feira a Copa começa. Daqui... meu irmão, sexta-feira já tem jogo de Copa, já... Eu tô empolgado.
2: Pois eu também. Porque eu não vou torcer só pro Brasil.
0: Eu tô empolgado.
2: Eu vou torcer pra França, vou torcer pra Portugal.
1: Que pra França? Cê, meu Deus, você não me obriga a te agredir, não. Não pode. Oxe. Não pode, você é brasileiro.
2: Não, torcer, tá bom.
1: Só pro Brasil.
2: Eu vou assistir França.
1: Assistir, ok.
2: Vou assistir aí. Portugal, vou assistir Argentina.
1: Tudo
2: enquanto
1: bem.
2: Eu tô assistindo,
1: eu
2: tô
1: bem. Eu vou assistir até Congo contra Uzbequistão.
0: Eu vou assistir até o jogo de Curaçao pra beber.
2: O Fred amigo, vai assistir tudo, ele tem tempo pra isso
0: eu
2: tudo.
0: Eu tô com 93 dias sem beber, roubei no meu jogo da Copa. Meu Deus do céu. Meu amigo, eu tô doido pra voltar a beber, ó.
2: Eita,
0: 93 dias hoje
1: aí, sem beber. O nosso ouvinte Leonardo Pimentel falou, o Fred está com muito tempo, lindo.
3: É verdade.
1: Homem, pelo amor de Deus.
2: Vai ter que correr atrás do Bolsa Família daqui um dia.
0: Vale gás.
1: Vou aproveitar que Sampaio vai aumentar a cesta. Vou já pegar
0: uma. Sampaio aumentou a cesta. Vai aumentar a cesta pra 400, né?
1: Dobrar o valor.
0: Ah, Sampaio
2: 400 duro. Conto, bicho. Rapaz, governo do
1: medidas estado. Medidas nada eleitoreiras.
2: Nada a ver.
1: Deixa quieto.
2: Nada a ver.
0: Rapaz, abaixo. O Lula sancionou uma lei. Essa aqui eu gostei dessa da atitude do Lula.
2: Virou petista.
0: Não virou olha petista.
2: Tem... Tá vendo?
0: Não, o que é bom a gente
1: tem melancia.
0: Que
1: melancia. Verde por fora, vermelho por dentro.
2: Bota aí. Faz o L. Bota aí.
0: Não, faz não. bota aí, bota aí. Bota aí. Não, faz aí, pode, macho. Por que que não pode?
1: Faz o L. Pode. Período eleitoral, nós não estamos podendo muita coisa.
0: Não, mas a eleição...

0: eleição é municipal.
1: Do Lula não
0: é,
1: ainda não começou, não.
0: Não começou, não. Lula sanciona a lei de renovação automática de CNH aos bons motoristas.
1: Olha,
0: é bom isso aqui, não é bom,
1: entramos,
0: não?
1: Nós entramos.
2: É bom pra quem?
0: Não é bom, não? Só porque tu não tá mais no Detran pra defender o Detran.
2: Não, não tô, mas você tem que pensar num todo.
1: Tu tá desempregado. Entendeu?
2: Tem a galera das autoescolas, tem a galera...
0: Mas deixa eu te falar.
2: A receita do
0: mas
2: Detran.
0: Mas deixa eu te falar, Faixa. Se o cara anda direitinho...
1: De boa.
0: De boa, não pega a multa durante 10 anos...
1: Vai pagar pra quê?
0: Ele tem direito...
2: Rapaz, hoje a carteira é 10 anos, custa 500 conto.
0: Não, mas... Ei, Fred, mas
2: 10
0: assim...
2: 10 anos pra renovar
0: a CNH. Tu tá reclamando que tu não consegue pagar tuas contas. Se tu perder a conta, vai... E tua carteira vence a semana que vem... Tu vai ter os 500 conto.
1: Jogou na cara de novo. Jogou na cara de novo.
2: Ninguém sabe o dia de amanhã, pô. Tem 10 anos.
0: Aí o cara vai fazer uma proposta. 10 anos, isso aqui é pra minha carteira. É de CNH pra renovar.
2: Não, pelo amor de Deus. Se você diluir 500 conto em 10 anos, amigo.
1: Tu tem 500 conto aí?
2: Tem 500. Nada.
1: Oxe, faz o L, meu amigo.
2: Eu tô precisando e muito mais do que
3: isso. Faz o L.
0: Ei, Fred, a situação tá feia, macho.
1: Tá feio. E o que mais o Lula fez de bom? Só foi isso?
0: Não, só vi isso aqui. Até agora só foi isso aqui.
1: Nos 4 anos de presidente só fez isso?
0: Ele tá puto. Antigamente ele falava mal do Pix. Essa semana ele pegou pesado. Ele defendendo o Pix, né?
1: Ah, verdade. O que ele falava mal do Pix?
0: Não, lembro. Não, ele não gostava do Pix. Queria taxar o Pix, queria não sei o quê. Bererê, bererê, bererê.
1: Aí não pode.
0: Porque o Pix foi... Eu li essa semana. Ele foi... criado no governo Michel Temer.
1: Isso.
0: Mas foi implantado.
1: Finalizou a implantação.
0: Finalizou
1: no início do governo Bolsonaro.
0: No início do governo Bolsonaro. Exatamente. Quem pegou o crédito foi o governo Bolsonaro.
1: Foi.
0: Quem pegou o crédito foi o governo Bolsonaro.
1: Exatamente.
0: E aí ele tinha raiva por causa disso, do Pix.
1: Incômodo, ele tinha um certo incômodozinho. É.
0: Aí essa semana parece que os Estados Unidos criou
1: Os States.
0: E o
1: Eduardo Bolsonaro fez. Rapaz!
0: O Eduardo lá.
1: Gente.
0: Rapaz, Eduardo.
1: Tá queimando o filme do irmão dele toda hora.
0: Tá, bicho. Ei, aquele cara tá.
1: Ele insinuou. Eu assisti o vídeo. Ele insinuando lá, falando sobre o Zetel. É o nome do programa. Um dos aplicativos lá dos
0: States. Dos Estados Unidos.
1: É, que faz transferência.
0: É, que faz transferência.
1: Olha, aqui no States tem o Zetel. Podia botar na mesa pra negociar. Negociar o quê, bicho?
0: É, negociar o quê?
1: É o nosso Pix, não foi não. Teu pai que criou? Bicho. Tu quer entregar o filho do teu pai, bicho?
0: Eu acho, ai, bicho, é que esses caras, essas famílias aí, é um puxando o tapete do outro ali.
1: E todo mundo querendo se manter no poder.
0: Todo mundo querendo se manter. Não, ali saiu madrasta, filho.
1: Não, madrasta não, que eles não deram espaço pra ela.
0: A Michelle é senadora pelo DF. Pô.
1: Não, mas ela. Tá todo mundo querendo ela como candidata a presidente.
0: Não, eu tô te dizendo que eles não querem largar o poder.
1: Ah, não, isso é verdade.
0: O filho mais novo. Até a mãe biológica que não é mais casada com ele, ela tá sendo cogitada a ser candidata a senadora
2: na vaga. Eu tô chegando à conclusão que ser político deve ser legal demais.
0: Deve. Oxi,
2: será que o povo não quer me eleger, não? Será que o povo não quer me eleger, não?
1: Agora tu fez isso, agora tu tá vendo isso, bicho.
2: Ei, legal demais.
0: Eles têm plano A, B, C, eles têm a família todinha.
2: Eu sou impressionado.
1: O outro emprego que tu em 3 meses tu compra um SW4, cara. Tem. O cara vai andar de bicicleta.
0: O único cara que não tem
2: esses homens gastam na campanha, se você pegar o salário dos 4 anos, não dá.
0: Não dá, faixa.
1: É, aí não bate, dá. Né? Vai fazer os cálculos lá no bate.
0: O único cara que não tem o plano A, B, C, todos têm plano A, B, C, D, E, F, G, né? Se acontecer alguma coisa. Eu vejo que o único cara que não tem o plano é o Arthur. O Arthur, porque é o seguinte, ele tá vendo que o negócio tá ficando feio pra ele. Ele tá sem poder fazer campanha. Tá chegando o dia da eleição, ele não tem um plano B.
1: Como assim plano B?
0: Porque se ele não pode ser candidato, ele podia botar a mulher, mas a mulher tá ainda na... A mulher, verdade. Parece que a mulher é secretária, ou não tem esse problema, entendeu? Verdade. Eles não têm... O time do Arthur não tem um plano B.
2: Com essa lei, com essa decisão, lá quase ninguém pode ser candidato.
1: Vamos ser dois candidatos,
0: gente. O Nicolete poderia ser candidato, será?
1: Mas acho que no lugar
0: do Arthur. Não, no lugar do Arthur, no tampão?
1: Não, porque ele era deputado federal. Ele não é deputado federal.
0: E aí, não pode não? Ainda.
1: Ele tinha que desincompatibilizar.
0: Não, porque o Sampaio não é deputado estadual?
1: Não, mas o Sampaio assumiu porque ele era
2: governador.
1: Presidente do...
0: Qualquer pessoa.
1: Da Assembleia.
0: Eles podem ser candidatos, isso não é impedimento, não.
1: Não, acho que tinha que...
0: Eu não sei porque que o Nicolete não vai. Porque
1: o Nicolete talvez... quer ser senador.
0: Exatamente, porque talvez se ele ganhar, ele não pode ser...
1: A intenção do Nicolete é atuar em Brasília para favorecer a eleição do Senado.
0: Ou seja, o time do Arthur, eles não tem um plano B.
1: Põe o Fred, que tá desempregado.
2: E eu sou filiado.
1: Olha aí.
0: Filiado aonde?
1: Põe o Fred.
2: PSD.
0: PSD,
1: mas... Tá apoiando quem?
2: A nossa presidente, que é a Helena Dazatur. tá com o Sampaio.
0: Tá com o Sampaio?
1: Já não pode ser candidato do Arthur. Já perdeu uma oportunidade de emprego, já. Olha aí. Rapaz,
0: Fred. Porque se ele tivesse, se o Arthur tivesse um cara bom pra o sair Fred, candidato...
2: Cara, eu acho bom, tocando nesse assunto,
0: eu acho
2: bom que o Sampaio tá andando com a Tereza e grava vídeo e fala assim, essa aqui é minha candidata ao Senado. E a Helena é candidata ao Senado e tá esquecendo a bichinha, que tá apoiando ele.
1: É agora, né? Agora.
2: O quê?
1: É agora, é pra essa eleição. Até a eleição ordinária, os tempos, as coisas mudam.
2: Não, as ok, mudam. Mas tô falando, ele tá andando nas ruas, eu vi ele no Caxambu agora. Lá postando vídeo, falando assim, conhece? Helena? Com a Tereza.
0: Com a Tereza.
2: Aí falando pra eleitor, você conhece ela?
0: O Sampaio tá fazendo isso.
2: Isso,
4: mas é por causa da eleição suplementar.
2: Ok, mas e aí, a Helena também é candidata, apoiando ele.
0: São duas vagas, pô, ele vai querer lançar as duas.
2: Mas o que eu estou falando é exatamente isso, em todo propaganda que...
1: Ele nem fala sobre a Helena.
2: Isso, só fala da Tereza.
1: É porque
2: e a Helena tá apoiando ele.
1: É porque eu acho que
0: ele no quer cálculo bater,
1: dele...
0: Não, ele quer bater no Arthur por causa que...
1: E ela é a principal arma. A Tereza é a principal arma.
0: É. Porque é o seguinte, eu já vi gente dizendo que não gosta do Arthur porque o Arthur... Até votaria no Arthur, mas não achou legal a atitude dele trair a Tereza.
1: Exatamente.
2: Trair a Tereza é o quê? Não respeitar a decisão dela?
0: Obedecer tudo que ela quer?
2: Isso pra mim entendeu? Não é traição.
1: Pensa pela cabeça do povo. O povo vê o Arthur como...
0: Eu acho que ele não traiu.
2: Aí você lê outras coisas na internet, o povo fala, o Arthur não tá respeitando a justiça. Irmão, a lei... Teve eleições suplementares em Alto Alegre.
0: Sim. 2024. E valeu o que foi...
2: Valeu as 24 horas depois da convenção. Entendeu?
1: Foi quando? A eleição suplementar?
2: 24.
1: Isso. Aí, no mesmo ano, teve eleição ordinária.
2: No mesmo
1: ano. E o cara que ganhou a eleição suplementar perdeu a ordinária.
0: Perdeu a ordinária. Foi.
2: Mas o que eu tô dizendo, recente, aqui dentro do estado, teve.
1: Verdade.
2: Ó o Roger Lima, tá assumido.
0: Em nenhum momento Eduardo Bolsonaro falou em substituir o Pix, tá vendo, Jardel?
1: Não, mas eu não falei que ele falou em substituir.
2: Tem que ver e ouvir o que ele falou desde o início.
1: Mas justiça seja feita.
2: Foi uma fake news implantada.
1: Não, mas Ronge, eu não falei que ele falou pra substituir. Ele insinuou colocar na mesa...
0: Pra negociar.
1: Pra negociar. Negociar o quê, caba? Foi isso que eu falei.
0: É verdade, ele falou isso aí mesmo.
1: Negociar o quê, caba? Que o Pix é do teu pai, não é? Então, foi isso que eu disse. Ô, Ronge, não fica com raiva de mim, não. Eduardo, eu te amo, Eduardo Bolsonaro.
0: E o Lula...
1: É em inglês, ele só vê em inglês, né? I love you, Eduardo. Pronto. E o Lula, quer que tenha o Lula?
0: O Lula?
1: É.
0: Pois é, o Lula levantou um cartaz, tu viu aí? Ele foi inaugurar um show federal, ele levantou um cartaz. Ele levantou o cartaz na frente do palco, o Pix é do Brasil.
1: É do Brasil. Isso. Rapaz, tá sem dinheiro, porque foi na caneta Bic,
0: cartaz. Como é que é o nome daquele... Já viu aquele áudio? Aqui é o Brasil, não tem aquele áudio do Velozes Furiosos que tá aí na...
1: Eu não vi, eu sei qual é, aqui é o Brasil, aí fala um palavrão.
0: Aí o cara botou, o Lula levantou o cartaz, aqui é o Brasil.
1: Aí o Flávio fez um cartaz, eu acho que era o mesmo cartaz, que até a cor era igual. Era amarelo o cartaz também.
0: É, da bandeira do... Agora todo mundo vai botar amarelo, verde e amarelo.
1: Pai. Todo mundo vai usar a camisa que é do Sammy Schaud, todo mundo.
2: O homem desembarcou lá nos Estados Unidos.
0: Todo na beca, né?
2: No Ricardo Almeida. Sammy
1: Schaud, rapaz. Olha ele descendo, falei, esse é Rora Imensa, ele é Rora Imensa, olha. Ai, que chique. Sammy Schaud, um abraço, meu irmão, que você demais. Tá me ouvindo na hora dessa.
0: Rapaz, eu tô acompanhando um cara, vou até comentar aqui, um cara, vou até chamar ele, quando ele voltar.
1: Quem é?
0: Vou já lembrar o nome dele aqui, cara.
1: É um amigão teu, né?
0: Não, porra, ele é conhecido, pô. Ele vai pra Copa e ele foi de mochileiro.
2: Acabei de ver aqui o Careca.
0: O Careca,
2: vou amigo chamar do Cacau
0: ele.
2: Eu também.
0: Conheço ele, amigo do Cacau, pô. Ele foi assaltado na Venezuela.
2: Oi.
0: Fizeram
1: na Venezuela?
2: Aqui ele.
0: Ney Castro. Acompanha aí, Ney Castro aí.
1: Ney Castro, no Instagram.
2: Ele tá indo a pé.
0: Ele tá indo, não, a pé não. Ele tá indo...
2: Pegando carona.
0: Pra onde?
2: Pra Copa, ele saiu daqui.
1: Ele teve essa coragem.
2: Saiu daqui.
0: Só que eu quero saber o seguinte, eu acho que ele não tem visto. Ele vai só até o México.
1: Aí vai ficar preso no México.
0: Não, vai assistir os jogos no México, né, pô?
1: Porque vai ser três países, é verdade. Três países,
0: entendeu?
1: É trissal, é um trissal da Copa.
0: Eu acho que ele não tem o visto pra entrar nos Estados Unidos, só se ele entrar com um coiote, né?
1: Ei, vai ser o trissal da Copa, Estados Unidos, Canadá e México. E o Canadá...
2: Falar de outra...
0: Vou chamar ele.
2: Boa.
0: Eu vou chamar ele pra quando
2: ele voltar. Você viu quem tava aqui no estádio com os dois dias, cantor famoso, que tava aqui, pouca gente
0: conhece.
2: Thierry, sabe onde ele cantou?
0: Tava na fazenda do Ailton Vanderlei.
2: Ele tocou numa
0: festa... Do Aniceto. Vanderlei do Peixe lá
2: do Tambaqui. Ele tocou no aniversário
1: do Thierry.
0: O Thierry cantou, mas sabe quem é não? Ai, sabe quem é o cantor, não?
5: Ô, mina,
2: vamos. É o Rita.
5: É esse. Ele tava aqui.
2: Tava lá na Majari, ó. Ele fez show dentro da casa, assim. Ele, o cara tocando violão dentro da casa dos Vanderlei. Que era aniversário de uma tia deles lá.
5: Que Vanderlei?
2: Som tão fraco.
0: Da mulher do cara.
2: Mulher de quem?
1: Pedinheiro é bom demais, bicho. O cara contratou o cantor nacional pra vir cantar em casa, olha, bicho.
2: Não, ele cantando... Voz e o cara no violão.
1: Foi atrás da Rita. Ele encontrou alguma Rita lá?
0: Lá na Majaria.
2: Aí ele levou depois o homem pra fazenda. Eu acho que ele ficou os dois dias aqui.
0: Pode ver uma foto do tambaqui que ele tá? Um tambaqui.
2: Aqui, acho
0: que tem 10 quilos esse tambaqui, ó. Foi a foto que ele tirou com o tambaqui. Olha aí, ó, o tamanho do tambaqui.
1: Não precisava nem ir na Majaria. Ali no Senador Olho Campos tava pra pegar. Largou tudo.
0: Aqui no Paraviana. Joga aqui um malhador de um portão pro outro.
1: Comeu o nome da rua?
2: Isso
0: é um pirarucu. Pirarucu.
1: O Thierry veio aqui pegar um pirarucu também?
2: Ele tá aqui de boné azul.
1: Eita, pirarucuzão grande, bicho, olha. Podia pegar a bique no Paraviano, tá alagado, tá cheio de pirarucu ali também. Ei. Tá nem lá no Amajari, não.
0: Teremos a Copa, né, cara? A Copa...
1: Copa do Mundo!
2: Eu sempre fico iludido, já estou iludido. Aqui é Brasil!
1: Né? É assim mesmo! Aqui é Brasil... Aí tem um xingamento, né? Não pode xingar que aqui tem criança ouvindo nesse exato momento.
0: Alô, nossos ouvintes, a partir de sexta-feira...
1: Sexta-feira que vem.
0: A partir de... Que dia é sexta-feira?
2: 12. Dia dos namorados.
0: Dia dos namorados. Tá aí. Dia 12 dos namorados. 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
2: Nós estamos crescendo,
0: sexta-feira, cara. Sexta-feira...
2: Vamos fazer sorteio.
0: Vamos fazer um sorteio de uma pizza do Dia dos Namorados.
1: Aê!
0: Uma pizza família, lá da Pizzaria Oxente.
1: Olha aí, cara!
0: A Pizzaria Oxente vai dar uma pizza aí no Dia dos Namorados.
2: Oxente, a gente pode concorrer ou não?
0: Pode. Não, é só os ouvintes.
1: Nós não somos Trissal? Olha aí.
0: A Pizzaria Oxente vai mandar aí...
1: Os três namorados da Folha, Trissal.
0: A Pizzaria Oxente vai mandar uma pizza... Os ouvintes.
1: O ouvintes
0: do Zoado da... FM. Aê! Sexta-feira, Dia dos Namorados.
1: Se tiver faltando um pedaço, fui eu que comi. Aê! Muito parabéns à Pizzaria Oxente, viu? Lembrando dos namorados. Dos namorados e das namoradas, né? Parabéns.
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1: Já chega de pizza na política. Agora é pizza da Oxente. Pronto.
0: Pois é, gente. Ei, vai ter a Copa agora, tu viu as ruas, então tá tendo uma competição.
2: Eu queria pintar a porta da casa da minha
0: das sogra. Ruas,
1: aqui em Roraima?
2: Das ruas. Tem até uma rua aqui que tá cheia, chama Argentina.
0: Argentina, lá
2: tá pintada
0: de verde e amarelo. De verde e amarelo, tá rua bonito. Argentina, lá no... Que bairro é aquele? É Caranã.
1: Não, Caranã.
0: Caranã.
1: Mas eles sempre fazem isso lá.
0: Não, mas tá tendo competição, eu não sei quem, eu acho que é o G1, eu acho. Que tá fazendo da rua mais enfeitada.
1: Olha.
0: Ei, eu vi uma rua lá no Buriti, no Liberdade, o Buriti. Olha, cara. Tá bonita a rua lá, de verde e amarelo. Os
2: caras vamos fechando. Pintar a porta da casa do seu pai lá, mano?
0: Bora.
1: Bora pintar. Bora. A rua que é Lagoa do Paraviana.
2: Botar as bandeirinhas. Consegue
0: fazer também? Não, já tá cheio de bandeirinha lá.
1: A rua que é Lagoa do Paraviana, consegue pintar também lá?
0: Só se for de bote. De bote.
1: Vai ralar agora a rua no Paraviana, bicho.
2: Ali
0: é perto do rio.
2: Tá chovendo aí? Aqui tá chovendo.
0: A Getúlio Vargas tá quase alagada já, pô.
1: É, mas aí não alagou tanto
0: será quanto lá, né? Será que a casa do Jalce tá passando peixe
1: por cima? O Jalce ainda é dono daquela causa?
2: Eu
1: fiquei sabendo que tinha negociado.
0: Ele tá vivo postando lá, mas tu tá muito mal informado, viu?
1: Ah, não sei. Eu ouvi falar que ele tava conversando com não sei quem, mas
2: não tá dizendo. Ele tá apoiando quem?
0: É o Parima. Obrigado. Minha assessora, minha secretária Rosane aqui,
1: que
0: minha
1: secretária
0: particular. É a Parima que está premiando. É, eu falei errado, não é a
2: G1. Parima Distribuidora.
0: É a Parima Distribuidora está premiando as ruas.
1: Tu tava dando crédito pra concorrente.
0: Pra concorrente, né?
1: Pro
0: G1, ó.
1: Que é concorrente da Folha.
2: Não. E o Jal, será que ele apoiou alguém já? Declarou. Porque ele tava montando PSDB,
0: eu
2: né?
0: Eu só sei que o único que ele não quer apoiar é o Sampaio.
1: Ele apoiaria a Teleza?
0: Rapaz, boa pergunta. Inclusive, veio à tona o vídeo dele na rádio, né?
2: Aquele que ele invadiu a rádio e deu um tapa na Teleza.
1: Ele deu um tapa? Ele chegou a bater?
0: Segundo informação. Deu um
2: tapa lá. Era um sócio?
1: Olha, não
2: fala. Denúncias! Não, tem muito
1: tempo. Rapaz, nós temos muito ouvinte aqui que vota no Jal. Você vai ficar
6: chateado. Olha aí, com a gente. Copa das Ruas, com a Parima. Tá aí, ela
1: me parabéns, Parima,
6: de muito dura. A minha secretária que...
1: Ô, meu rico, você é secretária.
2: Eu não tenho nem emprego, eu tenho secretária.
1: Pode. Rapaz, o homem tem bala na agulha.
6: Para, meu amigo.
1: Tem até secretária, bicho.
6: Olha, é uma pizza. O Caba tá dizendo aqui, o dono da pizzaria. É uma pizza e uma coca, tá?
1: Claro, né? Ia beber pizza com água.
6: Agora tu, que trabalha na rádio, incapaz de... Como é o nome da tua salgadinha lá?
1: Eu não.
6: Como é que é o nome do salgadinho?
1: Vou conversar com a dona.
6: Como é que é o nome lá?
1: Saborosa Coxinha, eu vou conversar com Saborosa a dona. Coxinha.
2: Ele trouxe uma vez.
1: Eu vou conversar com a dona.
6: Nossa, pra gente, dar promoção. Gente, já estamos invadindo o horário, quero agradecer a Deus, agradecer a todos os ouvintes.
1: Obrigado,
6: que
1: gente.
6: Deus nos abençoe. Sexta-feira da Copa,
2: quando começar o próximo programa aqui. Tamo no jogo da Copa. Tamo
6: no jogo da Copa.
1: Tchau, Brasil! Tchau!
2: O Salomão tá com pressa de levantar essa corrente.
1: Vai beber!

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2: 6:02.
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2: Boa noite, agora são 18 horas e 9 minutos aqui na capital Boa Vista. Está começando mais um Resumão da Folha. Hoje, dia 5 de junho de 2026, aqui pela melhor do estado de Roraima, Folha FM 100.3. Estamos ao vivo para todo o estado de Roraima, Brasil e mundo. E é claro que você é o nosso convidado principal a participar das nossas lives. Aproveita, se inscreva, curte, mande sugestão de pauta no número 95-99115-2155. Vou repetir, 95-99115-2155. Quero agradecer a sua audiência, você que está em qualquer ponto do estado de Roraima, você que está na estrada sintonizada aqui na Melhor do Estado, muito obrigada pela sua audiência. Quero agradecer também você que está curtindo aí esse ponto facultativo hoje, mas tem gente trabalhando nesta sexta-feira, dia 5 de junho. Então, quem vai entrar no seu plantão às 19 horas, está sintonizado aqui na Melhor do Estado. Quero agradecer as suas mensagens, obrigada pela sua sintonia aqui na Folha FM 100.3. Os destaques e assuntos mais comentados do dia, agora no Resumão da Folha, que já está no ar.
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2: Que dia é hoje? Hoje é dia 5 de junho, Dia Mundial do Meio Ambiente.
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2: Agora são 18 horas e 11 minutos. Obrigada pela sua audiência. Está começando o Resumão da Folha e você pode, é claro, participar com a gente no número 95-99115-2155. Participe, diga seu nome, de onde você está falando, qual é o município, qual é a comunidade indígena, qual é a vila, qual é a vicinal, né? Qual é o município? Nós estamos aqui aguardando pela sua participação. Vai mandando mensagem 95-99115-2155. E vamos para a primeira informação da noite. OMS alerta para risco de perda auditiva entre jovens. Tatiana Alves traz mais detalhes.
3: Mais de 1 bilhão de jovens em todo o planeta podem desenvolver perda auditiva permanente. O alerta é da Organização Mundial da Saúde. Nos países desenvolvidos, o quadro já preocupa. Mais de 43 milhões de pessoas entre 12 e 35 anos vivem com deficiência auditiva incapacitante. O presidente da Associação Gaúcha de Otorrinolaringologia e professor da Universidade Federal do Rio Grande do Sul, Joel Lavinsky, dá dicas para o uso seguro dos fones de ouvido.
4: Evitar o uso de fones de ouvido por muitas horas, priorizar aqueles fones de ouvido que forneçam a tecnologia de cancelamento do ruído externo. Isso faz com que a pessoa não precise aumentar tanto o volume para compensar o ruído externo. Outra questão importante, a pessoa que está ao lado da pessoa que está utilizando o fone de ouvido, ela não pode ouvir o som dos fones de ouvido. Porque se a pessoa que está ao lado consegue escutar o que a pessoa está ouvindo com os fones de ouvido, é porque esse som está muito alto.
3: Apesar dos riscos, outro especialista ressalta que grande parte dos danos pode ser prevenida com atitudes simples. A recomendação do diretor executivo do Instituto Médico de Brasília, Dr. Marcos Pontes, é reduzir o tempo de uso e seguir a regra 60 por 60.
5: De ouvir música em até 60% do volume máximo do aparelho, por no máximo 60 minutos seguidos. Também é fundamental fazer pausas auditivas durante o dia, reduzir a exposição a ambientes extremamente barulhentos e utilizar protetores auriculares quando for necessário, especialmente em shows, em eventos ou ambientes de trabalho com muito ruído.
3: Os cuidados para quem trabalha em locais com exposição contínua e frequente a sons intensos, como fábricas e indústrias, incluem o uso de abafadores do tipo concha, que cobrem toda a orelha e garantem maior proteção.
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2: E vai mandando a sua mensagem aí, 95991152155, e participe da nossa programação. E vamos para a segunda informação da noite, que fala o seguinte: Polícia Federal investiga esquema de imigração ilegal e resgata vítimas em Roraima. Batizada de Operação Guarda Fronteira, a ação resultou no cumprimento de 3 mandados de busca e apreensão na capital roraimense. Durante as diligências, os agentes recolheram aparelhos celulares que pertencem aos investigados e que agora passam por análise pericial para aprofundar as apurações. Além das medidas judiciais, a operação também levou ao resgate de 2 vítimas que estavam alojadas em condições consideradas insalubres. Segundo a investigação, elas podem ter sido submetidas a um esquema clandestino de transporte de estrangeiros. As apurações indicam a existência de uma estrutura organizada voltada à facilitação da entrada e circulação irregular de imigrantes no país. O grupo, de acordo com a Polícia Federal, atuaria com o objetivo de obter lucro por meio da atividade, em desacordo com a legislação migratória brasileira. A região de Bonfim, localizada na fronteira com a Guiana, é considerada estratégica nas rotas migratórias do norte do país, o que tem intensificado as ações de fiscalização e repreensão por parte das autoridades federais. As investigações seguem em andamento e a Polícia Federal não descarta novas fases da operação.
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2: Colisão frontal entre carro e moto deixa um homem morto e outro ferido. Francisco Renato Castro Santos, de 27 anos, morreu após uma colisão frontal entre uma motocicleta e um veículo no cruzamento das ruas Rosa de Oliveira Araújo com Estevam Pereira da Costa, no bairro Equatorial, na manhã desta sexta-feira, dia 5 de junho. A via onde ocorreu o acidente não é sinalizada. Quando uma guarnição da Polícia Militar chegou ao local, a vítima estava recebendo os primeiros socorros do Serviço de Atendimento Móvel de Urgência, o SAMU. Identificada como JLS, de 38 anos, o condutor do veículo Fiat Fiorino já havia sido encaminhado ao Hospital Geral de Roraima pelo resgate do corpo de bombeiros com um trauma na região craniana. Populares informaram aos militares que JLS trafegava pela rua Rosa de Oliveira Araújo, no sentido bairro Centro. Ao alcançar o cruzamento com a rua Estevam Pereira da Costa, ocorreu a colisão com a moto Honda CG-160, conduzida por Francisco, que trafegava pela via, né, no sentido Rua José Casimiro da Silva. O impacto ocorreu na lateral direita do veículo. Francisco chegou a receber reanimação por aproximadamente 1 hora, mas não resistiu aos ferimentos e foi a óbito no local. O corpo dele foi removido ao Instituto Médico Legal IML. Quando os militares foram ao HGR obter mais informações junto à JLS, ele já havia se evadido da unidade hospitalar.
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2: E vai mandando sua mensagem aí, 95991152155, e participe da nossa programação. É um prazer ter você aqui com a gente de segunda a sexta-feira, a partir das 18 horas. A gente começa aqui levando muita informação em primeira mão para você. O que vai sair nos jornais amanhã, a gente já antecipa para você hoje, para você ficar bem informado. O que a gente quer? Fazer uma programação, né, bem caprichada para você, ouvinte, para você sempre estar aí com a informação em primeira mão e ficar sempre, né, bem informado, que é o que importa. E agora a gente vai falar dos parques aquáticos públicos de Boa Vista que acumulam denúncias de abandono e degradação. Estruturas públicas destinadas ao lazer e à convivência social em Boa Vista tem sido alvo de denúncias de moradores que relatam situações de abandono, falta de manutenção e riscos à saúde da população. Parques aquáticos construídos pelo governo de Roraima apresentam sinais de deterioração que, segundo frequentadores e moradores das proximidades, se arrastam há anos. De acordo com relatos, os espaços que antes eram utilizados por famílias para atividades de lazer atualmente apresentam problemas, como água parada, acúmulo de lixo, mato alto e estrutura danificadas. As condições observadas têm gerado preocupação entre os moradores, que apontam possíveis riscos à saúde pública, especialmente pela possibilidade de proliferação de mosquitos transmissores de doença. As estruturas abandonadas em diferentes bairros, entre os principais espaços afetados estão Parque Aquático do Caçari, Parque Aquático Jardim Primavera, Parque Aquático do Asa Branca, Parque Aquático do Parque Anoá. Cada um deles apresenta problemas específicos, mas todos compartilham o mesmo cenário de abandono prolongado.
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2: Agora são 18 horas e 19 minutos. Pai, vai mandando aí a sua mensagem, 95991152155, e participe da nossa programação. É um prazer ter você aqui com a gente até às 18h30 no Resumão da Folha, levando muita, né, muita informação em primeira mão para você. E agora a gente vai falar do governo federal, que amplia o plano Brasil Soberano após novo tarifaço, né, dos Estados Unidos. Cristiane Ribeiro traz mais informações.
6: A partir desta segunda-feira, 8 de junho, empresas exportadoras e fornecedores que tiveram impacto igual ou superior a 1% no faturamento bruto devido às tarifas unilaterais impostas pelos Estados Unidos ou aos conflitos no Oriente Médio poderão solicitar acesso às linhas de crédito. Antes, só tinham direito ao crédito empresas com impacto a partir de 5% no faturamento. A decisão de ampliar o acesso de empresas ao Plano Brasil Soberano é dos Ministérios da Fazenda e do Desenvolvimento, Indústria, Comércio e Serviços. Para o ministro Márcio Elias Rosa, do Desenvolvimento, a medida protege o setor produtivo e os empregos dos brasileiros de instabilidades externas. O BNDES já recebeu 6,7 bilhões de reais em pedidos de crédito de empresas afetadas e aprovou 1 bilhão e 600 milhões de reais. Pelas regras do programa, tem direito ao crédito empresas exportadoras e fornecedores dos setores do aço, cobre, alumínio, automotivo e moveleiro. E para solicitar o crédito, as empresas devem acessar o site do BNDES.
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2: Agora são 18 horas e 21 minutos, vamos para um breve intervalo comercial, né? E na volta a gente vai conversar com os nossos ouvintes que estão aqui participando da nossa programação. Vai mandando sua mensagem aí, 95991152155, e participe. Não saia daí, já já a gente volta com muito mais.
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0: Voltamos com o resumão da Folha. Agora são 18 horas e 26 minutos. Vamos falar com os nossos ouvintes queridos. Dierson Maciel mandou boa noite. Jaqueline, boa noite. Dierson, obrigada pela sua audiência, meu amigo. Tem o seu Araújo lá do Caranã. Boa noite, seu Araújo.
1: Jaqueline, boa noite. É senhora Araújo aqui do Caranã, tudo bem? Boa noite, Jaqueline. Quero agradecer o que passou. Deus quiser, vai ser uma boa noite para todos nós.
0: Amém.
1: Jaqueline, quero dar uma boa noite para você e todos os seus familiares. Quero boa noite também do nosso amigo Dirlan Oliveira, que voltou. Seja bem-vindo, Dirlan. Você é alguém também, como também o Rio, também. Todo o Grupo Folha são pessoas maravilhosas. Jaqueline, boa noite também para o Dr. Getúlio do Nazaré, do Grupo Folha. Não posso esquecer também, Jaqueline, hoje tem dois parabéns. Né? Tem parabéns à minha neta, Maria Alice,
0: que
1: está fazendo os 13 anos. E também parabenizar aniversário da irmã da Geisa, mas tem aniversário hoje. No momento, não estou lembrando o nome da irmã da Geisa. Mas o nome da minha neta, Maria Alice, está fazendo os 13 anos. Nome também da irmã da Geisa, mas também está aniversário. Quero parabenizar a todas as aniversariantes. Aquela boa noite especial a todos e a todas. Valeu, aquele boa noite.
0: Obrigada, seu Araújo, pela audiência. Obrigada aí. Feliz aniversário para a neta do seu Araújo, lá do Caranã, hoje, né? Para a irmã da Geisa Matos também. E para todo mundo que está fazendo aniversário hoje, no dia 5 de junho, já estamos no meio do ano. Eita, passou voando, hein? Agora vamos falar com a dona Ivone. Boa noite, dona Ivone. Tudo bem com a senhora?
2: Boa noite, minha princesa linda, Jaqueline Amazona. Boa noite. Estou aqui no Alto Alegre, minha princesa. Estou aqui no Alto Alegre. Tô bem melhor da minha vista. Minha princesa, um abração para você, para sua família. Um bom final de semana.
0: Amém.
2: Um abração para tudo aí da rádio. Que Deus abençoe vocês tudo. Até amanhã, minha princesa linda. Um abraço.
0: Obrigada, dona Ivone. Até amanhã no Conectados, a partir das 9 horas. O Jess mandou aqui. Deu uma queda de energia, mas foi rápido. Voltou. Sentisse aí. A gente viu só uma piscada, não foi, Girlão? Deu uma piscada aqui. Mas não faltou luz aqui na rádio, não. Bora ver aqui o que o José de Andrade está mandando.
3: Olá, Jaqueline. Quem está falando é Dandade, do 13.
4: Papai, entra.
3: Tem um ouvinte que quer mandar um beijo para você. Fala, filho.
4: Beijo, mamãe.
0: Um beijo, meu amor, meu filho Dan Lucas, que está na escuta, né? Escutando aqui a nossa programação, né, filho? Ficando bem informado, é claro. Muito obrigada pela audiência de todos vocês, né? Um bom final de semana. Já vai começar aí o nosso final de semana. Amanhã tem programa Conectados a partir das 9 horas da manhã. E eu fico aqui aguardando também a participação. Lembrando que amanhã o Boticário vai estar aí disponibilizando, né, dois brindes para o Dia dos Namorados. Então amanhã, no programa Conectados a partir das 9 horas da manhã, a gente vai estar sorteando dois brindes aí para o Dia dos Namorados. Agora são 18 horas e 29 minutos.
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0: Jovem é agredida pelo marido e esfaqueada por uma mulher durante discussão em bar. JSR, que não teve a identidade revelada, foi agredida pelo marido e esfaqueada por uma mulher durante uma discussão em um bar, no bairro Messejana, nesta quinta-feira, dia 4 de junho. A vítima relatou aos policiais militares que estava no estabelecimento ingerindo bebida alcoólica com um amigo, quando o marido, GGM, chegou ao local acompanhado de uma mulher, momento em que iniciou a discussão. Na ação, JSR teria sido agredida com socos no rosto pelo marido e a mulher que estava com ele desferiu as facadas, que atingiram o braço e as costas e a barriga da vítima. Em seguida, os suspeitos fugiram do local. Os policiais realizaram diligências em busca dos suspeitos, mas não foram localizados. O caso foi apresentado na Delegacia Especializada de Atendimento à Mulher, a DEAM.
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0: Dia do Meio Ambiente reforça a importância de ações sustentáveis no país. Solimar Luz tem mais detalhes.
6: Hoje é comemorado o Dia Mundial do Meio Ambiente, criado pela ONU para incentivar ações globais de preservação dos recursos naturais do planeta. No Brasil, como parte das ações em alusão à data, o Ministério do Meio Ambiente e Mudança do Clima realiza até 11 de junho a Semana Nacional do Meio Ambiente. Com o tema Cuidar do Meio Ambiente é Cuidar da Vida, a programação é dedicada às diversas dimensões da agenda ambiental brasileira e sua relação direta com a vida das pessoas. E essa relação tem ganhado cada vez mais destaque entre especialistas de todo o mundo. Isso porque avalia a professora da Universidade de Brasília, Aldira Guimarães Duarte Domingues, mudanças climáticas e o aquecimento global impactam diretamente na vida de todos.
7: Quando falamos de mudanças climáticas, não estamos falando apenas de meio ambiente, nós estamos falando de saúde, de qualidade de vida, de segurança alimentar e de justiça sociais. Por isso que os desafios ambientais precisam envolver todos nós. O planeta, ele funciona como uma grande casa comum. O que acontece em uma região acaba impactando todo o restante do globo terrestre.
6: Especialista em gestão ambiental, a professora salienta que grandes transformações começam com pequenos hábitos.
7: Separar o lixo em casa, economizar água, reduzir desperdício, plantar árvores, cuidar das áreas verdes, não jogar lixo nas ruas, são atitudes simples, mas sumamente importantes. Nesse momento, portanto, de emergência climática, nós precisamos olhar com mais sensibilidade para o que está acontecendo com nossos recursos naturais e assumir uma postura mais ativa na defesa da natureza.
6: Alinhadas ações do Dia Mundial e da Semana do Meio Ambiente, também acontece neste período a Semana do Descarte Consciente. A professora Aldira Guimarães destaca a importância dessa mobilização focada na conscientização do descarte correto de materiais como eletrônicos.
7: Muitos produtos hoje já são fabricados para durar menos tempo. Então isso é muito preocupante, porque o resultado disso é uma quantidade cada vez maior de resíduos sendo gerados e quando esses resíduos são descartados de forma inadequada, acaba contaminando os solos, os rios, os lençóis freáticos e até mesmo os oceanos. Por isso, campanhas como a Semana do Descarte Consciente são tão relevantes, são tão importantes.
6: E você sabe como descartar corretamente o seu lixo eletrônico? Se ainda não sabe, você pode conferir no site da Associação Brasileira de Reciclagem de Eletrônicos e Eletrodomésticos. E materiais como agulhas ou vidros quebrados, por exemplo. Todos os anos, trabalhadores da limpeza urbana no Brasil sofrem acidentes com materiais perfurocortantes descartados de forma inadequada. Um descuido que parece pequeno pode ferir, contaminar e trazer riscos sérios a quem está na linha de frente do manuseio dos resíduos.
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0: Agora são 18 horas e 35 minutos, vamos para a previsão do tempo de amanhã, 6 de junho.
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0: Boa Vista, a mínima é 23 graus, a máxima é 29 graus. Segundo o Climatempo, sol com algumas nuvens. Chove rápido durante o dia e à noite. Vamos para o município de Iracema. Segundo o Climatempo, né, a mínima é 23 graus, a máxima é 29 graus. O sol com algumas nuvens, né, pela manhã. Chove rápido durante o dia e à noite. Vamos para o município de Mucajaí. A mínima é 23 graus, a máxima é 29 graus. Segundo o Climatempo, sol com algumas nuvens. Chove rápido durante o dia e à noite. Agora são 18 horas e 36 minutos. O resumão da Folha fica por aqui. Sonoplastia foi de Irlan Oliveira, reportagem de toda a equipe de jornalismo da folhabv.com.br e agências parceiras. Obrigada pela sua audiência, obrigada pelas mensagens. Fique agora às 19 horas com o MP Boa. Eu volto amanhã a partir das 9 horas da manhã com o programa Conectados, hein? Lembrando que amanhã a gente vai sortear, né, dois brindes do Boticário para você que quer presentear alguém que você ama no Dia dos Namorados. Então, participa amanhã no programa Conectados, tá bom? Um bom final de semana. Muito obrigada pela audiência de segunda a sexta-feira, aqui a partir das 18 horas, no Resumão da Folha. A gente volta amanhã com Conectados e segunda-feira com o Resumão da Folha. Até lá!
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11: A festa da música popular brasileira é comigo, Fábio Tarcísio. Boa noite, vem pra cá, vem pra Folha 99115-2155. Está começando mais uma semana e a gente começa com muito carinho pra estar junto com você, levando o que há de melhor pra você e pra toda a sua família. Música boa de qualidade, vamos começar a partir de agora, tocando música. Boa noite, Boa Vista.

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Nós ouvindo Cassiano numa cobertura da Epitácio.

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3: Eu sou João Paulo Ribeiro Capobianco, ministro do Meio Ambiente e Mudança do Clima. Estou aqui hoje para prestar contas à sociedade brasileira dos avanços e dos desafios que temos nesse Dia Mundial do Meio Ambiente. Desde janeiro de 2023, o governo do Brasil voltou a tratar o meio ambiente como um indutor do desenvolvimento, não como obstáculo. Assim, estamos mostrando que é possível crescer, gerar emprego e renda sem deixar de proteger nossas florestas, nossas águas e nossa biodiversidade. Nos últimos 3 anos, o desmatamento na Amazônia caiu pela metade. No Cerrado, a redução foi de 32%. E no Pantanal, 65%. Ao proteger nossos biomas, salvamos a biodiversidade e evitamos lançar na atmosfera milhões de toneladas de gases de efeito estufa. Também ampliamos significativamente as áreas protegidas, com a criação de mais de uma dezena de novas reservas ambientais e o reconhecimento de terras indígenas e de territórios quilombolas. Somadas, elas equivalem em torno de 5 milhões de campos de futebol, desses em que veremos nossa seleção jogar durante a Copa do Mundo que se aproxima. Voltamos também a liderar a transição energética, a partir da substituição de combustíveis fósseis por opções mais limpas, como os biocombustíveis e a eletricidade. Criamos estímulos à renovação da frota brasileira, tanto privada quanto de transporte público. Esses resultados são fruto de um amplo trabalho de cooperação entre o governo do Brasil, os estados e municípios e a sociedade civil. Eles só foram possíveis porque voltamos a investir em ciência, em monitoramento e a fortalecer instituições importantíssimas como o IBAMA e o Instituto Chico Mendes de Conservação da Biodiversidade, que foram alvo de tentativas de desmonte em anos anteriores. Outro fator central foi a retomada da cooperação internacional. E depois de 4 anos de exclusão, retomamos o Fundo Amazônia, que agora tem 9 países financiadores. Juntas, essas ações viabilizaram um volume recorde de 204 bilhões de reais em recursos públicos e privados, nacionais e internacionais, para o desenvolvimento sustentável no Brasil. Também voltamos a investir fortemente na recuperação de áreas degradadas e na restauração florestal. Hoje, temos 3,4 milhões de hectares recuperados. Neste ano, diante da previsão de um novo El Niño, reforçamos o monitoramento e colocamos em campo o maior contingente de brigadistas da nossa história. Aumentamos o número de aeronaves e equipamentos de prevenção e combate e apoiamos em mais de 500 milhão de reais os corpos de bombeiros dos estados onde há mais incêndios florestais. Hoje, no mundo inteiro, são os critérios ambientais que definem acordos comerciais e abrem as portas do investimento. E na contramão dessa tendência, pode fechar mercados e isolar o país. Proteger as nossas florestas, os nossos rios e a vida de nossas famílias já seria a razão suficiente e é, ao mesmo tempo, uma garantia para o futuro próspero da economia brasileira. Neste Dia Mundial do Meio Ambiente, renovamos o compromisso de deixar para as próximas gerações um país mais preparado e mais sustentável. Porque proteger o meio ambiente é proteger a vida e o futuro de todas as famílias brasileiras. Muito obrigado.
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16: Ai, ai. Folha FM. É assim mesmo, minha joia. 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Boa noite pra você que tá ligado, curtindo aí a nossa programação. 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
16: Vem pra cá, vem pra Folha. Bom demais estar com você nessa noite gostosa, participando aí, rolando música, rolando sucesso. Você que gosta e curte, tá em casa, ainda tá curtindo a nossa programação no interior. Muito obrigado pelo seu carinho, obrigado pela sua audiência nos sítios, nas fazendas, né? Nos terrenos, ligados na programação da Rádio Folha, rádio das pessoas que amam Roraima. Um grande abraço, obrigado pelo carinho, obrigado pela sua audiência, tá ligado? E por aqui a gente vai tocando música. Você que gosta e curte, vem pra cá, pra Folha.